0: Obrigado,
1: é o Pedro Fernandes da Costa.
0: Aí na FM da cidade de Mansidão, Bahia. Querido Chitãozinho.
1: Tá gravando aqui o Pedro Fernandes. Muito obrigado.
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0: Cerca verde, já vai ficar Marco Luciano, também
1: Seca.
0: curtindo. Um abraço,
1: Tá
0: agradeço a
1: bom.
0: situação, dando certo.
1: Obrigado. Obrigado! Obrigado, Doralice, no Estadão de Rondônia, pedindo Seca Verde do Zezé de Camargo e Luciano. Obrigado.

0: Vovô toca para nós a música Paixão Dupla com Daniel. Quero mandar um alô e um abraço para o meu amigo
1: Paixão
0: Marcelinho,
1: Dupla.
0: carioca, sua esposa Josi, sua filhinha Anne Marcele,
1: Anne
0: aí na
1: Marcele.
0: Samambaia nossa, aí em Brasília.
1: A filha do compadre Marcelinho Carioca e da comadre Josi, né? Muito obrigado. Um abraço grande, amigão André Martins, aí em Goiânia, pedindo Paixão Dupla. Muito obrigado, muito obrigado. Josuel Raça, tá dizendo.

Muito obrigado. Dê um abração nele, Leandro, da Brasil Rural. Dê um abraço lá no neto da Brasil Rural. É também a dona Bonfim. Muito obrigado. É a nossa querida amiga, a dona Neuza. Eu falei com ela que não podia falar em política aqui. Aí ela falou, eu não gosto mesmo de política, né? Então foi isso que ela falou. Então, lá vai, é minha amiga, é professora, é fazendeira lá em Carolina, no estado do Maranhão, é esposa.

Isso, a filha que está na Argentina fazendo intercâmbio também para minha querida esposa e o Narco, muito amor e carinho. Que coisa boa! Obrigado, Paulo Francisco, em Juazeiro do Norte, no Ceará. É o Paulo, a Larissa.

0: Vai Santo André agora, você pode me ligar.
1: Aê,
0: Que nós vamos comer um frango caipira, feito
1: homem,
0: no
1: você
0: leite de
1: falou do
0: coco.
1: lado que eu escuto, rapaz. Obrigado. Vou botar você para falar de novo, só por causa desse frango aí, por causa dessa conversa boa sua. Eu já passei muitas vezes aí.

Tenha calma, né? Tenha muita calma. É... aqui nesse momento. É... eu achei a Márcia Ferreira aqui, pera aqui. Obrigado. Obrigado, Márcia Ferreira. E ela canta bonito. Ô, Márcia Ferreira cantando para o Brasil. Para o Orival Siriano lá em Goiânia, que gostou demais de matar saudades de você. Orival Siriano, das Irmãs Freitas e do...

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com meu amigo Fabrício, lá em Mato Grosso. Eu não posso te colocar no ar direto, viu, Fabrício? É, levanta essa música que eu falo com ele aqui. Eu, agora, se quiser mandar uma mensagem, eu coloco no ar na hora. Meu amigo Fabrício, segura aí!

0: anos. Passa pra gente, tô ouvindo aqui. Tô ligado aqui no aplicativo da Nacional.
1: Morena de 14
0: E
1: anos.
0: oferece pra todo esse pessoal aí do Brasil, tá bom?
1: Opa!
0: Eu tô
1: Não.
0: ouvindo hoje aqui no aplicativo, tô
1: Ó,
0: gostando
1: bom, né?
0: do aplicativo da.

0: Costa, boa noite.
1: Boa noite, meu amigo Maurício Rabelo. Como é que tá por aí? Tudo na paz? Tranquilo? Eu tô bem, melhor escutando suas vozes. Oi, Rabelo?
0: Sim.
1: Peço uma música de Gin e Gena, ofereço pra todo mundo. Beleza? Morena. Sebastiana Teixeira, meu irmão Antônio em Montes Claros de Goiás, minha irmã Jula em São Paulo, minha irmã Fia em Taipa, beleza? Então falou, meu querido, tudo de bom, boa noite, devolve meu álbum, tá?
0: Homem, beleza! Rapaz, você não é

E ele vai estar no dia 2 lá no Parque da Cidade, na festa do encontro dos nossos ouvintes do Eu de Cá, Você de Lá, da Rádio Nacional e de muitas emissoras aí pelo Brasil. Quando se foi? 21h56 agora.

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histórias na Amazônia, nos garimpos da Amazônia, nos palcos do mundo, né? Eu vou perguntar para ela, Márcia Ferreira, qual foi a saia mais justa que você vestiu até hoje, menina? Ah, foi em tal lugar.

0: Tocantins, Brasil.
1: Oi, Maurício Rabelo, boa noite, meu amigo. Manda um alô aqui, ó. Tô aqui em colmeia, comendo um bife acebolado daquele que você gosta.
0: Bife,
1: aqui com meus amigos guerreiros do estado.

0: da Itaituba, no Pará. Boa noite, estamos aqui curtindo aqui, ouvindo o programa Eu de Cá, Você de Lá. Boa noite.
1: Opa! Bom demais, muito obrigado, muito obrigado. É. A beira do.
2: Minha lá da beira do prato aí, o senhor manda um alô pro seu Santino, filho do seu Matinha, lá da beira do prato, em Cavalcante, Goiás. Manda um alô pra ele lá pra mim, tá bom?
1: Beleza pura, muito obrigado, muito obrigado.

0: pela compreensão. Piauí, cabeça de jaca. Alô, seu cabeça de jaca, cadê você, rapaz? Fala comigo, não esconda nada. É, opa, nesse momento é o Piauí, cabeça.
1: E toca o buzinaço aí, porque é essa buzina do caminhão que me apaixona, Maurício. Eu sou motorista também, só não sou motorista. Nunca trabalhei, foi em caminhão, mas minha carteira... É não D. Pega carreta, né? A carteira é AD, com o curso do MOP.

Pix, né? Obrigado, obrigado, amigão Sebastião. Sebastião Lima é o Nego Lima, o homem que está dizendo que ouvir músicas assim é ter uma sintomatologia chifriana. Ave Maria, Deus me livre.

0: É, o Márcio Goiano agradecendo. Valeu, Márcio Goiano. Canaã dos Carajás do Pará, muito obrigado. Valeu, Márcio Goiano. É, tem mais aqui também. É, Gival e Flávia. Gival e Flávia em Colinas.
1: O Lima, Sebastião Lima.
0: Sebastião,
1: Sebastião Lima, meu primo. O seu Ribamar Moraes. Um abraço dele, um abraço para você. Muita paz para você. E feliz de ouvir você falando assim com meu amigo Lima, meu primo Lima. Tá bom, meu?

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1h58.

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0: 13:54.
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1: Então você é o delegado Lobo Negro, hein? Lembra-se de mim?
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1: 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Agora estou aqui com os meus homens para acabar com você, delegado.
0: Ah, agora me lembro. Mas tenha muito cuidado, senhor Billy Toceira. Eu sou rápido no gatilho.
1: Você pode ser muito rápido, delegado Lobo Negro. Mas eu tenho 5 homens comigo. Desta vez você não escapa.
0: Billy Toceira, lembre-se que eu aqui sou a lei.
1: Não quero saber, delegado. Eu vou matar você. Rapazes, fogo nele!
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0: Lobo Negro, você matou o meu irmão Tosseira. Agora eu vou matarte.
1: Você é irmão do Tosseira? E como se chama?
0: Eu me chamo Pedro Xarope.
1: Por enquanto, eu aqui sou a lei. Durma bem, finado Xarope.

0: Segura, peão, porque aqui o sistema é bruto demais.
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Chegou a hora muito especial do nosso programa, que é o nosso Motivação para um Dia Melhor, que nós vamos buscar na palavra de Deus a motivação para este dia. O título da mensagem de hoje, o farol da nossa fé, o farol da nossa fé. Livro de Hebreus, capítulo 12, versículo 2, lá diz: olhando para Jesus, autor e consumador da fé. Olha que maravilha é acordar e ver um novo dia. Não é bom você acordar e falar: que bom que eu estou vivo, que bom que eu acordei, e agradecer a Deus por isso, né? O sol que nasce, os pássaros que cantam, as flores que se abrem, tudo nos lembra do cuidado e do amor de Deus por nós. Ele é o grande criador que plantou este jardim lindo que chamamos de mundo, e em cada detalhe podemos ver a sua glória. Mas a vida muitas vezes não é somente de dias ensolarados, não é assim? Muitas vezes nos deparamos com noites escuras, com desafios que parecem montanhas intransponíveis e abismo que tentam nos engolir. As tempestades da vida sopram forte contra nossos planos, e o inimigo, invisível ou visível, parecem nos cercar por todos os lados, buscando motivo para nos derrubar. Olha, nesses momentos podemos nos sentir perdidos, sem saber para onde ir. Mas a palavra de Deus nos mostra que Ele nunca nos abandona. Assim como guiou o seu povo no deserto com uma coluna de fogo à noite, sendo um farol que iluminava o caminho, Ele também é o nosso farol nas densas noites dos dias de hoje. Olha, como Pedro, que teve a coragem de sair do barco e andar sobre as águas turbulentas, mesmo quando o medo tentou fazê-lo afundar, Jesus estava lá para estender a mão e salvá-lo. Ele é o nosso refúgio seguro.

Seguro em todas as tempestades. Olha, não importa o tamanho dos problemas ou a força dos ventos contrários, não precisamos temer o que está à nossa frente. Temos um herói, um guardião que está sempre conosco. Ele é Jesus Cristo, o autor e consumador da nossa fé. É ele quem começa a boa obra em nós e quem a leva até o final. É nele que encontramos a força para voar sobre qualquer dificuldade, como águias que renovam suas forças. Então, meu amigo, minha amiga, não desanime. Olhe para Jesus. Fixe os seus olhos nele. Ele é o seu guia na longa estrada, o seu refúgio nas tempestades, e ele é tudo para você todos os dias. Olha, com ele a esperança nunca se apaga e a vitória é certa. Portanto, meu amigo, minha amiga, confie, pois ele te guarda e te leva em segurança para o novo dia que ele já preparou com tanto amor e tanto carinho para mim e para você também. Olha, que Deus abençoe o seu dia, que seja uma quinta-feira especial. Nunca esqueça, esse Deus maravilhoso, através de Jesus Cristo, quem morreu por cada um de nós, está todos os dias cuidando da minha vida, cuidando da sua vida. É claro que os problemas irão aparecer, mas o importante é termos Deus presente em nossas vidas todos os dias. O Elias Silva vai cantar uma canção que se chama Meu Farol. Que nós possamos ter essa convicção de que Deus é o nosso farol todos os dias. Bom dia para você, meu amigo. Bom dia para você, minha amiga. Vamos ouvir essa canção juntos? Vamos ouvir o Elias Silva cantando Meu Farol.

0: Como é que é, Estelinha? Oi, Estelinha, como é que é? Como é que é, Estelinha? Cadê ela? Cadê ela? Aqui, ó. Bora tomar um cafezinho, Estelinha, aqui, ó. Cafezinho pra você, Estelinha. Estelinha que tá de férias, né, rainha?
1: É, claro.
0: Tá de férias. Só volta a estudar em agosto, viu, rapaz?
1: O quê? Não acredito.
0: É, Estelinha tá aí de férias, né, Estelinha? Gente, olha, a Polícia Civil recuperou 23 cabeças de gado furtadas de uma propriedade rural em Pedro Afonso, na região central do Tocantins. A ação foi realizada na última sexta-feira pela equipe da delegacia após divulgações que levavam os policiais até a propriedade rural nos municípios de Conceição do Tocantins e Jaú do Tocantins. Olha, dos animais recuperados, 4 foram encontrados em Conceição do Tocantins e 19 em Jaú do Tocantins, né? Segundo a Secretaria de Segurança Pública, parte do rebanho já havia sido negociada pelos suspeitos. Olha, durante a operação também foi apreendido um caminhão, né? O caminhão utilizado no transporte do gado. Olha, um dos envolvidos foi identificado, mas a identidade não foi divulgada. As investigações continuam, né? Para localizar e responsabilizar os demais participantes do crime. Que coisa, hein, gente? É, pessoal, gosta de furtar um gadinho, hein, gente? Pelo amor de Deus, né? O povo gosta de roubar gado. Gente do céu, de vez em quando a gente tem essa notícia por aqui, né? De gente furtando gado por aí. Mas a polícia tá no encalço, né? A polícia tá em cima, a polícia vai, busca, né? Recupera o gado e prende aí quem cometer esse tipo de crime, tá? Fica ligado, fica ligado. Agora são 6:21, 6:21. Deixa eu trazer aqui mais recadinhos, mais mensagens aqui no nosso WhatsApp. Minha amiga Elisângela, já correu hoje, Elisângela? Tá dizendo bom dia, bora, Léo, é isso aí, meu querido, um abração pra você, minha amiga Elisângela, firme, rente no batente na corrida, né, Elisângela? Um abraço, tá bom? Alô, bom dia!
2: Bom dia, Léo Vieira.
0: Bom dia.
2: Eu, Antônio.
0: Ô, Antônio.
2: Manda aqui de Nova Pinheirópolis.
0: Nova Pinheirópolis,
2: legal.
0: Eu
2: pedi uma música com o Amado Batista.
0: Qual é a moda?
2: Folha Seca. Folha Seca. Quero oferecer pra todos.
0: Tudo bem.
2: Nova Pinheirópolis, Porto Nacional, de Palmas.
0: Maravilha.
2: Venho pra todos gostar da música.
0: Ok, meu querido.
2: Gostaria de oferecer.
0: Ah.
2: E tamo por cá.
0: Tudo bem, valeu.
2: Ah, é 5 horas, ligo meu rádio aí, o pau quebra. termina seu programa.
0: Obrigado, valeu, meu querido. Abraço. Abração, Antônio Cavalcante. Gente boa, gente finíssima. Oi, Ivonete, tudo bem, minha querida?
3: Bom dia,
0: Léo
3: Vieira.
0: Bom dia, bom dia.
3: Quinta-feira abençoada pra você com toda a sua família.
0: Amém, minha
3: Mandar
0: amiga,
3: um
0: amém.
3: Seu Branco da Casa Cantanato, Pedro Henrique da Locadeira Brasil.
0: Legal.
3: Seu Ed da Loca Mais, a Moderna Evento, Eliette Mais o Dream. O Branco com todos os açougueiros dele lá, né? O comércio sobe e desce família, Maria Carneiro e família, Maria Nogueira e família, Zé do Arame, né, que nos recebeu muito bem lá no festejo de São Pedro, na casa do seu Raimundo, mas seu Raimundo, obrigado pelo acolhimento pra todos, de AZ, tamo junto, Léo.
0: Tamo junto, minha amiga. Bom dia, bom dia. Um abraço pra você, Ivonete, abração pro Negão, todos aí no boteco, obrigado pela companhia, pela audiência no Alvorecer.

0: pareil, il a eu.
1: De 21 de março a 20 de abril.
2: Muito bem, olha, seu dia pede mais organização. É hora de colocar a vida em ordem, cuidar da saúde e resolver as pendências, tá? Olha, tudo que você fizer hoje com dedicação pode trazer ótimos resultados nas próximas semanas, tá bom? Áries. Os números da sorte, anota aí, são 08, 21 e número 37. E a cor para o dia de hoje é verde claro.
1: Atenção, Touro, de 21 de abril a 20 de maio.
2: Olha, hoje é um ótimo dia para fazer o que você gosta e valorizar também seus talentos, tá? Reserve aí um tempo para atividades que te dão alegria e bem-estar. Nem tudo precisa ser só trabalho, né? Cuidar da felicidade também faz parte da vida. Os números da sorte para hoje são 05, 18 e número 42. E a sua cor para hoje é rosa.
1: E agora, os astros falam para você que é de Gêmeos. De 21 de maio a 20 de junho.
2: Atenção, Gêmeos. Olha, hoje é um bom dia para cuidar da casa e da família. Organize aí o seu cantinho, resolva assuntos pendentes e fortaleça, né, os laços com quem você ama. Olha, uma base firme vai ajudar você a crescer com mais segurança, tá bom? Os números da sorte para hoje são 11, 26 e número 39, e a cor para o dia de hoje é azul claro.

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3: Bem, muito bem, pessoal, estamos de volta. Excelente manhã para você. Obrigado pela sua audiência, a sua

0: 6:33, 6:33. Pra você ligar, daquele abraço.
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2: Oba, chegou a quinta-feira.
0: É, pode comemorar que chegou a quinta-feira especial, dia 16, hein? Tem compromisso aí pro dia 16 de julho, então chegou o dia, tá, meu compadre? Né? Não, rainha, chegou o dia.
3: É. Claro.
0: Quem tiver compromisso, vai lá, viu? Ó, quem tiver com preguiça de levantar, porque hoje ainda é 16 de julho, mês de férias, né? Então, ó, tiver com preguiça e você tiver precisando que essa pessoa levante aí, manda pra mim o nome da pessoa certinho, que ó, a gente organiza aqui um baldinho de água pra ele ou pra ela, viu? A gente organiza pra despertar mais cedo, né? Pra despertar mais cedo, gente. Ó, deixa eu ver quem tá comigo aqui, mensagem de áudio dele, Manuel, bora ouvir,
4: bom dia,
0: Manuel.
4: Bom dia,
0: meu amigo.
4: Bora, meu amigo, quinta-feira boa, né? Bom dia de trabalho pra você, meu amigo.
0: Obrigado, meu querido.
4: Tá com a música pra nós ouvir, meu amigo. Eu já tenho mais Luciano, Flor em Vida, meu amigo. Bom dia pra você, meu amigo.
0: Valeu, Flores em Vida. Valeu, meu querido. Vai já pra você, Zezé e Luciano. Pode aguardar aí que a moda vai tocar na sequência, tá bom? Minha amiga Deusa tá dizendo, ó, te ouço todos os dias antes de ir para o trabalho. Obrigado, Deusa. Um abraço, tá? Tudo de bom pra nossa amiga Deusa. Tá com a gente também todos os dias. A gente agradece pela companhia, pela audiência de todas as pessoas que acordam cedo e já dão a preferência pra gente aí no rádio, né? Minha amiga Jaira Ribeiro tá dizendo, bom dia, Léo Vieira, não ligo, mas eu tô ligada. Léo, passa pra mim, colcha de retalho com Chitãozinho Chororó, cheiro no seu coração, Jaira Ribeiro, Recanto das Araras 1. Obrigado, minha querida, um abração pra você, minha amiga Jaira Ribeiro, vai pra você, já moda, pode aguardar aí que nós vamos tocar aqui na sequência, tá bom? Valeriano, tudo bem, meu querido? Bom dia.
5: Bom dia, Léo Vieira.
0: Bom dia.
5: Léo Vieira, gostaria de ouvir a música aí. Leonardo, sonhador. Eu ofereço para minha esposa, Luzenir, Dona Irani, Dona Rosa, Batista, Dona Divina, Dona Silva, Casal Raiz, Lani Marujô, Sotécio, Malvina, Josa, Raul Mato, Raimundinho das Arnas, Rael Júnior, Jane Silva, Isabel e toda a galerinha da animação de Asre, para não esquecer de ninguém, e Cleonice Leite Silva Nova também, um baldinho de água nela.
0: Pronto, muito bem, jogo sim aqui, ó, baldinho de água e choquinho na Cleonice. Lá em Silvanópolis, viu, Dona Maria?
6: Não acredito.
0: O meu amigo Valeriano pediu aí um baldinho de água e um choquinho nela, muito bem. Obrigado, meu querido, abração pra você, felicidades aí, tudo de bom, nosso amigo Valeriano de Porto Nacional. Bartolomeu, tudo bem, meu querido? Bom dia.
7: Bom dia, Lavi.
0: Bom dia, meu amigo.
7: Vira, se tiver como aí, manda pra nós aí, Inquilina de Violeiro, tá?
0: Certo.
7: Inquilina de Violeiro aí pra nós.
0: Na hora, meu querido, obrigado. Um abração, viu? Obrigado pelo carinho da audiência, da companhia também. Já tá no jeito pra você, ó. Luan Santana, Zezé de Camargo e Luciana, Inquilina de Violeira, tá bom? Bração, meu amigo Bartolomeu. O meu amigo Rony Souza também tá aqui com a gente, tá dizendo bom dia, meu amigo Léo Vieira, que é o Rony Souza, da 1005 Sul e também da Infraestrutura. Toca aí pra nós, de Paulo e Paulino, Estrelinha. Vai pra você, pra todos os amigos e clientes do PegPag Eduarda, na 1005 Sul. É a galera da animação e, claro, todos os ouvintes ligados aí na melhor desse mundão de meu Deus, a Unitins FM 96,1, sempre com você, que legal. Valeu, um abraço, Rony. Felicidades pra você, obrigado pela companhia, pela audiência no programa. Zezé de Camargo e Luciano, Flores em Vida.

0: Zezé de Camargo Luciano no nosso programa Alvorecer, Flores em Vida. Gostou, Rainha?
1: É claro.
2: Léo Vieira,
0: oi.
2: Tá na hora da gente tomar um café?
0: Tá na hora, bora tomar um golinho aqui, né? Pra, inclusive, dar uma limpadinha na garganta, né? Limpadinha na garganta, cafezinho é sempre bom, cafezinho Alvorecer feito pra você. Gente, eu quero contar a história pra você, vou contar uma história hoje sobre o cavalo mais caro do mundo, né? Você já ouviu falar nessa história? O cavalo mais caro do mundo, ele vale, gente, o equivalente a 40 Ferraris, e ele virou alvo de uma disputa judicial milionária e ainda envolve famosos brasileiros. Você já ouviu falar nessa história do cavalo? Vou contar para você agora essa história, viu? Olha, nasceu nos Estados Unidos, filho de dois ícones aí das competições de rédeas, gerou mais de 1000 descendentes ao redor do mundo e movimentou mais de 3 milhões, né, de euros apenas com reprodução. Seu nome era Inferno 66, né? Inferno 66. Olha o nome do cavalo, gente. Inferno 66, né? O cavalo que se tornou uma lenda milionária, tá? Olha, em setembro de 2024, o Aras do Tocantins importou o famoso garanhão dos Estados Unidos, né? Mas havia aí um detalhe que precisava ser mudado imediatamente. O nome Inferno 66, né? Como os proprietários são evangélicos, decidiram rebatizar o animal para o nome de Gênesis 66, né? Uma referência aos livros, aos 66 livros, aliás, né? Da Bíblia. Assim, o garanhão ganhou uma nova identidade, né? Em uma mudança que chamou a atenção pela simbologia, né, do inferno para o Gênesis, tá? Olha, dia 2 de dezembro de 2024, o hotel Roseworth, né, Roseworth, em São Paulo, o local recebeu um dos leilões mais luxuosos da história do agronegócio brasileiro, né? O evento reuniu políticos, ministros, governadores, senadores, artistas e investidores de diversos países. Entre eles estava o Wesley Safadão, né? Que também participou vendendo animais do seu Aras, além de nomes como Maiara e também o Sorocaba, né? E ao final da noite, né? O leilão movimentou mais de 174 milhões, né? Considerando aí, consolidando, aliás, o evento como um marco no mercado de cavalos de elite do Brasil. Olha, no auge da noite mais milionária aí do setor, né? O grande protagonista nem sequer estava presente, né? Enquanto permanecia em um Aras lá nos Estados Unidos, 50% do Gênesis 66 foi arrematado em leilão por 80 mil, né? Aliás, 80 milhões, tá? O comprador foi um criador do Rio Grande do Norte que adquiriu metade dos direitos sobre o animal em 50 parcelas, né? Tudo isso sem nunca ter visto o cavalo pessoalmente. Mas apenas 2 meses após o leilão que foi histórico, né? Com vendas históricas, a negociação tomou um rumo inesperado. A empresa americana que detinha aí os direitos sobre o garanhão anunciou a rescisão do contrato. Olha, segundo ela, a mudança do nome, né, de Inferno 66 para Gênesis 66 teria sido feita sem autorização. A empresa afirmou, né, que o cavalo continuava sendo sua propriedade, permaneceria nos Estados Unidos e não seria transferido para o Brasil. Olha que coisa, né? O Aras brasileiro contestou a decisão, né, na justiça, dando início a uma disputa internacional pela propriedade do animal. Enquanto isso, o criador que desembolsou os 80 milhões, né, por 50% do cavalo, segue sem definição sobre seus direitos. Em setembro de 2025, ano passado, o cantor Sorocaba foi visto ao lado do garanhão em um Aras lá no Texas, né, nos Estados Unidos. Enquanto o processo continua, né, o cavalo permanece produzindo material genético e movimentando milhões, né, mas sem previsão, né, de quando poderá vir ao Brasil. Olha, um contrato contestado, né, uma mudança de nome sem consenso e 80 milhões colocados em xeque, né? O caso do Gênesis 66 mostra que mesmo nas negociações mais milionárias, né, do agronegócio, um ativo de alto valor pode ficar exposto, né, quando questões contratuais e judiciais não estão completamente resolvidas. Que coisa, hein, gente? Olha a história desse cavalo aí, hein? Cavalo que vale mais de 40 Ferraris. Já pensou? Esse cavalo vale muita grana, viu, gente? Muita grana. E aí tem uma briga judicial. E ele é muito bonito, viu? Eu tô vendo aqui as imagens deles. Desse cavalo é muito bonito mesmo. Mas, sei não. Eu acho que é muita grana. Eu não colocaria. Eu não colocaria minha grana, não. Aí, viu? De jeito maneira, né? Esse tanto de dinheiro somente nesse cavalo aí. Cavalo é bonito. Eu sei que tem toda a genética, né? É, que pode fazer muita grana com esse animal, mas sei não, viu? É, arriscar demais, arriscar demais. Bom, agora são 6:48, 6:48. Você ouviu a história aí do cavalo que antes se chamava Inferno 66 e agora chama-se Gênesis 66, é o nome desse cavalo. Muito bem. Gente, ó, deixa eu trazer mais recadinhos aqui. Mais mensagens de texto, mensagem de áudio, manda a sua também, viu? Vamos falar com o Marcos de Jesus. Fala, meu querido, bom dia.
1: Bom dia, meu amigo, Léo.
0: Bom dia, bom dia.
1: Cantado Galo.
0: Isso.
1: Eu marcar a silêncio do Brasil mais lapada. 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

0: Vamos falar com o Marcos de Jesus. Fala, meu querido, bom dia.
1: Bom dia, meu amigo Léo.
0: Bom dia, bom dia.
1: Cantado Galo.
0: Isso.
1: Eu marco a silêncio do Brasil mais lapada. 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
4: Em Augustinópolis, os alunos de Direito da Universidade Estadual do Tocantins realizaram um júri simulado inspirado em vivências que tiveram na comunidade quilombola Ilha de São Vicente, em Araguatins. O júri buscou aproximar teoria e prática jurídica com a simulação de um caso fictício relacionado a conflitos territoriais. A programação proporcionou aos alunos uma experiência voltada à aplicação dos conhecimentos adquiridos nas disciplinas de Direito Penal e Processual Penal, especialmente sobre como funciona o Tribunal do Júri. O caso debatido durante a sessão plenária foi construído a partir de diálogos e observações realizados durante visita à comunidade quilombola. A atividade representou uma etapa importante na formação dos alunos da Unitins, permitindo que eles vivenciassem na prática princípios fundamentais do Tribunal do Júri, como contraditório, ampla defesa e soberania dos vereditos.
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4: De volta para te contar que o WhatsApp é um dos principais responsáveis por ocupar a memória do celular. Fotos, vídeos e áudios chegam o tempo todo. E com o download automático ativado, tudo é salvo sem que o usuário perceba. A solução começa nas configurações. Desativar o download automático e impedir que arquivos apareçam na galeria já reduz bastante o acúmulo. O próprio aplicativo também mostra quais mídias poupam mais espaço, facilitando a limpeza. Outra dica é revisar grupos antigos, ativar mensagens temporárias e apagar backups antigos do Google Drive e do iCloud. Com pequenos ajustes, dá para manter o celular leve e evitar travamentos no dia a dia.
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3: 6 dicas para o seu pet se hidratar melhor. Assim como para nós, a água é fundamental para manter cães e gatos hidratados. Aumentar o consumo de água dos pets é importante, pois traz diversos benefícios à saúde. Como fazer o pet beber mais água? O material faz diferença na hora de servir a água do pet. Prefira potes feitos de alumínio ou cerâmica, pois deixam a água mais fresca. Para os felinos, o bebedouro deve ser largo e raso para que os seus bigodes não esbarrem nas laterais. Deixe sempre mais de uma opção de bebedouro para o seu cão. Lembre-se sempre de trocar a água também. E na hora de escolher o local, não deixe perto do local que ele faz suas necessidades. Ofereça também ração úmida. Como eu já disse por aqui, ela pode variar entre 60% a 84% de água. Fonte: petlove.com.br.
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3: Essa moda é apaixonada demais. Eu não queria viver uma história dessa não, viu?

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4: Estudantes do primeiro período de Direito da Universidade Estadual do Tocantins, em Paraíso, realizaram palestras com foco na conscientização sobre direitos fundamentais, cidadania, inclusão social e desenvolvimento sustentável. Com a ação Direitos em Movimento, os alunos da Unitins produziram e distribuíram panfletos e cartilhas educativas para a população da cidade de Paraíso e de outras cidades do Vale do Araguaia. Um momento de diálogo, conscientização e compartilhamento de conhecimento jurídico foi realizado no auditório do Bloco B do campus da Unitins e reuniu palestras sobre saúde mental, violência digital contra crianças e adolescentes, igualdade de gênero, inclusão de pessoas neurodivergentes, proteção animal, preservação ambiental e promoção da igualdade étnico-racial.
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2: E aí, Icaro? Bora começar de novo?
3: Ai, amigo! Sextou!

0: Acabou que não tá preparado, ela arreia, viu?
1: 9:13.

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0: Muito obrigado. Obrigado, BC. Obrigado, Camboriú.
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4: 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De volta para te contar que o WhatsApp é um dos principais responsáveis por ocupar a memória do celular. Fotos, vídeos e áudios chegam o tempo todo. E com o download automático ativado, tudo é salvo sem que o usuário perceba. A solução começa nas configurações. Desativar o download automático e impedir que arquivos apareçam na galeria já reduz bastante o acúmulo. O próprio aplicativo também mostra quais mídias poupam mais espaço, facilitando a limpeza. Outra dica é revisar grupos antigos, ativar mensagens temporárias e apagar backups antigos do Google Drive e do iCloud. Com pequenos ajustes, dá para manter o celular leve e evitar travamentos no dia a dia.
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7: Você sabia que no Japão uma espécie de macacos passou a encontrar moedas e usá-las para comprar comida em máquinas de venda? Pois é. Mas uma curiosidade agora falando sobre sonhos. É praticamente impossível controlar nossos sonhos. Desse modo, mesmo sem querer, nós sonhamos. Por isso, ao longo da vida, uma pessoa passa em média 6 anos de sua vida sonhando. E você sabia também que não só os humanos dão risadas? Isso porque os ratos são capazes de emitir sons parecidos com risadas quando sentem cócegas. E agora, falando sobre o nosso cérebro, ele é um super HD. Resumidamente, comparando o cérebro humano a uma máquina, o órgão é capaz de armazenar 1 quadrilhão de bits ao longo da vida. E agora, para fechar, uma curiosidade bem interessante. Você sabia que os dubladores originais dos personagens da Disney, Mickey e Minnie, realmente eram um casal e chegaram a se casar, além de seus personagens serem um casal? Bem legal, né? Em breve, o Bia Ipsen volto com mais um Você Sabia. Fonte, Segredos do Mundo, R7.com.
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1: O rádio ouvinte muito se alegra com a chegada do programa A Voz do Tocantins, edição de quinta-feira. Estamos vencendo esta semana numa boa, com muita saúde, vitalidade, né? E desejamos aos nossos ouvintes longevidade também. E aí, tá todo mundo bem? Esperamos que sim. O pessoal tá pegando a estrada já para ir para as praias. No Tocantins, muitos atos políticos, né? Acontecendo, atos de convenções, reuniões, alinhamento e outras coisas mais. É isso aí, Tocantins está movimentado. E a gente aqui acolá, a gente vem tecendo comentários aí do que está rolando na política tocantinense, né? Hoje é quinta-feira, 16 de julho do ano corrente 2026. Hoje é dia do comerciante. Você que é comerciante e está nos ouvindo, parabéns. Hoje é seu dia. Estou aqui com o Kojak, justificando a ausência de Adriele Michelin no dia de hoje, que volta nos próximos programas. E juntos vamos apresentando aqui o programa Voz Tocantins. Né, Kojak? Bem-vindo mais uma vez.
2: Alô, Ataíde Rodrigues, irmãos tocantinenses, chegando nesta quinta-feira ensolarada, embora ontem choveu em várias cidades do Tocantins, né? O clima está um pouco agradável, né? Mas a tarde tende a esquentar. E a partir de agora falamos aqui direto dos estúdios da Farcom, em Paraíso do Tocantins. Portanto, a partir de agora, eu convido vocês para chegar para pertinho do rádio, aumentar o volume, porque está no ar o programa da família tocantinense, A Voz do Tocantins.
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1: Aqui com Sou de Palmas, dupla escondia produtos sob as roupas e deixava o supermercado sem pagar. Irmãos são presos pela Polícia Civil em Taguatinga.
2: Capital Palmas registra 3 mortes em menos de 24 horas. Isso é na região sul. Jornal Tocantins também destaca essa reportagem.
1: Mutirão de castração da capital registra 1.000 cadastros em apenas 48 horas. Nova etapa começa no sábado, informou o portal Kleber Toledo.
2: E ainda você vai conferir aqui pedido de recompensa de motorista que recebeu 131 milhões. Pode levar até uma década, foi o que afirmou aí o advogado. Isso o Jornal do Tocantins também destaca.
1: Segundo o Bico 24 Horas de Notícias, curso de tecnologia em análise e desenvolvimento de sistemas na modalidade à distância está com inscrições abertas. Isso em Araguatins.
2: Olha, pela Liga das Nações, o Brasil começou aí a fase final com a vitória sobre a França por 3-0. Esse jogo foi lá nos Estados Unidos. E ainda a vitória da Argentina sobre Inglaterra, a grande final entre Espanha e Argentina. Tudo isso com relação ao esporte, você fica sabendo aqui no programa de hoje.
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1: É isso aí. Ontem tive a grata satisfação de receber uma mensagem no meu celular do Elson, lá de Aurora. De fato, nós mandamos um alô para ele pelo dia do pecuarista, né? E ele realmente escutou a gente. Está lá, trabalhando no município de Aurora, pertencente à região sudeste tocantinense, e nos ouvindo através

0: Você lembra aí, Rogério? Não, né?
1: Não.
0: Leandro da ambulância. É a senhora Leontina e o papai Neto, lá na chácara Floresta. Muito obrigado aos papais do vereador Leandro da ambulância aí. Valeu por estarem todos os dias nos acompanhando aqui no programa A Voz do Tocantins. E aí, e o balanço da Copa do Mundo, que dia 19 tem sua grande final. Quem chega lá? Quem chegou, Kojak?
1: Aliás, daqui a pouco tem o Elineu também lá de combinado, viu, Thaís? Ele mandou um áudio aí pra gente. Daqui a pouco você confere. A Copa do Mundo, aliás, o presidente anunciou aí que poderá, a Copa de 2030 poderá ter 64 países, viu, Thaís? Agora, o que se viu ontem foi o técnico da Inglaterra, muito fraco, né, Thaís? Camarada, o time tá ganhando de 1-0 e ele acha que é o suficiente, recua o time. A Argentina fez o cu de boi, né? Então, a imprensa que fez a cobertura desse show criticou demais esse técnico da seleção inglesa, né? Porque o que se viu, ele tinha que reforçar, colocar era atacante, né? Colocar um zagueiro, que sabe o potencial da Argentina. Então, quer dizer, a Argentina ficou ali rodando a bola na entrada da área, Messi na direita cruzando, e olha que o Messi cruzou de direita para o Lautaro marcar o gol da vitória, né? Então, o técnico, com muita ineficiência do técnico, né? Jogadores, ele tinha que fazer o esquema para o centroavante, como é que é o nome dele? Da Inglaterra?
0: Harry Kane.
1: Harry Kane. Quando ele pegava na bola, saía alguma jogada de ataque da Inglaterra. Quando ele não pegava, então, quer dizer, o técnico fez só lambança, viu, Thaíde? Que técnico ruim, viu? Aquele ali, aqui no Brasil tem um bocado daquele perfil ali. O time tá ganhando de 1-0, ele coloca dois zagueiros, né? Ele tinha que reforçar, né, aquele centroavante que já entrou no segundo tempo, nos acréscimos. Ele tinha que colocar ele já no segundo tempo, para forçar a zaga da Argentina não sair, porque o técnico da Argentina foi muito inteligente. Ele deixou a zaga de mão, colocou o Otamendi, colocou o Montiel, né? E esses camaradas foram embora pro ataque. E a Argentina ficou somente com o zagueiro. Então, se o técnico da Inglaterra fosse mais inteligente, ele tinha que colocar o atacante para fazer prender o zagueiro da Argentina e jogar no contra-ataque, porque se tem um cara perigoso lá na frente, o zagueiro ia subir. Isso era simples, era reforçar a zaga, o meio de campo e colocar o atacante para ir para os contra-ataques e prender a zaga da Argentina lá. Mas o técnico foi fraco, né? Potencial muito fraco. Provavelmente vai ser, acho que vai ter mandado embora pela a diretoria da Federação Inglesa de Futebol, porque é técnico fraco igual aquele ali. Aqui no Brasil tem uns dois também, viu? Mas sem desmerecer o potencial da Argentina, porque a Argentina é um time forte, o time bem qualificado. Sai um, entra outro, parece que é melhor do que o que estava lá em campo. Então, não adiantou a torcida brasileira torcer, secar a Argentina. O time da Inglaterra é um time bom também, mas não soube. O técnico não soube comandar a equipe. Ele não soube.
0: Lembrando que ele não é inglês.
1: É alemão.
0: Alemão.
1: É.
0: Então, agora, eu queria fazer uma observação aqui, né? Parabenizar esses que estão chegando à final, que jogaram demais. E quantos goleiros bons que passaram por essa Copa, né? Inclusive esse Pink Floyd. É Pink Floyd, é? Da Inglaterra. O cara é bom.
1: Ele pegou as bolas lá, mas também...
0: Quantas vezes nós assistimos aos jogos da seleção brasileira e não tivemos a honra de ver o Alisson salvando.
1: Brilhando.
0: Brilhando, né?
1: Embora aquele gol de ontem, Thaíde,
0: muitas...
1: ele falhou, viu? Foi no meio do gol.
0: Mas é um goleiro extraordinário. Nos momentos mais decisivos, o Alisson não fez

0: belas partidas. Pode ser muito bom lá no Liverpool, né? Mas na seleção brasileira, toda bola que veio com certa dificuldade, essa bola entrou, infelizmente. Aí a gente vê o Vozinha pegando bola difícil, Pink Floyd, cada defesa maravilhosa. O Dibu lá da Argentina cata muito. E outros, o da França também, meu irmão, né? É difícil fazer gol, né? O Courtois, que é belga, um dos melhores do mundo, né? E mesmo perante isso, a comissão técnica não tenta encaixar um novo goleiro na seleção brasileira. Nem dá oportunidade na fase de grupos, que não tem essa de... Não existe mata-mata na fase de grupos. Poxa, vou testar aqui os goleiros que eu convoquei para jogar nessa fase, né? Vou colocar o Everton aqui. O outro goleiro a gente conhece muito bem, que é muito bom com os pés lá. Como é?
1: Ederson.
0: O Ederson. Vou colocar o Ederson para fazer uma partida aqui na fase de grupo. Os caras não tiveram chance de mostrar a sua garra e determinação na Copa do Mundo. Eu vejo isso com muita estranheza, né?
1: Você sabe o que é isso, Ataíde? Isso é...
0: Panelinha.
1: Tafarel. Tafarel é gaúcho. É, o Ederson e o Alisson são do Rio Grande do Sul também. Então, em razão disso, o Tafarel, que é o treinador de goleiro, aliás, vai até sair agora. Foi anunciado que ele não fazerá parte da comissão técnica, né? Vai convocar outro camarada aí.
0: E esse negócio de eu sou o titular definitivo aqui da seleção brasileira?
1: Só se o cara for bom mesmo.
0: O jogador que pensa isso, ele fica preguiçoso, sabia?
1: É.
0: Ninguém vai jogar no meu lugar aqui no gol, tipo o Alisson, fica preguiçoso. Ninguém vai jogar no lugar do Casemiro, ele pensando assim fica preguiçoso. Vini Júnior, eu sou insubstituível, preguiça. Zaga, Marquinhos, eu sou insubstituível, preguiça também. Então nós tivemos uma seleção preguiçosa que fez uma das suas piores campanhas e que tem que mudar muita coisa. Mas vem aí o Estevão, vem aí o Rayan, vem aí o Raio Rodrigo, que eu acho um jogador muito bom. Nós temos talento de sobra, mas se não tiver essa politicagem, essa panelinha, a safadeza que envolve o futebol, né, quando o assunto é finança também, finanças, aí nós vamos ser aqueles que vamos voltar a comprar nossas camisas da seleção brasileira, caras por sinal, torcer e chorar. Não aquele choro de alegria do passado, mas um choro de tristeza no presente e lá em 2030 novamente. E falo de novo, fiquei com muita dó das crianças que no sofá, num barzinho com o papai e com a mamãe, lá no estádio, chorando, de repente, já com tanto amor à pátria, ao futebol dessa nação. E nós aqui não choramos, claro, ficamos tristes, porque nós, inclusive, já entramos para assistir aos jogos, cientes de que, passadas as oitavas de final, seria um milagre para esse time que, em jogos amistosos, não mostrou força, em Copa América que se passou aí, não mostrou força, enfim, tem muito a melhorar. Parabéns, Argentina. Não vou torcer para vocês na final, tá? Mas parabéns pela campanha bonita, pela garra, determinação. Não teve preguiça a Argentina, mesmo em momentos que estavam perdendo por 2-0, faltando uns 10 minutos para acabar o jogo. Viraram a partida, me refiro ao jogo contra o Egito. Senti um favorecimento, uma paixão também por parte da própria FIFA pela Argentina. Mas eu quero estar enganado. Mas a gente aqui do lado de fora, nós sentimos que algumas coisas que aconteceram lá não eram para ter acontecido, que culminaram no favorecimento à Argentina. Que estejamos errados, mas parabéns, e parabéns à Espanha, que com sua forma peculiar de jogar bola chegaram à grande final. E eu acredito que na final haverá pênaltis, Kojá, que o nível está ali similar. Vigor físico, esquema tático e outras coisas mais, as duas seleções têm. Pode ir para os pênaltis, a grande final da Copa do Mundo.
1: Graças lá em Londres, estou cantando Don't Cry For Me Argentina. Eles cantaram ontem. E o trem deu errado, viu? É. Vamos, então, domingo, né? Decisão Sábado tem terceiro lugar, né, Ataíde? Entre
0: França e Inglaterra.
1: Vai ficar no mesmo.
0: Vai dar França, eu acho.
1: Vai, né?
0: Acredito que sim.
1: Então vamos aguardar. Não vamos falar mais em Copa aqui, não, pelo amor de Deus.
0: Não, viu, vamos, segunda-feira, rapaz.
1: Segunda-feira. Vamos falar mais de Copa aqui. Vamos. Não. Acabou.
0: Você falou isso já tem umas 2 semanas aí. Você continua falando de Copa.
1: Eu só volto a assistir o jogo do Brasil se mudar, tirar esses medalhões. Casemiro da seleção, da volta a vestir a camisa da seleção?
0: Acho meio difícil, tá pesado.
1: Esse Marquinhos também, curtição com esse Marquinhos, pô.
0: Marquinhos também não apareceu nessa Copa, né?
1: Não, ele é o seguinte, é só tocar a bola. O goleiro toca pra ele toca pro outro zagueiro colega, o colega pro lateral. O lateral volta pra ele pro Danilo. Toca pro Casemiro, Casemiro pra frente.
0: Fazer zaga assim eu também faço.
1: Eu também, só pra dar balão, pô. Zagueiro tem que marcar. Os caras, a imprensa toda, olha, o único jogador que tem que marcar é o Haaland. E aquele meio campista lá, o número 10, se salvo engano, eu não lembro o nome dele. E os caras não marcou, pô. O Gabriel Magalhães, acostumado a jogar com o camarada lá, o cara cabeceia em cima dele. Ele não saltou 2 centímetros do chão. A outra bola o cara chuta lá da fora da área sozinho, pô. Cadê o Casemiro pra marcar o cara? Cadê o Marquinhos? Né? Embora foi na frente do Danilo, né? Aquele gol. Danilo vinha voltando. Então, assim, a seleção, você tem que ver a Espanha jogar, a Argentina jogar. Estoque de bola, pô. Os caras toca, não erram um passe. A própria Inglaterra, tá aí. Tu viu o toque de bola da Inglaterra?
0: Muito bom.
1: Muito bom, cara. E o Brasil não consegue fazer isso. É zagueiro pro lateral, lateral pro zagueiro pro goleiro, goleiro pra frente. Volta de novo.
0: Outra observação que eu quero fazer rapidinho. Você viu alguma falta cobrada de fora da área do Brasil?
1: Algum chute
0: de fora da área?
1: Não.
0: A única infiltração interessante que eu achei foi aquela contra o Japão, que ali sim, mostrou o que é a seleção brasileira, né? Uma infiltração que culminou no gol de virada da seleção brasileira. Fora isso, os caras não criam nada, ninguém chuta de fora da área e quer insistir em tentar infiltrar pelas laterais ali. Não tem um para cabecear bem, não tem finalização interessante. Cara, tem que mudar muita coisa ali para se ganhar.
1: E eu confesso para você que o Carlos Ancelotti é um ótimo técnico de clube. Seleção ele é fraco, ele não sabe de nada, viu? CBF levar aí esse monte de malandro pra comandar, chefe de delegação, chefe não sei de quê, leva as mulheres. O Vinícius Júnior, depois que aquela Virgínia tava no estádio, ele acabou, homem. Era só olhando pra arquibancada, pros camarotes, pô. Mulher tem que ficar, lógico que contra, eu não sou contra, não, pô. Agora, você tem que ir focado na Copa do Mundo, pô. Focado é 30 dias. O técnico dá 2 dias de folga para jogador, pô. Na Copa de 2002, você sabe quanto tempo que a comissão técnica dá de folga pro jogador, tem?
0: Um dia?
1: 4 horas. Você tá entendendo? Telefone, só tinha um lá na concentração. Era para ligar para: oi, meu bem, como é que tá? Tá tudo bem aí? Tudo bem.
0: Concentração total.
1: Total, hein? Moço. É 30 dias de Copa do Mundo. Aí nego vão passear, vão para Miami, né? Vão. Quer dizer. É lógico, depois que acaba a Copa, ele fica pra lá, pode ficar. Tem que dar alegria pro torcedor, pô. Agora, os caras vão passear, leva toda a família, pai, leva o cachorro, leva o gato. Tá focado em Copa do Mundo, pô? Não tá. Estão querendo é passear, aproveitou aí que tá tudo no 0800, né? E pronto, pô. Então, não foi com o espírito de Copa do Mundo, não.
0: Posso fazer a última observação?
1: Faça aí.
0: Copa do Mundo com o maior talento que nós já tivemos, assim, dessa nova era, né? No banco, o tempo todo. Copa do Mundo com um jogador e tanto, que é o Luiz Henrique, no banco, e o Endrick no banco o tempo todo. Quer ganhar a Copa desse jeito? Acho meio difícil. E a prova de que o maior talento faz a diferença foi nesse jogo, que eu acho que queriam queimar o Neymar, colocando ele faltando, o que foi ele, 10 minutos para jogar a bola?
1: Essa faixa.
0: Armou jogadas, criou, foi talentoso, fez um gol.
1: Sofreu pênalti, bateu
0: pênalti, deu passes lindos, maravilhosos. É muita burrice deixar o maior jogador da atualidade no banco. Deixar o Endrick o tempo todo no banco, quando entrou, quase fez o gol. E deixar o Luiz Henrique, que joga no Zenit, era do Botafogo, que tem uma canhota de causar inveja em muita gente. E deixou um monte de morto lá no campo, com preguiça de jogar bola. Por causa do quê? Dessa ideia aí de que eu sou o titular absoluto e ninguém me tira daqui.
1: E patrocinador, a Nike. Se você não assinar o contrato com a Nike, você não vai ser convocado. Então, e tem tudo isso aí. E levar um monte de picareta para ter chefe de delegação, chefe não sei de quê, chefe não sei de quê. Não vira nada, porra. Entendeu como é que é?
0: Tem um aqui do Tocantins lá no meio também.
1: Léo, né? Mar de Melo e Quintanilha. Aquilo é pé frio, viu? Toda vez que foi a seleção... Ele já foi comandando aí sub-20, né? Olímpica aí, não vira nada. Que tá gagá, pô. Tem que esquecer o negócio do Léo Mar. É lógico, ele elege o voto dele, ele elege o presidente da CBF, né?
0: E ainda deixaram roubar a premiação do campeonato.
1: Roubaram aí dos troféus e a medalha. Ai, sim.
0: Os caras que jogam é por amor mesmo, né?
1: Joga, não, é.
0: Roubaram a premiação do Copão aqui, tá
1: perdido, né? As medalhas. A medalha.
0: O Elineu vai falar com a gente aqui. Bem-vindo, Elineu.
2: Bom dia, Adriel Ribeiro e Kojak. Bom dia, Adriela. Bom dia, Thaís. Vim aqui hoje participar do programa. Agradecer vocês pelo alô que vocês mandaram pra mim ontem, né? Tava lá ouvindo o programa na casa do meu pai. Aonde que eu vou, deu na hora do programa, eu ligo meu celular. Ou se tiver o rádio, eu ligo. Pra ouvir o programa de vocês. O programa da Farcon é o líder de audiência aqui, viu? Vocês estão de parabéns. Aqui no Convidado não tem um programa aqui com mais audiência do que o programa de vocês. O pessoal gosta mesmo. E sempre comenta, né? Aqui uns com os outros. Muito bom isso aí. Parabéns para vocês. Aqui ontem choveu aqui no Combinado ontem, né? Previsão do tempo. É uma chuva fora de época, né? Não tem esse costume de chover aqui. Aí choveu aqui no, na região sudeste, Tocantins. Pois é. Então é isso aí. Um abraço a todos. Seu amigo de sempre, Elinei Fonseca Lima.
0: Valeu, querido, obrigado. E aqui a gente fica feliz em saber que temos grande audiência aí, viu, na região. Obrigadão, Elinei. Ó, o Ivan, nosso amigo Ivan Silveira de Ananás, inclusive ele vai entrar agora no Giro de Notícias, mandou um texto bonito aqui, ó. Amigo Ataíde, ontem se viu uma equipe, uma seleção aguerrida e que não abdica do jogo mesmo estando atrás do placar, no caso a Argentina, né? Para voltarmos uma Copa é necessário a CBF fazer diferente. Ter 26 jogadores e fazê-los treinarem até a próxima Copa do Mundo. Sei que o fato de a CBF contratar é algo difícil e que não há essa possibilidade.

0: Nova condenação para o ex-sargento Manuel Rodrigues. A Justiça Militar da União condenou o ex-sargento da Aeronáutica Manuel da Silva Rodrigues, natural de Jambioá, no Bico do Papagaio, a 3 anos de prisão em regime aberto pelo crime de associação ao tráfico de drogas. A nova condenação decorre das investigações sobre o esquema que utilizava aeronaves da Força Aérea Brasileira, FAB, em missões oficiais, para transportar cocaína ao exterior. Rodrigues foi preso em 2019 no aeroporto de Sevilha, na Espanha, após ser flagrado com 37 quilos de cocaína em uma aeronave da FAB, que integrava a comitiva presidencial com destino ao Japão para a reunião do G20. De acordo com a sentença, o ex-militar atuava como transportador militar estratégico, aproveitando-se da imunidade alfandegária vinculada às missões oficiais de apoio à Presidência da República para enviar carregamentos de drogas à Europa. Em 2022, ele já havia sido condenado pela Justiça Militar a 14 anos e 6 meses de prisão por tráfico internacional de drogas em razão do mesmo flagrante. Atualmente, Rodrigues também cumpre uma pena de 6 anos imposta pela Justiça Espanhola, em regime equivalente à liberdade condicional. A decisão também alcançou outros 2 investigados apontados como integrantes da organização criminosa. Marcos Daniel Pena Borja foi condenado a mais de 22 anos de prisão, apontado como líder do esquema, enquanto o segundo, o sargento Jorge Luiz da Cruz Silva, recebeu 19 anos de reclusão, acusado de intermediar o recrutamento de militares para o transporte das cargas ilícitas. A sentença representa mais um desdobramento judicial de um dos casos de maior repercussão envolvendo o uso de estruturas militares brasileiras para o tráfico internacional de drogas. Da redação da Rádio Cidade FM em Ananás, falou Ivan Silveira para o programa A Voz do Tocantins.
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2: Muito bem, nosso participante de agora. Bom, antes do Joanilson, tem. O pessoal quer falar de Copa do Mundo, né, Rogério? O pessoal tá chateado com essa seleção nossa mesmo, hein?
3: É, paraíso dos escapamentos tá participando aqui, nosso companheiro Marcinho. Olha só o que é que o Marcinho... A opinião do Marcinho aí.
2: Eu concordo com ele em tudo que ele explanou aí. Cadê? Chegou aqui?
3: Cadê
2: Marcinho? Aô, Marcinho, diga lá.
4: Mestre Kojak, tô ligado aqui. Kojak, o negócio é o seguinte, Kojak. Tem que falar aí é o seguinte, Kojak. Essa Copa do Mundo aumentou 6 times, Kojak, da América. Nós classificamos em 5º. Não era nem pro Brasil ter ido, Kojak. Se fosse uma Copa normal, nem ido lá nós não tinha. Nós não tínhamos nem classificado. Então, o time que nós tínhamos era aquele ali mesmo. Não tem nem pronto. Os ambos são ruins. Enquanto nascer outro, não vai.
2: É o jeito, né, Marcinho? Realmente, rapaz. Passou em 5º, não foi?
3: Foi.
2: Quase não vai nem pra Copa.
3: Pois é.
2: Tá igual a Itália.
3: Então já tava já... Ei... Já estava escrito nas estrelas, não é isso?
2: Então a preguiça começou de lá.
3: Já começou
2: de lá. Fase...
3: Começou na América do Sul.
2: e foi para a
3: América do Norte.
2: Ei, será que aqueles cabos antes do jogo não tomaram um negócio na rua, não, Aureli?
3: Tomaram uma oxidrila.
2: É, o cabo quando bebe um, ele joga ruim, viu? Dá conta de correr, o fígado vai
3: pesado. O Sócrates saía do Pinguim, ia jogar no Botafogo de Ribeirão Preto, comia a bola. Né? Sócrates Brasileiro Sampaio de Oliveira.
2: Bebia, mas jogava.
3: Ah, moço, comia bola.
2: É.
3: Né?
2: Que o João Nilson traz pra gente aí?
3: É o Arapiraca pro Tocantinense. Ah, é? Aumento de energia, viu, Ataíde? É o Arapiraca, só entrando, viu?
2: É essa parte mesmo?
3: Isso, estou te falando pra você.
2: Que são 2 áudios.
3: É, o primeiro é o aumento da energia, viu?
2: Ah, então tá. Isso não é bom, não.
3: É, com certeza, né,
2: moço? Rapaz, que situação, hein? É. Vamos lá, Joanilson, bem-vindo.
5: Olá, amigos ouvintes do programa A Voz do Tocantins. Depois dos alimentos e dos combustíveis, agora é a conta de energia, que exige um novo aperto no orçamento das famílias.
6: O bolso do consumidor tocantinense vai pesar ainda mais. A conta de energia elétrica ficou mais cara. A ANEEL, Agência Nacional de Energia Elétrica, autorizou um reajuste de 8,11% para os consumidores residenciais atendidos.

0: pela Energisa. O novo índice já está em vigor e deve pesar no orçamento de milhares de famílias.
1: Mas afinal, qual é o impacto desse reajuste no bolso das famílias? Nossa equipe conversou com o economista Tarcísio Nunes, que explicou de que forma o aumento da tarifa de energia pode afetar o orçamento doméstico.
2: O consumidor, ele vai ver diretamente o preço da sua energia elétrica aumentar, né? Vai rever a sua despesa com a parte elétrica ser maior e, consequentemente, vai ver a sua renda reduzir para a aquisição de novos produtos na parte do consumo. Então, diretamente para o consumidor, ele vai ver a sua renda reduzir proporcionalmente, né? Pois ele vai ter um dispêndio maior, um custo maior com a energia. Ainda mais no Tocantins, né? Devido às altas temperaturas, em que a manutenção do bem-estar é fundamental por meio de ar-condicionados e produtos que melhorem a qualidade de vida, né? E, consequentemente, consomem mais energia.
1: O supermercado, por exemplo, o frigorífico, eles tendem a repassar esse preço para o consumidor?
2: Então, em tese sim, mas isso depende da sensibilidade do consumidor ao preço, né? Depende do produto. Então, majoritariamente, né, o empresário ele tende sim a repassar, né, o aumento de custo que ele vê na energia elétrica ao consumidor. Claro, depende do tipo de produto, mas normalmente o empresário, vendo a sua margem de lucro ser reduzida devido ao aumento de custo, ele tende a fazer esse repasse para o consumidor. Então, o consumidor ele vai acabar vendo de duas formas, né? Em casa, com o aumento da sua energia elétrica, e indiretamente pelo aumento do preço dos bens que ele consome. O consumidor não tem como fugir, ele vai ver sim o repasse desses custos por meio dos bens e de forma direta na sua casa. Então, é um aumento da base energética, né, que afeta toda a cadeia produtiva. Ela é repassada diretamente até o consumidor final. Então, muitas vezes,

0: número 2 do Joanilson Santos aqui, do que se trata? Essa foi sobre os reajustes, né, que infelizmente pesarão no bolso do tocantinense.
1: É, o Joanilson traz outro. Agora essa notícia é melhor, viu, Ataíde? Essa notícia é sobre o Banco do Povo. O governo do estado abre linha de crédito para microempreendedores com juros baixos e mais prazo para começar a pagar o valor adquirido. Então, tá aí essa informação aí para você que é microempreendedores aqui no estado do Tocantins.
2: Olá, amigos ouvintes do programa A Voz do Tocantins. Com juros reduzidos e condições facilitadas de pagamento, o Banco do Povo amplia o acesso ao crédito e fortalece os pequenos negócios de Palmas. A Prefeitura de Palmas assinou os contratos do Banco do Povo em uma solenidade que reuniu empreendedores da capital. A ação marcou a liberação do maior lote de crédito da história do programa. O prefeito Eduardo Siqueira Campos destacou que o crédito oferece juros baixos, prazos facilitados para pagamentos e deve contribuir para fortalecer os pequenos negócios e melhorar a vida dos empreendedores.
3: Sim, divididos por 10 mil reais em cada projeto, é o que ela, a moça, o melhor exemplo foi dado pela signatária do primeiro contrato. Ela vai investir 10 mil, vai deixar de comprar carne de terceiros, vai processar essa carne, vai trabalhar no espetinho da cidade, foi batizado hoje já, novamente com esse recurso, com outro nome. Agora imagine, ter 6 meses de carência e ter 30 parcelas para pagar. Isso vai ficar baratinho, vai ficar coisa de 300 reais por mês. O juro é muito, muito insignificante. Então, acho que foi uma ação muito efetiva.
2: Quem explica como os recursos serão aplicados e os impactos para os pequenos negócios é o secretário municipal de Desenvolvimento Econômico e Empreendedorismo, Henrique Nezelo.
4: O Banco do Povo agora ele vem com uma metodologia, com uma parceria muito forte com o Sebrae, onde a gente faz o pré-crédito, que é onde a gente senta com um empreendedor, monta um plano de negócio, ajuda ele a ver a viabilidade, como investir e aonde investir. Dessa maneira, assim, é liberado o crédito e nós temos o pós-crédito, que é onde a gente acompanha esse empreendedor para garantir com que o negócio dele tenha sucesso e ele consiga prosperar. Excelente pergunta. São todos os MEIs de Palmas. Hoje nós temos mais de 30 mil MEIs na cidade de Palmas e todos esses MEIs estão aptos a virem ao Banco do Povo, buscar, apresentar o seu projeto, a gente ajuda a construir e libera esse crédito de maneira com carência, com um juro fomentado e com um bom prazo para ele conseguir fazer esse pagamento.
2: O superintendente do Banco do Povo, Edvan Damaso, explicou como os empreendedores podem ter acesso ao crédito, quais são os prazos para pagamentos e as taxas de juros oferecidas pelo programa.
5: O Banco do Povo trabalha com um prazo de 36 meses no contrato. Nós temos carência de até 6 meses. Tá? Nosso contrato máximo 36, se a pessoa pegar os 6 meses de carência, vai pagar o contrato em 30 parcelas. Se ele pegar 3 meses de carência, vai pagar 33 parcelas. Tá? Depois do contrato assinado, é publicado no Diário Oficial do município, aí depois nós estamos aptos a fazer a liberação do crédito. Por contrato, o Banco do Povo tem um juro de 0,5% por mês, tá? Com desconto que cai para 0,3% com o pagamento das parcelas em dia. Profissionais autônomos, MEI, microempresa, tá? As empresas que têm 360 mil reais ou menos de faturamento anual.
2: A empreendedora Cristina Rocha contou que o crédito chegou em um bom momento e destacou que os recursos serão fundamentais para ampliar o seu negócio.
6: Veio em boa hora, graças a Deus saiu. Não teve burocracia, muita burocracia, porque a gente vai nos outros bancos, você esbarra na parte burocrática, né? Que eles querem garantia, os juros exorbitantes, e o Banco do Povo não. Eu, com a minha empresinha, meu MEI, todo regularizado, tudo bonitinho, consegui um empréstimo, vou implantar na minha produção do próprio espetinho, implantar em máquinas, né, para trabalhar, e fluxo de caixa, capital de giro, porque a gente esbarra muito nisso. E graças a Deus consegui através do Banco do Povo. E vamos trabalhar, né? Botar agora para funcionar bem bonito agora. Muita boa hora. Estava precisando, ao invés de recorrer a bancos caros, como eu falei, juros altos, e agiotas, que a maioria recorre a agiota, né? E graças a Deus o Banco do Povo não impôs. Foi um processo muito rápido, fui muito bem recebida, acolhida. Acesso direto ao superintendente do banco, super fácil.
2: Eu sou Joanilson Santos para o programa A Voz do Tocantins. 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
1: Mercado repercute tarifaço dos Estados Unidos ao Brasil. Dólar abre em alta. O dólar iniciou o dia de hoje com variações modestas ante o real, após os Estados Unidos anunciarem a imposição de nova tarifa de 25% sobre produtos brasileiros. Enquanto no exterior, a moeda americana tem sinais mistos ante as demais divisas. Às 9 horas e 14 minutos, o dólar à vista tinha variação positiva de 0,21% aos R$ 5,0890 na venda. O dólar à vista encerrou a sessão do dia de ontem em alta de 0,08% aos R$ 5,0782. Às 11 horas e 30 minutos, o Banco Central realiza leilão de 50 mil contratos de swap cambial para rolagem de vencimento de 3 de agosto.
2: É isso aí. Lembrando que o Banco do Povo está proporcionando esses empréstimos aí, até, e o que eu falei que era do Estado, da Prefeitura de Palmas, mas o Estado também está tão emprestando dinheiro aí para micro empreendedores individuais através da agência Fomento, está disponível também. Então é o incentivo tanto da Prefeitura da capital quanto do governo do Estado do Tocantins. Isso evidentemente que não é uma concorrência aí com os bancos, mas é um favorecimento aí com juros mais baixos, mais condições, menos burocracia. É isso que esses empreendedores estão à procura, né, Taíde? Porque a coisa não está fácil. Quando se vê notícias de fora do país, isso com certeza repercute aqui para nós, né? O João Nilson, agora há pouco, relatando aí a questão do aumento da tarifa de energia elétrica. Isso com certeza vai afetar todos nós. Quando se fala na guerra do Irã com os Estados Unidos, o petróleo aqui também aumenta. Quando se fala da questão do tarifaço, porque saiu, né? O governo americano anunciou aí a questão do tarifaço aqui para o Brasil. Isso com certeza vai pesar na economia aqui do Brasil, lamentavelmente, mas vamos colocar na mão dele, né? Para Deus não tem, para Deus tudo é possível.
1: Um temporal. Aliás, você notou os céus escuros aí, né? Chuva boa. Mas, no caso em Araguacema, um forte temporal atingiu o município. Na tarde da última quarta-feira, destruiu toda a estrutura montada para a realização de um casamento na praia. Infelizmente, vídeos gravados no local mostram o momento em que a chuva é intensa e os ventos derrubam tendas, decoração e parte da estrutura preparada para a cerimônia. Segundo relatos, um dia antes já havia a previsão de 90% de chance de chuva para a região durante a tarde desta quarta-feira, ou seja, ontem. A previsão acabou se confirmando. O temporal durou cerca de 3 horas e causou grandes prejuízos aos organizadores e aos noivos, que tiveram toda a montagem comprometida. Apesar do susto e dos danos materiais, ninguém ficou ferido.
2: Mas aí a prefeitura também de Araguacema, Taíde, já anunciou que está tudo ok, viu? Já foram feitos reparos. Aliás, não é só um casamento que está acontecendo lá não, viu, Taíde?
1: Temporada de praia, né?
2: Temporada.
1: O pessoal está indo para lá.
2: O pessoal tá aproveitando, não é isso?
1: Aliás, neste fim de semana, grande movimentação por lá e também em Miracema, onde acontece o famoso Miracaxi, né? O pessoal isso. Vai estar indo para lá curtir também.
2: Então tá aí, gente. É uma resenha aí, né? Porque Miracema, além do Miracaxi, tem a Praia do Funil, tem a Praia do Paredão.
1: Segredo ali na região de Lajeado.
2: Lajeado, né? E vindo para capital Palmas, tem aquelas praias artificiais, né, Taí? E as chacras, né? Aos arredores de Palmas, que é bastante movimentado. Em todas as épocas, né? Lagoa da Confusão, Porto Real, Luz e Mangues. Você não quer ir para Araguacema, que é uma... praia mais tranquila, vá para a praia da Ilha, em Caseara, não é isso?
1: Sim.
2: Então, tranquilo.
1: Né? Muita gente vai para o Rio Caiapó.
2: Caiapó.
1: É. Praia da Cachorra.
2: Capim Branco, daqui,
1: também,
2: né?
1: Isso. O
2: pessoal vai para as fazendas acampar, na beira do riacho, comer peixe, não é isso? É isso, mês de julho, né? E quem tem aqueles mais arriscados que tem parente em Goiás, vai para Aruanã, né, Thaíta?
1: Tem ouvinte nosso aqui que está no Maranhão.
2: Isso, lá na Pedra Caída.
1: Ontem recebi recado de ouvinte nos ouvindo pela internet, lá no Maranhão.
2: Carolina?
1: Curtindo férias.
2: E quem é que está aí? O Bastião foi para Aruanã, não?
1: Eu não sei. Está lá pro rumo do Goiás ali.
2: Vamos aguardar, né?
1: FIES 2026 disponibiliza 636 vagas aqui no Tocantins. Ao todo são ofertadas 75,5 mil vagas para ingresso no segundo semestre de 2026 em 1.274 instituições privadas de ensino superior em todo o país. As inscrições são de graça e vão até sexta-feira, 17, pelo portal Acesso Único. Amanhã, prazo final. Por meio do Fundo de Financiamento Estudantil, o FIES, o Ministério da Educação, MEC, disponibiliza 636 vagas em instituições privadas de educação superior no Tocantins para o segundo semestre de 2026. As inscrições para o processo seletivo são totalmente gratuitas e estão abertas até amanhã, por meio do portal Acesso Único ao Ensino Superior. Para se inscrever no processo seletivo, é necessário que o candidato tenha participado de ao menos uma das edições do Exame Nacional do Ensino Médio, o Enem, desde 2010, tendo obtido uma média superior ou igual a 450 pontos e não tenha zerado a redação. Então é isso. Ao todo, em todo o país, a pasta oferta mais de 112 mil vagas para o programa em 2026.
2: Olha, três jovens foram mortos em menos de 24 horas na região sul de Palmas. Os crimes aconteceram no Jardim Aurendi 3 e Taquaralto. As vítimas são Juan Pablo Silva Evangelista, 17 anos, Arthur Quirino Gaita, 19 anos, e Juan Nascimento Santos, de 21 anos. A primeira divisão de homicídios e proteção a pessoas, né, o DHPP, da capital, investiga aí os crimes. O adolescente Juan Pablo Silva Evangelista foi assassinado na madrugada de hoje, próximo a uma distribuidora que fica em Taquaralto. A Polícia Militar informou que foi chamada ao local e encontrou o corpo do jovem, dos jovens. Estojo de munições calibre 9mm e munições intactas de 38 foi também encontrado. O homem que estava no local foi atingido da perna e levado para a UPA. Segundo a PM, ele contou que quatro suspeitos em duas motos se aproximaram da distribuidora e atiraram contra as pessoas que estavam no estabelecimento. A região foi isolada para a realização da perícia técnica e o corpo do adolescente foi recolhido para o Instituto Médico Legal. Outros dois jovens, Juan Nascimento Santos e Arthur Quirino, foram mortos a tiro no Jardim Aurendi 3. O crime aconteceu no final da tarde de ontem, na Avenida Araguaia, enquanto as vítimas lavavam uma moto em um estabelecimento comercial da região. Conforme a PM, dois suspeitos chegaram ao local em uma moto e atiraram contra os jovens. Testemunha informaram a polícia que os suspeitos usavam roupas pretas e que o homem na garupa da motocicleta sacou um revólver e efetuou 5 a 6 disparos contra os jovens. Os corpos das vítimas foram levados para o ML de Palmas, onde passaram por um exame de necrópsia e depois foram liberados aí aos familiares. No mesmo caso, a DHPP investiga esses crimes. Aliás, em 2023, Palmas também bateu recorde. E olha que é preocupante, Thaíde, porque, e nossa querida audiência, é porque são jovens, né? De 17 até 21 anos. E olha, os locais, distribuidora de bebidas. Em Goiânia, a Câmara de Vereadores ela aprovou uma lei que distribuidora de bebidas não pode ficar aberta até 24 horas, até as 24 horas, né? Passou das 24 horas, tem que fechar. Por quê? A distribuidora lá pode ficar aberta, sim, mas fechada as portas, porque o cliente não pode dar beber cerveja de lata, aquela coisa. Comprou, levou para a festa, né? Então, o que que dá aí? Porque geralmente, nos botequim, por exemplo, a gente tira por aqui, porque todo mundo se conhece aqui em Paraíso, né? Tem os frequentadores dos bares da região sul, tem aqui do centro, tem do Jardim Paulista, Setor Milena. E logo você sabe se você, seu camarada for um cara que tem a vida pregressa manchada aí com crimes, ele já não vai ser bem aceito, tá? E na distribuidora de bebida não, porque o camarada, ele quer vender, o proprietário. Então, ali que vai ser encontro, né? Aí a gente tira para a capital Palmas. É lógico que nós vamos generalizar a coisa, porque tem muitos comerciantes que não sabem. Palmas já é grande, tem muita distribuidora que não conhece o pessoal que frequenta. Então, o que a gente vê aqui, geralmente, esses crimes estão acontecendo em frente a distribuidoras de bebidas. Então, está na hora de um vereador apresentar um projeto dessa mesma modus operandi lá de Goiânia. Meia-noite não pode ficar distribuidora aberta com aquela aglomeração de pessoas, viu, Ataíde? Porque ali tem gente de todo naipe, né?
1: É.
2: Então, acontece a maioria isso. E até, muitas das vezes, inocente acaba perdendo a vida porque estava lá também, não é isso? Então, a distribuidora de bebida é o seguinte, meu. Vai lá, comprou sua bebida, vai para sua casa, vai para sua festa. Não fica aglomerado em porta distribuidora, não, porque só dá nisso. Acaba, chega e puxa o gatilho, ó, 9mm aí. É, e matou aí esse jovem, essa coisa toda. Infelizmente, eu confesso que as forças de segurança, elas têm que tomar a providência para não voltar o que aconteceu lá em 2023. Que vocês, quantas mortes? Lá em Palmas teve duas semanas, 23 pessoas mortas, e a maioria jovens e adolescentes.
1: O campus Araguatins, do Instituto Federal do Tocantins, publicou o edital referente ao processo seletivo simplificado 2026/2 para ingresso no curso superior de tecnologia em análise e desenvolvimento de sistemas, ofertado na modalidade de educação à distância, EAD, por meio da Universidade Aberta do Brasil. São ofertadas 100 vagas distribuídas entre os polos de apoio presencial de Araguatins, Ananás, Mateiros e Paraíso do Tocantins, conforme a distribuição prevista no edital. As inscrições são de graça e devem ser realizadas no período de 7 a 27 de julho de 2026, por meio do formulário eletrônico. Para participar do processo seletivo, o candidato deverá possuir certificado de conclusão do ensino médio e realizar as inscrições conforme as orientações estabelecidas do edital. A classificação será realizada com base na nota da redação do Exame Nacional do Ensino Médio dos anos de 2023, 24, 25, ou da prova de redação do exato, observadas as modalidades de concorrência previstas.
2: Olha, eu vou falar um pouquinho da política, cenário político tocantinense, né? Ontem nós tivemos uma grande festa em Araguaína, no ginásio Pedro Quaresma, e contou aí com a participação de prefeitos de todo o estado, viu, Ataí? Deputados estaduais, deputados federais, né, que estão aí na pré-candidaturas ao Senado, a reeleição, presença do governador Wanderlei Barbosa. Né, o que se viu na internet foi a medição de espaço, né, Thaís? Porque a semana passada o pré-candidato ao governo do estado, Vicentinho, fez no centro de convenções, né, e falaram que tinha aproximadamente 10 mil pessoas. Agora estão aí os cientistas políticos de grupo de WhatsApp estão brigando, viu, Thaís? Para saber quem teve mais gente.
1: Sim.
2: Uns falam que o Vicentinho teve mais. Esse de ontem escolheram um ginásio menor, mas deu mais gente do que a do Vicentinho, né? Então, fica aí. É evidente que a candidata do governo é para dar gente mais, porque tem mais pessoas, tem mais candidatos. Evidentemente que isso é natural. Agora, se tiver menos, aí a coisa não está boa, né, Thaís?
1: Verdade.
2: Então, hoje a festa será em Augustinópolis, que é terreiro do presidente da Assembleia Legislativa, Amélio Caires, né? Está uma expectativa também. Muitos simpatizantes, né, do deputado federal Vicentinho Júnior estão se deslocando para Augustinópolis, porque lá daqui lá tem chão, né, Ataíde?
1: Muito longe.
2: Muito longe, né? Então, acaba que vai...
1: 700 e pouco.
2: Aproveita e dá um mergulho no Araguaia, lá em Araguatins, não é isso?
1: É, esse aqui é o cantor Lenin, né?
2: É, o Lenin, Lenin Viana. Tá, tá esperando o plano liberar para ele fazer a cirurgia, já imaginou? Mas todo mês o plano desconta, né, rapaz? Todo mês desconta. E quando você quer fazer a cirurgia, você tem que se humilhar, tem que esperar, tem que sofrer. Aqui é o Tocantins velho, menino. Tocantins velho de rocha, não é isso?
1: É, não é fácil não.
2: É não, né? Aqui, esse plano aí, tu lembra do Ipetins? Tá pior do que o Ipetins, né? Será se o Ingeprev investiu no Master, Ataíde? Investiu na churrascaria Porcão, que já foi extinta também. Pediu pediu falência, né? Que coisa, né, rapaz? É brincadeira, é piada, né? Então, assim, cumprimentar o Lenine Viana, tá aqui nos acompanhando. E esse pessoal que estão sintonizados conosco, que é Araguatins, lá no Bico do Papagaio, né? Portal de entrada do Bico. Ataíde, tem notícias... da ponte lá de Araguatins e parece que tem um fato novo lá na ponte, viu? Qual alguém é o fato quis novo? Atravessar de carro lá. Vamos checar pra gente trazer essa informação amanhã aqui, viu?
1: Mas não tá isolado
2: tá
1: ali?
2: Tá isolado, mas nego deve ter, né?
1: Acaba teimoso, né?
2: Teimoso, é isso? Então vamos aguardar informações amanhã lá de Araguatins. Nosso companheiro Getúlio Carneiro tá nas praias lá, tem amanhã, tem como acionar ele lá.
1: Ah, o secretário lá é meio corrido, viu?
2: Corrido.
1: A vida dele
2: tá. Não, ele mantém contato conosco, mesmo de dentro d'água.
1: Ô, né? Jaque, em um minuto, quem é Juraildo da Cruz, por gentileza?
2: Ah, Juraildo da Cruz é um cantor que fez grande sucesso em Goiás. Com a separação e a criação do estado de Tocantins, ele optou por fazer aqui e também Goiás. Ele que é lá de Aurora, né? Essa cidade tão apreciada que é. E Juraildes tem uma história muito bacana, viu, Ataíde? Ele ainda continua nativa, mas ele está hoje mais cantando mais em Goiás do que aqui no Tocantins. Mas é um cara que tem a sua história aqui no Tocantins, viu?
1: E a gente prestigia a cultura tocantinense aqui neste programa de rádio.
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Nós precisamos aprender a te adorar, Senhor, em espírito e em verdade. Aleluia. Levante sua mão comigo, levante. Quando você levanta a mão assim, você está se rendendo ao Senhor. Não importa se você está em pé ou sentado, você está se rendendo ao Senhor. Cante comigo.

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4: Alimente-se bem nesta sexta-feira, 15 de maio de 2026. Vamos falar de zinco e selênio, minerais importantes. É, além das vitaminas, alguns minerais são fundamentais para a imunidade, como o zinco e o selênio. Eles ajudam na resposta do organismo contra infecções e estão presentes em alimentos como castanhas, sementes, ovos e carnes. Pequenas quantidades no dia a dia já fazem diferença para manter o corpo forte e saudável. Gostou da dica? Pois é, são dicas importantes aí para você manter a imunidade sempre alta. Eu sou Kleber Salles e esse foi o nosso quadro Alimente-se Bem aqui na melhor programação. Até lá, hein? Até a próxima!
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0: Sartei de banda, lembrei dos goianos, né? Com esse Sartei, chorei largado. Vila Anda, Leonardo, de 2008. As velhinhas tocam na Unitiz FM também. Lá atrás, Guilherme Benuto, Chorosa, Gustavo Mioto, Mari Fernandes. Eu gosto assim. 11:33, amanhã, a número 1 do seu rádio por aqui, vitaminando a sua manhã, o seu amigo de plantão. Sou eu, chama de amigo, mas chama de amor, chama do que você quiser. Tayane Santos de Porto Nacional tá ligadinha. Oi, Tayane, bom dia, tudo de bom pra você, minha amiga. Ela perguntando quando a Poli volta. A Poliana volta no final do mês, até 31, né? Eu continuo por aqui fazendo companhia pra vocês. A Cleide Alves tá ligadinha. Oi, Cleidinha, beijo pra você, tudo de bom. O Rogério Rodrigues Correia, participando da nossa promoção cultural hoje. Tô perguntando qual é o café que é feito com carinho pra toda a família. Todo mundo respondendo, Café Santa Clara. Daqui a pouquinho tem um super kit com os produtos Santa Clara pra você, vai ser top, top, top, top. Você pode ser aí o felizardo, né? Revina Rodrigues ligadinha também, beijo no coração, tudo de bom. Hora de intervalo, volto já já, é rapidinho.
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2: Confira no Motores em Ação descuidos simples e muito comuns que poderiam ser facilmente resolvidos na oficina, mas que acabam encarecendo a visita ao consultório médico. Um banco mal regulado cobra o preço na coluna para quem passa o dia ao volante. Você termina com dor na lombar, porém, uma postura inadequada e uma regulagem errada vão sobrecarregar sua coluna. A longo prazo, essas posições incorretas, segundo alertas recorrentes de entidades como a Sociedade Brasileira de Ortopedia e Traumatologia, favorecem lombalgias e até hérnia de disco.
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1: Meu brother Azevedo, bom dia.
0: Bom dia, Genival.
1: Gostaria de ouvir hoje Fagner Deslizes. E quero oferecer aqui pra minha galera aqui do setor Taquaria, Valtônia, Emanuel, Alex Ralheiro, a sua esposa Maria. Quero oferecer também pra Evelyn, pra Elizabeth, quero oferecer também pro pessoal de outros setores, a Cléia do Santa Bárbara, Alice, que também mora no Santa Bárbara. Quero oferecer também pra Cistra no São Nascente e pra Paula no Lago Sul e pra todos que gostarem da música.
0: Tá bom, meu irmão, Genival Abreu, valeu, valeu toda a gente boa do Taquari em peso ouvindo a Unitins FM. A Tayane Santos, que é de Porto, mas tá lá passando em férias, sabe onde? Lá em Tubiara, sul de Goiás, cidade linda de viver, onde eu fiz rádio 2021, 2022, né? Aí voltei pra Palmas. Ei, um abraço, viu, Tayane, pra você aí, tudo de bom. Ela disse, Azevedo, manda um alô pra Gisele. Tô ligado aqui em Tubiara ouvindo pelo celular. Um abraço pra ela, pra Gisele. Tá bom, minha amiga, boas férias. Curta bastante aí a beira do Rio Paranaíba, né? No sul de Goiás. Deve estar um frio agora aí, né, Tayane? É, meio de julho lá, dá até 8 graus, rapaz, 8 horas da manhã. É, eu lembro que eu ia trabalhar, desligava o ar-condicionado do estúdio e ficava lá, quentinho, com camisa de frio, né? 11:38, vamos recordar, 1987, com Raimundo Fagner.

0: com Coldplay Paradise. Super hit romântico, suave de 2011, né? Ah, o Coldplay é assim, suave, faz bem pra alma, né? Um dos maiores bandas de rock romântico, pop do mundo, né? Da atualidade. Agora são 11:49 na programação, chegou a hora. Meu amigo Theo, você criou carro nos dedinhos aí?
1: Criei, tava anotando todos os nomes aqui dos ouvintes que mandaram falando que o Café Santa Clara é o melhor.
0: É o melhor, né? É o café feito com carinho pra toda a família, né? Santa Clara, muita gente participou, nós temos um kit. Você viu esse kit já? Eu nunca vi esse kit.
1: Eu vi esses kits, tanto que eu organizei eles lá na sala e o kit tá bom.
0: Ah, então você conhece?
1: Eu não sei os itens certinho, mas eu lembro que o kit tá ótimo.
0: Tá lá na redação, lá do outro lado. Aí como o Azevedo chega direto pro estúdio e ele nem vai na redação, eu não vi esses kits ainda. Que doideira, hein? Vai sair agora mais um ganhador?
1: Vai sair agora mais um ganhador sorteado.
0: Atenção, vamos rodar nossa roleta. Cruzando os dedinhos, será que é você que leva? Hein, amigo, hein, amiga? Todo mundo que participou aí vai sair agora. Qual é o número, Theo?
1: O número é 6.
0: 6!
1: A nossa ganhadora, Ana Flávia Lima.
0: Ganhou! Ganhou! Ana Flávia Lima Pereira. Pula, grita! Você é a ganhadora, ela respondeu certinho aqui, rapaz.
1: Nossa ganhadora, nosso kit do Café Santa Clara, o melhor café para a sua manhã.
0: Para todos os momentos, inclusive o café, né? Tem o cappuccino, eu prefiro o bom café, o normal, tradicional. Já tem uma panificadora aqui perto que já fui lá pedindo café, os caras vieram com um negócio que não tinha negócio de café. Mas tudo bem, é gosto, né? É gosto, eu prefiro o bom e velho tradicional café, o pretinho, né? E com bastante açúcar. Já tem gente que gosta com pouco açúcar. E tu, é como?
1: Pra mim é café com bastante açúcar. Apesar de que eu tomo de qualquer jeito. Café pra mim é sempre café.
0: Seja bem-vindo.
1: Café sempre é ótimo.
0: Tá bom. Ana, parabéns. Ana Flávia. A gente passa agora lá pra Marquiane, né? Lá no financeiro. E ela entra em contato com você, tá bom? A nossa querida Ana Flávia Lima Pereira, ganhadora de mais um kit do Café Santa Clara, aqui, nossos parceiraços da Unitins FM. Deixa eu ver quem tá participando aqui, o Valeriano, cadê ele?
2: Valeriano. Deixa eu ver, toca aí pra nós aí, com Júlio César, tu. Eu ofereço aqui pra toda a galerinha da animação e todos que tá ouvindo o programa. Um bom dia.
0: Um bom dia, meu irmão, tudo de bom. Alberto, tá para o Sul da Ligadão, Azevedo, manda um abraço para todos os ouvintes da FM Unitins, que tenhamos uma ótima tarde abençoada por Deus, cheia de bênçãos, paz e felicidades. Amém, Alberto, meu querido. Tudo de bom. Vou embora já? Vou embora, né? Daqui a pouquinho tem a Hora da Notícia com Maiara Abreu e Carla Morena. Você continua em boa companhia na sua rádio favorita. Eu volto amanhã às 8 com mais um show da manhã. Se cuida. Juiz na cabeça, bom almoço. Viva Deus e graças a Deus pela sua vida. E até.

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3: O ofício das quebradeiras de coco babaçu foi reconhecido como manifestação da cultura nacional nos estados do Tocantins, Maranhão, Piauí e Pará. A medida valoriza uma atividade marcada pela transmissão de saberes entre gerações e diretamente ligada à preservação ambiental, à economia popular e à identidade cultural de comunidades tradicionais. Na região do Bico do Papagaio, a extração possui grande relevância econômica para comunidades locais, especialmente para mulheres que mantêm os saberes vivos.
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0: boa tarde, muito boa tarde para você que está sintonizado do outro lado do rádio, para você que está aí ligadinha, tudo bem com você?
1: Nanã?
0: Meu ouvinte querido, minha ouvinte maravilhosa, tá tudo em ordem?
2: Aqui tá tudo em ordem.
0: Ah, pois pronto, a caneta está aqui, é. Aqui tá tudo em ordem também, o nosso programa está começando, é o programa Hora da Notícia. Você está aí desde cedinho com o programa Alvorecer, foi? Ligou o rádio bem cedinho? Pronto, com Léo Vieira te fazendo companhia até as 8 da manhã. Depois das 8 em diante, tem sempre o show da manhã. É sempre comandado pela Poliana Siqueira, mas ela está aí uns dias de folga, já ela está de volta. Enquanto ela está fora, o Azevedo Júnior está fazendo companhia para você, para mim, para nós, todos os dias de manhã com o showzaço da manhã. É bom demais, Júnior!
1: Não, aí tá certo.
0: Tá certo, a nossa manhã começa bem animada, sempre com o show da manhã. E na hora do almoço, bateu meio-dia em diante, chega o Hora da Notícia aqui na Unitins FM, trazendo companhia, informação, chamego, amor, cheiro no cangote, tudo pra você. Eu sou a Carla Morena, faço parte desse time do Hora da Notícia, que está aqui todos os dias, cheio, com o coração cheio das melhores coisas, só pra você. Então, venha participar com a gente, tá? A gente quer falar seu nome, quer mandar aquele alô, não dá pra lembrar o nome de todo mundo que está todo dia ouvindo aí. Então, por isso, a gente pede que se você puder, você que tá sempre ligado, mas nunca liga, você que tá sempre aí ouvindo e nunca manda mensagem, mande mensagem hoje pra gente falar seu nome aqui, falar, ó, fulano tá lá, fulano tá ali, ouvindo a gente. Então, vamos participar. O nosso WhatsApp é o 999156234. Onde você estiver nesse momento, seja aqui no Tocantins, você que está de folga ou está trabalhando, onde você estiver em outros estados, em outros países, venha com a gente, é bom demais quando a gente está junto, é aquela coisa boa, né? A gente fica assim naquele chamego gostoso, é isso aí, vamos juntos então. Até uma hora da tarde. Minha companheira de todos os dias do Hora da Notícia está por aqui também, é claro, a dupla está completa. Dona Maiara Abreu, boa tarde, tudo bem com você?
3: Olá, boa tarde para você, boa tarde para os nossos ouvintes. Tudo certinho por aqui e por aí, tudo bem? Tudo alegre?
2: Aqui está tudo em ordem.
0: Você chamou o compadre?
3: Não, eu tava falando que tá todo mundo alegre, compadre.
0: Todo mundo alegre.
3: O senhor veio atravessado hoje, ué. Mas rapaz, você que tá ensinando seu vovô ficar assim, desse jeito, é.
1: Por quê? Não acredito.
3: Isso, não acredita não, comadre. Sabe por quê? Aqui é um programa que nós temos muitas informações.
0: E tem muita gente, né, nesse programa aqui. Ó, essas mulheres aqui.
3: Eu pensei que éramos só nós quatro. Eu, você, Deus e mais os ouvintes.
0: Aí é um compadre que diz que tá tudo em ordem, outro que não escuta, um menino rabugento, o outro que não sabe o dia da semana.
3: E tem uma terrível sem educação também.
4: Ah, não, hoje é quinta, hoje.
0: Tem essa aqui que não tem educação.
3: Isso, você é assim, a pior de todas, assim, pra mim é você.
0: Mas tudo bem, é desse jeito mesmo. Tem que gostar da gente com essa bagunça toda, né?
3: Tem muita informação, não é só bagunça, não.
0: Tem gerência.
3: Tem gerência. É. Nós tentamos aqui, né? Vai agasalhando ali, agasalha acolá. É. Tem informações aqui no 999.
0: Tá me pegando no pulo 99156234.
3: No pulo, ela quer que foi 9 o quê?
0: É o nosso WhatsApp. Salve, salve você, onde você estiver, aqui no Tocantins, em outros estados ou em outros países, faça como a Janaína Cran, minha cunhada que tá lá cuidando da filha que teve neném, né? Da Kevly e da netinha.
3: E não escuta a rádio linda. Só porque a Carla tá aqui, não. É porque ela gosta mesmo. Ela

0: falou aqui, ó, da rádio, né?
1: Eu sintonizei, ouvi a programação, gostei e fiquei.
0: Tá lá em Séries Goiás, nem tem rádio, né, em Goiás.
1: É.
0: Mas ela gostou, foi da nossa, né? A Janaína, que morou muitos anos aqui no Tocantins, de vez em quando tem aquela saudadezinha daqui, só não tem saudade do calor, né, Janaína? Esse aí ninguém tem, não.
1: Será?
0: É, mas ela tá lá ligada, acompanhando a nossa programação. Cheiro grande, Janaína Cran, ó.
1: Cheiro no cangote pra você. E hoje tem mais um motivo especial pros nossos ouvintes mandarem mensagem, porque tem premiação Café Santa Clara, Carla.
0: O quê? Não acredito.
2: Tem. O quê? Não acredito.
0: É sério?
1: Pro final de semana aí, ó.
0: Aí dá certo.
2: Aí dá certo.
0: Aquele cafezinho gostoso em casa. Moço, olha, o Café Santa Clara, que é feito, claro, com todo carinho pra sua família. 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Tem um super kit aqui que eles mandaram pra você. Gente, eu olhei lá, dei uma curiada. Você curiou lá o kit?
1: Curiei, foi muito. Tentei abrir, mas a Marquinha não deixou,
0: não. E o que,
1: não,
0: que é curiar?
1: Curiar é bisoiar, olhar bastante.
0: É dar aquela mexidinha assim, né? Pra ver o que tem dentro. Tem café pra todo sabor. Tem aquele cafezinho normal, tradicional. Tem aquele cafezinho mais especial, aquele café reservado ali, né? Aquele café mais chique, tem o café solúvel. E tem até suco.
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0: Suquinho. É, então pra você participar, a gente hoje vai entregar, a gente vai presentear os nossos ouvintes que estão ligados nesse momento. Vamos presentear um ouvinte com um kit no finalzinho do programa. Para participar, como é que faz? Mande uma mensagem de texto para o nosso WhatsApp aqui, esse que é o 999-15-6234, durante o Hora da Notícia. Hoje o prêmio, a premiação, né, é só aqui no Hora da Notícia. E aí você vai responder o seguinte: você vai mandar mensagem com seu nome completo, não precisa CPF, telefone, nada.
1: E não pode ser por áudio, tá?
0: É, áudio não. Tá escrito aí, mande o nome completo e vai responder só a resposta dessa pergunta. Qual é o café, Mayara? Já dá a resposta aí, que é feito com todo carinho.
1: Pode dizer que é o Santa Clara?
0: Esse. Então você vai falar, fulano de tal, da Silva tal.
1: E o café que é feito com carinho para toda a família é o Café Santa Clara.
0: Pronto, tá bom? Só um ouvinte premiado ou premiada no finalzinho do programa. Vá mandando aí a mensagem que a nossa Mayara de Abreu Reis,
1: isso,
0: CPF tal, não, matrícula tal,
1: isso,
0: estará anotando aí o nome de cada pessoa. Respondendo a dúvida da Janaína Cran, não, Janaína, você não pode participar, a não ser que você mande alguém vir aqui em Palmas buscar, né, Mayara?
1: É.
0: Ou ela pode? Pode, né?
1: Não, mas ela falou que sente falta do calor.
0: Menina, ele lá faz frio, minha filha.
1: É, ela disse que tá sentindo falta.
0: Não sinta falta,
1: Carla.
0: Não, minha filha, não sinta falta.
1: Deixa,
0: não,
1: você passar uma semana no frio, você vai ver se, né? Eu queria saudade do meu Tocantins.
0: Adoro, queria morar no Alasca.
1: É, tá bom. Com o nariz em todo vermelho.
0: Já tá entupido, só porque esfriou.
1: Só falando.
0: É, vamos que vamos então aqui com o nosso Hora da Notícia, programa só começando, 12:17. Pode ficar tranquilo, vai mandando o nome aí que nós vamos anotando aqui. Tem de tudo no programa, tem informação, tem chamego e tem também hoje, né, um presente especial aí pra você do Café Santa Clara. Vamos que vamos, girando o clima para as primeiras informações. Que hora é agora, dona Mayara?
1: Agora é 12:17.
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0: Muito bem, a gente começa trazendo uma notícia boa aí, gente. Uma oficina bem legal para fabricação de brinquedos. Olha aí, menina!
1: Olha aí, para quem tá sem os meninos ter o que fazer.
0: Eita, machucar alegres, olha.
1: É,
0: gente, é o projeto Palco Giratório do SESC, que traz aí nos dias 31 de julho e 3 de agosto uma programação especial para os profissionais do teatro e professores de Palmas e Gurupi. O grupo Mineiro Artilharia Cênica vai realizar a oficina gratuita de brinquedos sucatas de formas animadas. Olha aí que legal, né? As criançadas vão ser beneficiadas? Sim, elas não podem participar da fabricação, mas vão ser beneficiadas com os brinquedos depois, né? A oficina propõe um espaço de criação que une arte, meio ambiente, imaginação, convidando aí, né, quem quiser participar, a explorar os materiais recicláveis como elementos aí que se transformam em algo tão divertido como um brinquedo. O foco, então, está na experimentação aí, né, de brinquedos sucata, objetos do uso cotidiano mesmo, que você poderia provavelmente jogar no lixo, como papelão, embalagem, tampinha, saco plástico, garrafas, pet, gravetos, e que podem se tornar aí brinquedos para a criançada. Quem tiver interessado em participar tem que ser maior de 16 anos. No dia da oficina tem que levar sucatas e materiais recicláveis limpos para serem utilizados. A oficina vai ser dia 31 de julho no Centro de Atividades do SESC aqui em Palmas, que fica na quadra 502 Norte. E no dia 3 de agosto, no Centro de Atividades SESC Gurupi, lá no Parque Filó Moreira, tá bom? As inscrições podem ser feitas no site www.sesctodetocantins.com.br/programação, tá bom? Tá aí, uma opção muito boa, né, para os professores, para os educadores e para os artistas também participarem dessa criação, dessa oficina
1: bacana,
0: gratuita.
1: Bacana a iniciativa aí nessas duas cidades, Palmas e Gurupi, levando também uma opção aí, né, para esse mês de férias, Carla.
0: Muito bem, vamos que vamos. Ó, a gente traz o alerta já desse tempo seco, desse tempo de estiagem. Vírus respiratórios e o tempo seco acabam acendendo aí o alerta para a saúde da população em Palmas e Araguaína. Quem traz os detalhes sobre essa notícia é a Viviane Goulart. Boa tarde, Viviane.
1: Viviane, boa tarde.
3: Olá, boa tarde, Carla, Maiara e ouvintes do Hora da Notícia. É isso mesmo, o avanço do período seco tem gerado um alerta em cidades do Tocantins, como Palmas e Araguaína. Isso se deve ao aumento significativo nos casos de vírus sincinal respiratório, que é associado a quadros respiratórios que exigem atenção principalmente em bebês, crianças pequenas, idosos e pessoas com doenças crônicas. Embora o tempo seco não cause

0: Em caso de sintomas graves, a indicação é procurar um médico imediatamente. Viviane Goulart para a Unitins FM.
1: Obrigada, Viviane Goulart, pelas informações. A gente segue por aqui trazendo a notícia agora, né, gente, do falecimento da Dirce Roldão, ela que foi uma das pioneiras aqui da capital Palmas, assistente social, mãe do deputado Ricardo Aires, e ela faleceu ontem. Essa notícia aí ganhou todo o Tocantins, né? Ela estava em São Paulo fazendo um tratamento de saúde, faleceu no Hospital 9 de Julho. Ela tinha 76 anos, estava internada na capital paulista fazendo um tratamento de saúde decorrente de um transplante de medula óssea. Disse que enfrentava uma leucemia que foi diagnosticada há pouco mais de um ano. Ela era casada com Geraldo Aires e deixa 3 filhos, Rodrigo, Renato e Ricardo Aires, além de netos e uma bisneta. O velório de Dirce Roldão de Carvalho será realizado na Câmara de Palmas hoje, a partir das 14h desta quinta-feira, e o sepultamento está marcado para amanhã, sexta-feira, às 11h, no cemitério Jardim das Acácias, aqui na capital. A gente deixa os nossos mais profundos sentimentos a toda a família, aos amigos e às pessoas que sempre amaram, né, que vão continuar amando aí, Dirce Roldão, ela que é uma pessoa que levava aí muito amor para todos à sua volta, era uma mãe muito amorosa, né, uma assistente social muito amorosa, que fazia a diferença aí na vida das pessoas com quem ela vivia e convivia, né, e a gente deixa aqui os nossos mais profundos sentimentos. Várias notas de pesar, sim, foram emitidas aí por muitas autoridades e também por muitas instituições, né, Mayara?
2: Muitas.
1: Mostrando o quanto ela era uma pessoa querida e importante para a nossa sociedade. Ficam os nossos sentimentos.
2: Para os familiares, né, e também para os filhos, netos, o esposo também, que estavam vivendo essa luta com ela, como você bem destacou, que ela vinha enfrentando aí, né, alguns problemas de saúde, e agora aí com essa situação, desde ontem, foi ontem a morte dela, e hoje a partir das 14h, então o velório lá na Câmara Municipal aqui de Palmas.
1: Muito bem, amanhã aqui no programa a gente vai trazer algumas informações aí sobre praias, Mayara, é isso?
2: Sobre
1: no final
2: praias,
1: de semana, vamos falar
2: a programação.
1: Vamos falar também um pouco sobre o Miracaxi,
2: vai ter muita programação também, pra gente poder entender como é que vai ser Araguacema, Caseara, e se você aí também mora em uma cidade que tem programação de praia para o final de semana, manda aqui pra nós também, que vamos noticiar e deixar os nossos ouvintes aí escolhendo, se bem que o pessoal, que eu acho que eles já estão ali, já sabendo o que vão fazer no final de semana, então, mas as dicas estão disponíveis.
1: Mas as dicas pra você que ainda não pensou, né, no que fazer no final de semana, a gente vai trazer. Algumas cidades ficam aqui bem próximas da capital, ou às vezes é uma cidade que tá aí próxima da sua cidade, dá pra você curtir a programação também, lembrando que nós estamos aí, Mayara, em quê? Muitas cidades.
2: Multiplataformas em vários
1: estados
2: lugares.
1: E em vários países, né? Então, pronto, daqui a pouquinho, amanhã, na verdade, a gente traz essa programação aí do nosso hashtag Sextou.
2: Sextou.
1: E agora a gente, claro, vai para aquele momento especial do programa que você tá esperando, meio-dia 24. A gente vai para lá.
3: Vai não!
1: Vai sim!
2: Você vem meio zangada agora, que foi?
1: Que foi? Olha,
2: não,
1: que é,
2: Carla,
1: que é
2: eu
1: isso?
2: Acho que ela tá tendo contato com aquela daquela infarinha.
1: Aquela que fala que
3: só
1: a gente
3: besteira.
2: Só fala você, besteira. Além de achar ruim, você fica influenciando as outras comadres.
1: Influenciando a comadre que é tão boazinha, né? Não, vamos chamar o povo.
4: Não me chame não, que eu não vou não.
2: Tá ruim então,
1: gente,
2: Carla.
1: Gente, uma fala pra não ir, o outro fala que não vai.
2: E aí, vai com quem?
1: Então a gente não vai fazer
2: não,
1: o
2: mas eu
1: do
2: acho
1: cangote,
2: que os ouvintes
1: não?
2: Vieram. Deixam eles pra trás, pode
1: tá,
2: deixar.
1: Então vamos pros nossos ouvintes que estão aqui esperando, e é agora.
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1: Nele, no apaixonado da Buritirana, ele tá por aqui, Mayara.
2: Hoje nós temos um cardápio ao vivo, será, Carla?
1: Nós passamos,
2: ele não fez?
1: Nós passamos a semana inteira chamando ele, aí a gente quer saber agora dele se tem almoço por lá. E aí, fofinho?
9: Bom dia, Carla Morena,
1: tudo
9: Mayara
1: bem
9: de
1: com Abel, você?
9: Cadê o Deus e matam, né? Tá aí
1: de
9: pra
1: folga.
9: Vocês?
1: Tá em férias.
9: Eu apaixonado.
1: Você não tira os 30 dias
9: passando
1: dele, não,
9: por aí,
1: Carla.
9: Tá com dias que eu não...
2: Muitos dias.
10: Aqui é ligado, meu rádio é ligado. Eu tô de casa.
2: É, né? Então você ouviu.
10: Eu liguei no programa de Léo Vieira. Ainda hoje tá. Taboca tá rachando.
2: Oi, deixa a taboca rachar.
10: Eu vou desligar porque na hora do.
11: Tá bom.
10: Do rapaz do esporte, eu não gosto.
2: Você gosta de dormir um soninho, né, amigo? É porque ele gosta de dormir.
10: Pois é, eu. Tô bom, graças a Deus. Vou almoçar agora.
11: E o almoço?
10: Fiz uma carne, a carne aqui de panela, botei ela pra dar uma murchada, só temperada. Aí joguei na panela de pressão, batatinha. Arroz.
2: Sim, arroz é importante.
10: Laranja, banana e farinha de polvo.
11: Aí pronto, tá completo.
10: Não deu tempo de eu fazer mais coisas.
11: Tá bom demais, menino.
10: Mas esse dá pra encher meu barrigão.
11: Dá.
10: Eita, mas é uma beleza.
11: Eita.
10: Matar a paixão com a barriga cheia.
2: Meu Deus.
10: O cheiro,
2: não tem
10: querida,
2: paixão que aguente não, amigo.
10: Todas as duas, um abraço.
11: Um beijo.
10: Apaixonado tá aqui alegre, graças a Deus.
2: Tá bom.
10: Choveu aqui um pouco ontem.
11: Que bom, né? Já deu aquela refrescadinha. Muito bem. O cheiro pra você, apaixonado. Não some,
2: desconto
11: não, que meu coração.
2: Na comida é ótimo.
11: Maria, meu coração fica doendo quando ele some desse jeito, ué.
2: Pois
11: que
2: é.
11: Que isso. Ainda mais que passou ainda agora, Daniel. Eu adoro amar você. É. E aí eu pensei na hora nele. Foi.
2: Eita.
11: É, que ele tava sumido.
2: Eita, como pensa no apaixonadão da bolha do buchão.
11: Ele tava sumido, eu pensei, tá chegando a hora do almoço, não tem um cardápio do apaixonado, cadê ele,
2: pois
11: né?
2: Pois é. Nosso amigo Domingão também bateu o ponto, ele tá por aqui. Olha, Carly, ele tinha passado ontem pra Tininha, como ele diz.
11: Sim.
2: Vários cajuzinhos daquele bem pequenininho, aquele melhor que tem no mundo.
11: O quê?
2: Separou assim pra ela escolher o saco que ela queria.
11: Foi.
2: Olha o vídeo, pra você ver.
11: Não,
2: lá
11: pera
2: em cima.
11: Aí, vamos curiar lá
2: tem,
11: em cima.
2: Olha
11: o quê? Não acredito, olha lá. Na mesa, menino.
2: Aquele pequenininho que a castanha é menor. Ou que o fruto é menor do que a castanha.
11: O madre, isso não vai chegar aqui, não.
12: Não vai, não.
2: Não, foi só a patina. Ele falou.
11: Olha,
2: foi.
11: Pois tá bom. Então, mais que tem jazer. Brincadeira.
2: Oi, Domingão, tudo bem?
11: Oi, Domingão, brincadeira, como é que você tá?
13: Olá, boa tarde, Carla Morena.
11: Boa tarde, querido.
13: Boa tarde, Maiarinha.
2: Tá tudo bem com você?
13: Gente, ontem foi o dia do meu castigo.
11: Que foi?
13: Ontem eu tava ouvindo vocês pelo aplicativo. O aplicativo, a internet foi embora, eu fui pro radinho digital que eu tenho, tentei sintonizar, não consegui.
11: Não conseguiu.
13: Quando
11: eu
13: consegui sintonizar, a primeira palavra e a última que eu ouvi chamava-se lavandeira. Eu creio que
11: era pra
13: que vocês tinham falado assim, combinado não, lavandeira, pronto.
11: Foi,
13: e à noite, e à tarde, na hora do Coração Sertanejo, do mesmo jeito.
11: Mesmo jeito.
13: Sintonizei a Tina Santo, mas daí a pouco desintonizou de novo.
11: Ixi.
13: Eu não ouvi minha música que eu pedi. Ontem foi um castigo danado pra
11: meu
13: mim.
11: Meu Deus!
13: Mas é assim mesmo, estamos por cá.
11: Tem dia que não dá certo.
13: Graças a Deus, amanhã, das 4 às 5 horas da manhã, tem alguém, tem sangue
11: meu
13: novo
11: Deus.
13: Aqui na praça, né? Um abração
11: já,
13: pra
11: Deus,
13: nossa amiga Jane Silva, todo mundo da galerinha do Animação.
2: Ela vai descer direto
13: menina.
2: Pro Miracaxi, amigo.
13: Obrigado.
2: Certeza.
11: Meu Deus, você já sabe o horário que a menina vai chegar, meu Deus do céu.
2: 4 para 5 da manhã, vai chegar aqui com o Léo Vieira ao vivo.
11: Nossa senhora, ela já tá em solo tocantinense?
2: Não, acho que pra chegar amanhã às 5 da manhã, não.
11: Meu Deus do céu.
2: Tá
11: olha
2: truando,
11: aí.
2: Rasgando aí o tocantinense.
11: É porque ontem ela não apareceu, ela já tava naquela coisa ali de pro aeroporto, né, e tal.
2: Nosso amigo Vilonei Soares está por lá sintonizado.
11: Sim, tá,
2: acho que tem muito carinho por nós. Alô, Vilonei, ó.
11: Beijo, Vila.
2: Beijos, tá bom?
11: Cheiro no seu cangote aí, como sempre. Ele tá sempre sintonizado, né? Um beijão pra ele.
2: A Poli Ferreira falou o seguinte: meninas, manda meu alô aí, porque eu já tô correndo pra ir pra academia.
11: Como é
2: fitness. Meu casamento faz coisa na vida, viu, Poli? Eu vivi pra ver isso.
11: Bom treino aí pra você. Não, e tá no horário de herdeira, né?
2: É, horário de herdeira.
11: Trabalhador, menino. Né? Não, trabalhador que usa horário de almoço pra poder... E aí eu fico pensando. Ela que fica só esperando a hora de almoçar. Ela fala, meninas, tô indo

0: viajando.
1: Fala um churrasquinho pra ela, Goiano. Liga sua churrasqueira só.
0: Aí. Amanhã de madrugada ela chega.
1: É amanhã.
0: Tá no voo.
1: É.
0: Tamo junto. Maiara, sapeca vou dar boa pra nós. Hoje eu quero ouvir uma antiga.
1: Só se você sapecar a carne pra Simone, junto com a gente. Quero uma fraldinha bem passada.
0: João Paulo Daniel.
1: Qual?
0: Porque fute é maracinho.
1: Porque você é a mora da notícia, a gente te ama também.
0: A gente não tá ouvindo, não, tá no voo.
1: Tá
0: a Simone tá ligada.
1: Colocado no aplicativo.
0: Tá ouvindo, a Sônia, o Assis, Mão de Cola.
1: Sim.
0: Raimundo lá no Rio do Sono.
1: Tá bom,
0: tamo junto. E o mais é ótimo aqui, quinta, cheiro no cangote das duas.
1: Cheiro no seu cangote
0: vamos
1: também.
0: Vamos de Rominas, até amanhã.
1: Um beijo pra você. Nosso amigo John, tá aquele cheiro no seu cangote, viu? Abraços pra você, obrigada
2: cheiro,
1: por estar sempre
2: Jonathan.
1: Sintonizado aí.
2: Muito
1: Valdenilson,
2: bem.
1: Valdenilson, ok.
2: Oi, Valdemilson.
3: Quer falar seu nome.
4: Bom dia, menina.
1: Tá tudo bem por
4: bom
1: aí?
4: Bom dia pra vocês.
2: Tudo
4: aqui
2: bem,
4: sem
2: cheiroso.
4: A Poliana, mas vamos que vamos.
2: É. Já tem um
4: Azevedo. Mas tô ligado em vocês.
2: Que bom, meu
1: aí
2: querido.
1: Aí tem um Leveira.
4: Um abraço, bom dia. Aqui o professor Valdemilson.
2: Valdemilson na escuta.
4: Um beijo, menina. E um cheiro no cangote de vocês.
2: Outro professor.
4: Maravilhoso programa esse seu, viu? Maravilhoso.
2: Obrigada,
1: e é
2: querido,
1: maravilhoso pelo... quando você também vem participar aqui com a gente.
2: É, tão boa, né? Essa consideração do nosso ouvinte, quando ele pode, quando você aí pode tirar um tempinho e vir aqui falar com a gente fica muito, muito, muito feliz. Eu estou procurando aqui, só mandando um alô aqui pro pessoal de Monte do Carmo, tá lá ligado, o pessoal ouvindo a gente. Nesta semana está acontecendo aí, lembrando, gente, que a gente tem a festa do Divino Espírito Santo, os festejos do Divino em várias cidades tocantinenses, né?
1: Sim.
2: Tem também aí a festa de Nossa Senhora do Rosário, em várias cidades também. São manifestações culturais e religiosas aí da nossa cultura tocantinense. E esta semana, lá em Monte do Carmo, está acontecendo então o festejo do Divino. E a festa já começou, né? Teve aí a abertura da Casa da Festa no dia 6 de julho, dia 7 teve a chegada dos festeiros, dia 12 teve a visita do imperador até a rainha, dia 13 foi a visita da rainha ao imperador e hoje, 16 de julho, começou logo cedo a saída da Folia das Mulheres. Às 7 da noite vai ter a missa de coroação aí do imperador e da imperatriz 2026, que este ano são Matheus Pereira Gomes e Eliana Kézia Gomes aí, né?
1: Também. A famosa Quezinha.
2: Quezinha, prima Quezinha, né? Essa aproveita a vida.
1: Aproveita.
2: É. E aí, olha só, depois da missa de coroação, né? Vai acontecer o tradicional café com bolo na casa do imperador, lá na casa da festa. Depois tem animação aí com o Tiago dos Teclados.
1: É aí,
2: é forró truando a noite inteira, menino, na casa da festa, menino. Dia 16, 17 de julho, amanhã, depois de amanhã, amanhã, né? Hoje é 16, amanhã, então, 17 de julho, tem aí a missa do Divino Espírito Santo, 8 da manhã, depois da missa tem o café com bolo também, de novo, na casa do imperador, depois tem o almoço aí, o almoção aí pra toda a comunidade, depois tem aí Marden dos Teclados também, animando
1: Chama.
2: O resto do dia da galera. Então, muita festa em Monte do Carmo nesta semana, né? É muito maravilhosa, maravilhoso esse evento. Depois tem aí a festa da rainha, né? Na sequência da festa do imperador e da imperatriz. Então, cheiro no cangote aí de toda a comunidade de Monte do Carmo e das cidades vizinhas que estão envolvidas, aproveitando. Trabalharam muito para realizar essa festa, mais um ano, e estão agora aproveitando todo este momento lá com a comunidade, tá bom?
1: Tá bom,
2: é
1: então.
2: Pra festejar.
1: Rapaz, eu gosto dessa programação aí, hein, Carla? Prima Quezinha, você arrasou, prima Quezinha.
2: E aí você fala assim, Mayara, mas aí quando eu chegar lá, eu vou dançar com quem? É só você ir pro meio do salão.
1: Sobe, é só dançar a primeira.
2: Isso, e aí que você aí dança uma parte com outra, parte com outra.
1: Os dançadores, eles ficam analisando. Se você dançou a primeira, aí você é sozinha. Se você levantar e balançar assim, opa, aquela ali gosta de dançar um forró.
2: Essa aí é muito forró.
1: Tem a linguagem. Ó, antes de ir pro intervalo, vamos almoçar com a Rita, porque lá ela tentou tampar um pouquinho da comida com as folhas, mas não deu não, que era muita comida.
2: É buchadinha, menino. Não é o quê? Olha lá,
1: chega, tá pulando pra fora do prato, hein, Rita?
5: Bom dia,
2: mas tá no grau, hein?
5: Bora comer.
1: Menina, é pra quem tanto?
2: Rapaz, e tem muita verdura também.
1: É comida de folia?
2: Chuchu.
5: Rúcula e alface.
2: É, ficou gourmet.
1: Não, isso aí foi o que você colocou.
5: Beijo
1: por cima,
5: no coração,
1: aí por baixo.
5: Meus amores.
2: Não, tá misturadinho.
5: Mas eu estou sintonizada no programa de vocês.
1: E a borda na boquinha, é. Quando eu uma colherada boa, menina.
2: O cheiro, Rita. Rita Martins, ó. Colocou o nome dela aí?
1: Rita Martins.
2: Tá lá, isso aí significa que...
1: Ela não respondeu.
2: Moço, você deixa de ser
1: Rita,
2: atentada.
1: Responda aí, Rita.
2: Vamos que vamos, ó. Rapidinho aqui, só mandando um abraço pra Simone Pereira, que está lá nas panelas hoje, né, Simone?

0: fazendo almoço lá pra ela,
1: não,
0: pro
1: Goiano. Eu não fazia, não. Se Goiano quisesse, fazia uma carninha assada já.
0: Eita, povo que celebra aniversário. Hoje os parabéns são pra sobrinha dela, a Juliane Lima Rego, que, né, está comemorando a nova primavera hoje, a sua tia.
1: Quem
0: a Simone
1: mais?
0: Pereira tá mandando um abração. Ela também mandou um beijo aí pro sobrinho Everton Pereira de Andrade, né? Um cheiro aí pra vocês dois, da titia Simone Pereira.
1: O
0: tá
1: bom de ter muito aniversariante que faz um bolo só, cara. Uma festa só, aí faz de cada um uma cor, assim, ó. Isso. E um topozinho, bate os parabéns, coloca o próximo, bate de
0: isso.
1: novo.
0: Isso, e vamos assim, aproveitar e cantar o parabéns pra todo mundo que faz aniversário hoje.
1: Bora, do 16 de julho. Ó.
2: Parabéns.
1: Chama.
2: Parabéns pra você.
1: Parabéns, aproveite seu novo ciclo, viu?
0: Muito bem, um beijão também pra Elisângela na Fazenda Frigovale.
1: Eu não vou dizer nada, não.
0: Ela não mandou nenhum cardápio.
1: Nada.
0: Só a barriga cheia, né?
1: O prazo dela tá terminando,
0: e
1: cara.
0: O cheirão aí pra Raquel Souza, pro Chicão, que estão sempre ouvindo lá a gente, né? Eles mandam um abraço pra todos aí,
1: ó. Tu sabe
0: aí,
1: por quê que eu tô falando que o tempo dela tá acabando? Eu vou lhe contar. Ontem, ela veio no programa à tarde, mostrando um bolo de abacaxi
0: que ela fez. Muito bonito pra sacar.
1: E aí, tô só manda café pro Léo Vieira cedo que tá fazendo. E
0: pra
1: hora
0: nós
1: da
0: não
1: notícia.
0: Tem nada. Nada. De manhã gravou um vídeo aqui pro Azevedo ontem.
1: Fazendo
0: pra
1: almoço,
0: nós. Nada,
1: é,
0: né?
1: Testar, né?
0: Testar, bichinha. Belém,
1: não,
0: Belém.
1: Ó, a pergunta é: por que que eu fui te chamar assim, Elisângela? Porque tá acabando.
0: Não, não fala isso, não.
1: Tô
0: tá lhe acabando,
1: falando.
0: Não, amiga.
1: Ela
0: a gente continua
1: até amanhã.
0: Te amando. Vamos nessa, João Paulo e Daniel, daqui a pouquinho tem mais Hora da Notícia por aqui.
1: Goiânia, aumenta esse som bem aí, Goiânia, aumenta.
0: Aumenta pra você ouvir sua música e não falar que a gente não toca ela, né? Meio dia 38 agora, já a gente tá de volta, não saia daí.

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1: Estamos de volta por aqui com o programa Hora da Notícia, 12:44, e a gente já volta, claro, com informação para você, ó, aqui rapidinho, informação importante para você que tá aí na sintonia. Quem chega agora com a gente é a repórter e jornalista Mara Santos. O Exército abriu seleção com vagas em Palmas para sargentos técnicos temporários e as inscrições vão até o dia 22 de julho. A Mara Santos tem os detalhes.
2: Prazo tarde, terminando, Mara. Aí, ó,
1: é,
2: gente.
1: É, tá quase lá, hein? A rocha aí com a dica da Mara para você se inscrever.
3: Mara Santos. Chegando agora com as informações, boa tarde para você, Carla Morena, Mayra Abreu e todos os ouvintes. Profissionais com formação técnica que moram no Tocantins têm uma nova oportunidade de ingressar temporariamente no Exército Brasileiro. Estão abertas até o dia 22 deste mês as inscrições para o processo seletivo de sargentos técnicos temporários, que prevê vagas para atuação em Palmas e outras cidades atendidas pela 11ª Região Militar. Os salários iniciais são a partir de R$4.000. As vagas são destinadas a diversas áreas, entre elas administração, enfermagem, contabilidade, radiologia, farmácia e logística. As inscrições devem ser feitas pela internet através do site 11rm.eb.mil.br. A taxa de inscrição custa R$ 60. Os candidatos também irão passar por teste físico e outras etapas. Mara Santos para a Unitins FM.
1: Obrigada, Mara Santos, pelas informações.
2: Pra saber aqui se tá tudo certo.
1: É, vamos aproveitando aqui, dar mais uma dica aqui sobre o FIES, Mayara. Tem vagas aí pro Tocantins? Conta pra gente.
2: Tem sim, Carla. É só virar folha aqui que a gente vai trazendo, ó. Gente, seguem abertas até amanhã, dia 17, as inscrições para o FIES, que é o Fundo de Financiamento Estudantil. Aqui no Tocantins, estão sendo oferecidas 636 vagas em instituições privadas de ensino superior para o segundo semestre, tá? De 2026. Para participar, como é que eu faço? Você precisa ter feito o Enem a partir do ano de 2010, com a média mínima aí de 450 pontos e uma nota acima de zero lá na redação. Olha, as inscrições são gratuitas e devem ser feitas pelo portal de acesso único do MEC. E o programa, a gente vale destacar, que ele oferece um financiamento das mensalidades e, no caso do FIES Social, os estudantes de baixa renda podem obter um financiamento de até 100% do curso, o que ajuda muito, né? O resultado da seleção será divulgado no dia 30 de julho. Então, amanhã termina o prazo para você fazer as inscrições, que seguem aí, e depois o resultado no dia 30 de julho.
1: Muito bem, seguimos por aqui com Hora da Notícia, 12:47. Acho que já deu tempo, mandando um abraço aqui especial, com todo carinho e amor, para a querida Alessandra Ruíta.
2: Está ali,
1: nossa pró-reitora.
2: Indo pegar uma boia.
1: É, ela está aí sintonizada sempre na Hora da Notícia. Passou aqui no Aquário, está muito linda, diga-se de passagem. Ela
2: você
1: é
2: viu
1: linda,
2: o cabelo
1: mas está mais
2: verão.
1: Linda ainda. E ela disse o quê ali no Aquário, Mayara?
2: Que esse é o programa preferido dela,
1: né? Aê, menina, aí sim eu sabia.
2: Cadê vocês, meninos?
1: Eu sabia disso, mas agora com a certeza eu fiquei mais feliz.
2: E já vou mandar também um alô pro nosso diretor ali, Fredson Vieira, que também fala que é o melhor programa.
1: É isso aí, mandando um abraço também, aproveitando logo, né, pro nosso querido reitor Augusto Rezende, que está sempre ouvindo aí a programação, e pra nossa vice-reitora também, Darlene Teixeira Castro, que está sempre aí acompanhando a nossa programação. Cheiro, ó.
2: Cheiro
1: seja
2: no
1: em
2: cangote.
1: Casa, seja na fazenda, lá na região do Vale do Araguaia. Sempre aí ouvindo a gente, né?
2: Beijocas pra vocês dois. Beijocas também para a Laísa Cristina. Tá participando, tá, amiga? Cheiro no cangote.
1: Muito bem, ó. A Natália Alves também tá ligada,
2: que
1: né?
2: Que é o nosso amigo Alessandro.
1: É o Alessandro, mas a Natália também tá ligada lá.
2: Tá.
1: Que o Radinho tá ligado, né? Ela sempre grava vídeo ou áudio dele pra mandar pra gente. Diga aí, príncipe.
4: Ô, Carla Morena e Mayara Abreu.
1: Tudo
2: tá
1: bom,
2: tudo bem
1: cheiroso.
4: Boa tarde, beleza?
1: Tudo bem, você?
4: Poderia ter uma gravação?
1: Ah.
4: Ah, vocês põem lá naquelas vinhetas lá.
1: Qual?
4: Tá bom?
1: Como é que é? Ele preparou.
4: Tem a
1: nós.
4: Vinheta do Sandro agora? Agora põe a minha, a do Sandro. É mais ou menos assim, ó. Me chame sim, que eu estou prontinho pra cheirar as meninas. Um cheirinho bom. Aquele abraço.
2: Ô, amigo, me chame sim.
1: Pode deixar, que nós vamos salvar aqui, tá? Do Carlson, é, não me chame não, que eu não vou não. A sua vai ser, me chame sim, me que eu tô prontinho.
2: Me chame sim, que eu tô prontinho. Pois um pronto. Cheiro, até que enfim, querido. Alguém que vai, né, com a gente.
1: É, muito bem. Salva aí, Mayara. Vamos colocar ali já já, tá bom?
2: E falando em fofura, o nosso príncipe Bernardo, Deus. Hoje, cara, do celular dele, mandou mensagem pra nós.
1: O Bernardo Francisco é um menininho maravilhoso que é nosso ouvinte mirim, tá lá sintonizado, almoçando.
0: Oi, tia Carla Morena e Maria e Abreu.
2: Tudo bem?
0: Aqui, na fazenda, voltei, mas agora pelo meu celular.
2: Ah, deixa eu dar a vovó.
1: Ah, meu Deus, peraí, o que mais?
0: Carla Morena e Maiara e Abel, sim. Vocês querem almoçar aqui na minha fazenda?
2: Agora,
0: vem. E bora viajar.
2: Olha, cara, bora viajar.
1: Meu Deus do céu.
2: Até Serena ficou feliz com esse convite aí,
1: que
2: ó, pra almoçar.
1: Fofura, Bernardo. Eu não aguento não, gente. Pelo amor de Deus, é fofinho demais. É. Um cheiro, Bernardo. Bom almoço aí pra você e pra sua família.
2: Beijo,
1: tá bom?
2: Manelão tá participando também, viu, amigo? Cheiro
1: um
2: no cangote.
1: Cheiro, Manel. Manel que tá lá no aterro sanitário. Zé Ribamar também tá ligado. Cadê hoje? Tem um
2: peixe, tá sofrendo.
5: Olha aí, meus amores. Eita. Hoje é aquele peixinho gostoso. Imagina que peixe é esse, ó. Diz que é o peixe mais gostoso que tem.
1: Tucunaré.
5: É. Essa aqui é a piabanha.
1: Piabanha.
5: Diz que é uma delícia. Almoça comigo. Chega junto aqui, meus amores.
1: Ah.
5: Boa tarde, Carla Morena, Maiara.
2: O
5: buchinho
2: parece que já tá
5: Deus
2: bem comprido com esse peixe.
5: O cheiro
2: dentro.
5: No cangote, um abraço, tudo de bom. É aqui o Riba Abreu aqui, meus amores.
2: Sai de Riba.
1: O cheiro, Riba.
5: Cheiro no cangote.
1: Bom almoço, mexe devagarinho. O arroz aí que tá quase caindo.
2: É,
1: prato,
2: o arroz,
1: né?
2: Tá quase. A Maria de Lourdes bateu o ponto, cara.
1: Também tá ligada com a gente, sempre sintonizada, desejando aí bom dia, paz e bem, né? Ela
2: tá
1: falou
2: no São João 1.
1: É, tá lá no São João 1. Tá no jeito aqui, colocamos o nome aqui, tá, Maria de Lourdes? Um beijo pra você. Lucirene também tá participando, ó, ela fez uma montagem comparando lá, vida real e vida, peraí, dá pra ver aqui, Maia?
2: Dá.
1: Bora ver aqui.
6: E essa é a história dele, do meu pai.
1: Ah, foi, ela tinha contado, legal. Mas... olha, esculturas.
6: A história dele.
1: Através ali da... né? De bonecos, né? Olha que legal ali, quebradeira de coco. Olha lá,
2: muito
1: olha.
2: Bacana, viu?
1: Que legal,
2: amiga.
1: Gente, ela mostrando.
2: Olha o burrinho
1: são
2: ali com a,
1: né?
2: Carga, né, Carla? Ele também em cima do cavalo ali, do burro.
1: Que legal, minha amiga. Olha, ela fez aqui vários vídeos mostrando, né?
2: Foi.
1: Nós vamos assistir direitinho. Muito legal, Lucirene. Um cheiro aí pra vocês, ó.
2: Cheiro no cangote pra você e pra sua irmã.
1: Muito bom.
2: Guiuzinho, bora falar com a gente, Guiu.
1: Oi, cheirozinho.
7: Oi, sua menina. Boa tarde.
1: Boa tarde.
7: Tudo bom por aí?
2: Tá tudo bem.
7: Graças a Deus, tá
2: você?
7: Tudo bom por aqui, né, gente? Argentina ganhou, tá torcendo pra Argentina.
2: É um
7: por cá, que seja uma tarde maravilhosa pra vocês. E todos que estão na escuta, mandar um abração pro meu amigo Deusimar, meu amigo Adevedo Júnior, que não deu pra me participar no programa dele.
1: Mas
7: tamo por cá.
1: Tamo
7: na lida. Qualquer música aí oferece pra quem tá ouvindo.
1: É agora, hein?
7: Hora da notícia com Mayara Abreu, Carla Morena e Deusimar e o Guiuzinho na qualidade dentro do parque, no Morro da Aranha.
1: Um cheiro.
7: Cheiro no cangote das duas.
2: Um cheiro no seu cangote também.
1: Ei, menina, alegria boa. Ele tem energia boa.
2: Beijocas.
1: Demais. Cheiro, Guiuzinho. Fabinho tá no jeito aqui, tá, Fabinho?
2: Tá no jeito, Fabinho. O espetinho tá no jeito. Ele botou Fábio Silva, ó.
1: Eita, menino. José Wilson também tá com a gente ouvindo
2: aí. Tá participando,
1: aí. Tá participando,
2: amigo.
1: Aqui também, tá? Maria Lira Pereira também tá ligada.
8: Boa tarde, Carla Morena.
1: Oi, Maria.
2: Tudo bem, Maria
8: Carla Morena,
2: Lira?
8: Sou Maria Lira. Aqui de cima da Serra Taquarussu, gostaria muito de te conhecer.
1: Ô, meu amor, eu também.
8: Você tem um programa maravilhoso. Amo seu programa.
1: Que bom,
8: mas
1: minha
8: não
1: linda.
8: Te conheço.
1: Vamos
8: a Poliana, eu já conheço, que ela tirou um tempinho, correu aqui em casa para tomar nosso cafezinho.
2: Foi a senhora,
8: foi um
2: então,
8: prazer
2: que tomou um
8: receber
2: ela.
8: E vai ser um prazer receber você aqui em casa. Só aqui de cima da Serra Taquarussu, tá bom?
2: Tá bom.
8: Sua Maria Lira, a esposa do Lago.
2: Tá,
8: manda
2: Lázaro,
8: uma música aí, qualquer uma pra nós.
2: Inclusive, tá o cheiro bom, no cangote pro Lázaro também.
1: Um cheiro pro Lázaro, pra senhora, viu, dona Maria Lira? Que coisa boa, que mensagem linda. Já ganhei meu dia aqui.
2: Eita, menina, eu já ganhei porque eu vou almoçar com a Rosinha.
1: Rosinha? Aí, rapaz, um churrasquinho?
2: Menina, churrasquinho, mandioquinha, tem maionese ali de e o feijãozinho separado.
1: Maionese de batata, né?
2: Aí deu valor, aí foi meu número.
1: Ela tá lá almoçando na chácara com a neta Bianca e o maridão João, olha
2: aí, ó. O cheiro no cangó, ei, maridão, você se deu bem, hein, rapaz?
1: Eita, menino, o cheiro, já colocamos o nome aqui, tá, Rosinha, também, tá?
2: Zé Caipira também participou aqui, beijo, Zé Caipira,
1: Zé Caipira, esse é seu nome, é Veraldo Barbosa dos
2: Veraldo
1: Santos.
2: Barbosa, você
1: olha
2: viu?
1: Como é que a gente conhece o nome do povo, né?
2: É assim que a gente conhece, né?
1: Cheiro, Zé Caipira. Lorena Machado tá participando também, cadê? Bora ouvir aqui.
9: Boa tarde, Carla Morena.
1: Oi, Lorena.
9: Maera de Abreu.
1: Tudo bem?
9: E Deusimar Bispo.
1: Tudo Deusimar bom?
9: Deusimar dos Teclados. De Barrolândia. Eu só deu tempo de eu fazer um machixinho com carne moída.
2: Mas deu foi muito
9: uma
2: tempo
9: ainda. Picanha
2: aí,
9: assada, uma um galizézinho de caldo, meu com macarrão.
2: Começou a fazer
9: farofa banquete, de banana com torresmo.
1: É um banquete, minha
9: bom
1: filha.
9: Bom dia, vambora. Bora almoçar. Não. E uma picanha assada pra inteirar.
1: É, não, minha filha.
9: Gracinho de novo, de Barrolândia. Se der tempo, passa aquela música.
2: Qual?
9: Jantar com Jesus pra nós.
2: Tá,
9: tenha
2: amiga.
9: Um bom dia.
1: Tá bom.
2: Tu começou a fazer a comida, foi ontem, o almoço?
1: Ai, deixa eu pegar o nome dela aqui.
9: Boa
1: direitinho.
9: Boa tarde, Carla Morena, Maera de Abreu e Deusimar Bispo. Que é a Shirley.
1: Ah, é Shirley. Por que que tá a Lorena aqui, hein?
2: Pois é, Lorena.
1: Bora arrumar aqui, é Shirley.
2: Shirley,
1: pronto.
2: Shirley de quê? Solta uma rumpadinha aí.
1: Um cheiro, Shirley.
9: De Barrolândia.
2: Shirley Barrolândia. De Barrolândia.
1: Tá bom, um cheiro pra você, princesa.
2: Agora.
1: O almoço aí tá nota 10, hein? Pode deixar, tamo arrumando o contato aqui, tá bom? Ó, vamos que vamos, a Zirneres está ligado com a gente, o nosso príncipe sempre ligado, né? Uma boa quinta-feira pra você, meu amor.
2: Pra você, pra Noeliane também, tá sempre sintonizado.
1: É, a Aline tá ouvindo a gente lá em Paraíso, ela fala, meninas, eu ouço vocês todos os dias, eu só não mando mensagem, mas estou sempre ligadinha aí no programa, né? Eu gostaria que vocês mandassem parabéns pro meu filho João Miguel.
2: Parabéns, João Miguel.
1: Que está ouvindo vocês e ama o programa. João Miguel, parabéns!
2: Ó, João Miguel.
10: Parabéns pra você.
2: Terra boa de você, hein, amiga? Paraíso.
1: Ei, a gente ama vocês também, viu, Aline? Um beijo pra vocês aí. Parabéns, João Miguel. Tudo de bom no seu aniversário,
2: tudo
1: tá?
2: De bom. Nossa amiga Maria Helena Reis também bateu o ponto aqui com a gente.
11: Ah, boa tarde, criança.
2: Cadê o bispo, amiga?
11: Ei, estamos... gente, me dá notícia de Deus e mar.
2: Não,
11: porque
2: eu
11: agora
2: que
11: eu
2: quero saber.
11: Joelho uma vez ao dia. O trem tá difícil, moço. Pensa um homem que tá trabalhando.
1: Meu Deus, já vi umas férias dessa, Mayara?
2: Ele tá gostando, que ele não tá pisando em casa.
1: Mayara, quando você tira férias, o que que você faz?
2: Moço, vou viajar, vou descansar.
1: Exatamente.
2: Vou,
1: né?
2: Vou ver os parentes que não me pedem pra me lavar a louça depois do almoço.
1: Deus e Mar vai trabalhar, viu?
2: Vai.
1: É desse jeito que ele faz. Eita,
2: Rony,
1: menino.
2: Tá ligado onde?
1: Rony tá ligado no nosso programa.
12: Boa tarde, Carla Morena. Boa tarde, Mayara.
1: Boa tarde,
12: Beleza.
1: Tudo bem com você?
12: Tô que ligado no seu programa, cheiro no
1: cheiro,
12: cangote.
1: Cheiro, meu filho.
2: Cheirinho pra você também.
1: Muito
2: a Rita,
1: bem.
2: A gente falou com ela do almoço.
1: Ela
2: e o
1: Evaldo. Heraldo.
2: Não.
1: É, cadê? Não, peraí. É Heraldo.
2: Élvaro Carvalho.
1: Álvaro.
2: É, porque tá Élvaro. Acho que meu óculos tá igual
1: é
2: do Jota.
1: É o Álvaro Carvalho. Oi, Álvaro.
13: Boa tarde, meninas.
1: Boa tarde, meu amor.
2: Tá lá no posto,
13: programa
2: trabalhando.
13: Tá maravilhoso.
1: Tá no posto modelo, Santa Bárbara.
13: Boa tarde, Deus de Mazão Bispo. Caba agasalhado.
1: Esse
13: aqui
1: é.
13: Com minha esposa aqui, ó.
1: Ah.
13: Almoçando e curtindo o radinho.
1: Oh, coisa boa.
13: Como todos os dias. Mandar um abraço especial pra toda a galera lá do Posto Modelo, meu sogro Espeguito lá na Hora de Quatro.
1: Sim.
13: Viu? Meu amigo Coisa Linda, lá na Chaga da Caruga.
1: Esse Coisa
13: Ivone,
1: Linda aí, no
13: toda
1: sei
13: a galera de Itacoaruçu. Um abraço.
1: Um abraço pra você.
13: Cheiro no cangote das duas.
1: Querido.
13: Deus, meu bispo.
1: Obrigada,
13: abraço,
1: viu, Álvaro? Todo dia ele tira um tempinho pra participar.
2: Verdade.
1: Do programa. A gente fica muito feliz aqui com
2: o Bernardo confirmou aí alguma informação. Bora
1: é o quê,
2: ver.
1: O que, Bernardo? Cadê? Vamos ver?
14: Obrigada, tia.
1: Obrigada, meu amor. Menino educadinho. É. Parece um menino daqui.
2: Não, não parece não, meu filho.
1: Oh, meu Deus.

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1: O rádio ouvinte muito se alegra com a chegada do programa A Voz do Tocantins, edição de quinta-feira. Estamos vencendo esta semana numa boa, com muita saúde, vitalidade, né? E desejamos aos nossos ouvintes longevidade também. E aí? Tá todo mundo bem? Esperamos que sim. O pessoal tá pegando a estrada já para ir para as praias. No Tocantins, muitos atos políticos, né? Acontecendo, atos de convenções, reuniões, alinhamento e outras coisas mais. É isso aí, Tocantins está movimentado. E a gente aqui acolá, a gente vem tecendo comentários aí do que tá rolando na política tocantinense, né? Hoje é quinta-feira, 16 de julho do ano corrente 2026. Hoje é dia do comerciante. Você que é comerciante e está nos ouvindo, parabéns. Hoje é seu dia. Estou aqui com o Kojak, justificando a ausência de Adriele Michelin no dia de hoje, que volta nos próximos programas. E juntos vamos apresentando aqui o programa Voz Tocantins. Né, Kojak? Bem-vindo mais uma vez.
2: Alô, Ataíde Rodrigues, irmãos tocantinenses, chegando nesta quinta-feira ensolarada, embora ontem choveu em várias cidades do Tocantins, né? O clima está um pouco agradável, né? Mas a tarde tende a esquentar. E a partir de agora faremos aqui direto dos estúdios da Farco, em Paraíso do Tocantins. Portanto, a partir de agora eu convido vocês para chegar para pertinho do rádio, aumentar o volume, porque está no ar o programa da família tocantinense, A Voz do Tocantins.
1: No ar, as principais manchetes do dia.
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1: Aqui com o Sol de Palmas, dupla escondia o produto sob as roupas e deixava o supermercado sem pagar. Irmãos são presos pela Polícia Civil em Taguatinga.
2: Capital Palmas registra 3 mortes em menos de 24 horas. Isso é na região sul. O Jornal do Tocantins também destaca essa reportagem.
1: Mutirão de castração da capital registra 1.000 cadastros em apenas 48 horas. Nova etapa começa no sábado, informou o portal Kleber Toledo.
2: E ainda você vai conferir aqui pedido de recompensa de motorista que recebeu 131 milhões. Pode levar até uma década, foi o que afirmou aí o advogado. Isso o Jornal do Tocantins também destaca.
1: Segundo o Bico 24 Horas de Notícias, curso de tecnologia em análise e desenvolvimento de sistemas na modalidade à distância está com inscrições abertas. Isso em Araguatins.
2: Olha, pela Liga das Nações, o Brasil começou aí a fase final com a vitória sobre a França por 3-0. Esse jogo foi lá nos Estados Unidos. E ainda a vitória da Argentina sobre Inglaterra, a grande final entre Espanha e Argentina. Tudo isso com relação ao esporte, você fica sabendo aqui no programa de hoje.
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1: É isso aí. Ontem tive a grata satisfação de receber uma mensagem no meu celular do Elson, lá de Aurora. De fato, nós mandamos um alô para ele pelo dia do pecuarista, né? E ele realmente escutou a gente. Está lá, trabalhando no município de Aurora, pertencente à região sudeste tocantinense. e nos ouvindo através da Rádio Estrela FM de Combinado. A Maria Lopes, em Dianópolis, nos ouvindo também. O Maranhão da Água de Coco. Voltando ali a Combinado, né? Miriam, a Taemily, a Lucenéia, o Zé Moreno. Várias famílias, né? Tem os pais do atual vereador ali do município, o Leandro da Ambulância. Eles estão no campo, nos acompanhando. Deixa eu só ver aqui direitinho o nome da propriedade rural. Você lembra aí, Rogério? Não, né?
2: Não.
1: Leandro da Ambulância. É a senhora Leontina e o papai Neto, lá na chácara Floresta. Muito obrigado aos papais do vereador Leandro da Ambulância aí. Valeu por estarem todos os dias nos acompanhando aqui no programa A Voz do Tocantins. E aí, e o balanço da Copa do Mundo, que dia 19 tem sua grande final. Quem chega lá? Quem chegou, Kojak?
2: Aliás, daqui a pouco tem o Elineu também lá de Combinado, viu, Taíde? Ele mandou um áudio aí pra gente. Daqui a pouco você confere. A Copa do Mundo, aliás, o presidente anunciou aí que poderá, a Copa de 2030 poderá ter 64 países, viu, Taíde? Agora, o que se viu ontem foi o técnico da Inglaterra, muito fraco, né, Taíde? O camarada, o time tá ganhando de 1-0 e ele acha que é o suficiente e recua o time. A Argentina fez o cu de boi, né? Então, a imprensa que fez a cobertura desse show criticou demais esse técnico da seleção inglesa, né? Porque o que se viu, ele tinha que reforçar, colocar era atacante, né? Colocar um zagueiro, que sabe o potencial da Argentina. Então, quer dizer, a Argentina ficou ali rodando a bola na entrada da área, Messi na direita cruzando, e olha que o Messi cruzou de direita para o Lautaro marcar o gol da vitória, né? Então, o técnico, com muita ineficiência do técnico, né? Jogadores, ele tinha que fazer o esquema para o centroavante. Como é que é o nome dele? Da Inglaterra?
1: Harry Kane.
2: Harry Kane. Quando ele pegava na bola, saía alguma jogada de ataque da Inglaterra. Quando ele não pegava. Então, quer dizer, o técnico fez só lambança, viu, Ataíde? Que técnico ruim, viu? Aquele ali, aqui no Brasil, tem um bocado daquele perfil ali. O time tá ganhando de 1-0, ele coloca dois zagueiros, né? Ele tinha que reforçar, né, aquele centroavante que já entrou no segundo tempo, nos acréscimos. Ele tinha que colocar ele já no segundo tempo. Pra forçar a zaga da Argentina não sair, porque o técnico da Argentina foi muito inteligente. Ele deixou a zaga de mão, colocou o Otamendi, colocou Montiel, né? E esses camaradas foram embora pro ataque. E a Argentina ficou somente com

0: diretoria da Federação Inglesa de Futebol, porque é técnico fraco igual aquele ali, aqui no Brasil tem uns dois também, viu? Mas sem desmerecer o potencial da Argentina, porque a Argentina é um time forte, o time é bem qualificado, sai um, entra outro, parece que é melhor do que o que estava lá em campo. Então não adiantou a torcida brasileira torcer, secar a Argentina. A time da Inglaterra é um time bom também, mas não soube, o técnico não soube comandar a equipe, ele não soube,
1: lembrando que ele não é inglês,
0: é alemão.
1: Alemão. Então, agora eu queria fazer uma observação aqui, né? Parabenizar esses que estão chegando à final, que jogaram demais, e quantos goleiros bons que passaram por essa Copa, né? Inclusive esse Pick Floyd, é? Da Inglaterra. O cara é bom.
0: Ele pegou as bolas lá, mas também...
1: Quantas vezes nós assistimos aos jogos da seleção brasileira e não tivemos a honra de ver o Alisson salvando.
0: Brilhando.
1: Brilhando, né?
0: Embora aquele gol de ontem, Taide,
1: muitas...
0: ele falhou, viu? Foi no meio do gol.
1: Mas é um goleiro extraordinário. Nos momentos mais decisivos, o Alisson não fez belas partidas. Pode ser muito bom lá no Liverpool, né? Mas na seleção brasileira, toda bola que veio com certa dificuldade, essa bola entrou, infelizmente. Aí a gente vê o Vozinha pegando bola difícil, Pick Floyd, cada defesa maravilhosa. O Dibu lá da Argentina cata muito. E outros, o da França também, meu irmão, né? É difícil fazer gol, né? O Courtois, que é belga, um dos melhores do mundo, né? E mesmo perante isso, a comissão técnica não tenta encaixar um novo goleiro na seleção brasileira. Nem dá oportunidade na fase de grupos, que não tem essa de... Não existe mata-mata na fase de grupos. Poxa, vou testar aqui os goleiros que eu convoquei para jogar nessa fase, né? Vou colocar o Everton aqui. O outro goleiro a gente conhece muito bem, que é muito bom com os pés lá. Como é?
0: Ederson.
1: O Ederson. Vou colocar o Ederson para fazer uma partida aqui na fase de grupo. Os caras não tiveram chance de mostrar a sua garra e determinação na Copa do Mundo. Eu vejo isso com muita estranheza, né?
0: Você sabe o que é isso, Ataíde? Isso é...
1: Panelinha.
0: Panelinha. Tafarel. Tafarel é gaúcho. É, o Ederson e o Alisson são do Rio Grande do Sul também. Então, em razão disso, o Tafarel, que é o treinador de goleiro, aliás, vai até sair agora. Foi anunciado que ele não fazerá parte da comissão técnica, né? Vai convocar outro camarada aí.
1: E esse negócio de eu sou o titular definitivo aqui da seleção brasileira?
0: Só se o cara for bom mesmo.
1: O jogador que pensa isso, ele fica preguiçoso, sabia?
0: É.
1: Ninguém vai jogar no meu lugar aqui no gol, tipo o Alisson, fica preguiçoso. Ninguém vai jogar no lugar do Casemiro. Ele pensando assim fica preguiçoso. Vini Júnior, eu sou insubstituível. Preguiça. Zaga, Marquinhos, eu sou insubstituível. Preguiça também. Então nós tivemos uma seleção preguiçosa que fez uma das suas piores campanhas e que tem que mudar muita coisa. Mas vem aí o Estevão, vem aí o Rayan, vem aí o Raio Rodrigo, que eu acho um jogador muito bom. Nós temos talento de sobra, mas se não tiver essa politicagem, essa panelinha, a safadeza que envolve o futebol, quando o assunto é finança também, finanças, aí nós vamos ser aqueles que vamos voltar a comprar nossas camisas da seleção brasileira, caras por sinal, torcer e chorar. Não aquele choro de alegria do passado, mas um choro de tristeza no presente e lá em 2030 novamente. E falo de novo, fiquei com muita dó das crianças que no sofá, num barzinho com o papai e com a mamãe, lá no estádio, chorando, de repente, já com tanto amor à pátria, ao futebol dessa nação. E nós aqui não choramos, claro, ficamos tristes, porque nós inclusive já entramos para assistir aos jogos, cientes de que passadas as oitavas de final seria um milagre para esse time que em jogos amistosos não mostrou força.

0: força em Copa América que se passou aí, não mostrou força e enfim, tem muito a melhorar. Parabéns, Argentina. Não vou torcer para vocês na final, tá? Mas parabéns pela campanha bonita, pela garra, determinação. Não teve preguiça a Argentina, mesmo em momentos que estavam perdendo por 2-0, faltando uns 10 minutos para acabar o jogo. Viraram a partida, me refiro ao jogo contra. Foi contra o Egito. Contra o Egito. Senti um favorecimento, uma paixão também por parte da própria FIFA pela Argentina. Mas eu quero estar enganado. Mas a gente aqui do lado de fora, nós sentimos que algumas coisas que aconteceram lá não eram para ter acontecido, que culminaram no favorecimento à Argentina. Que estejamos errados. Mas parabéns e parabéns à Espanha que, com sua forma peculiar de jogar bola, chegaram à grande final. E eu acredito que na final haverá pênaltis, Kojak. O nível está ali similar. Vigor físico, esquema tático e outras coisas mais, as duas seleções têm. Pode ir para os pênaltis, a grande final da Copa do Mundo.
1: Graças lá em Londres, estou cantando Don't Cry For Me Argentina. Eles cantaram ontem. E o trem deu errado, viu? É. Vamos, então, domingo, né? Decisão. Sábado tem terceiro lugar, né, Ataíde? Entre
0: França e Inglaterra.
1: Vai ficar no mesmo.
0: Vai dar França, eu acho.
1: Vai, né?
0: Acredito que sim.
1: Então vamos aguardar. Não vamos falar mais em Copa aqui, não, pelo amor de Deus.
0: Não, vamos. Segunda-feira, rapaz.
1: Segunda-feira. Vamos falar mais de Copa aqui. Vamos. Não. Acabou.
0: Você falou isso já tem umas duas semanas aí. Você continua falando de Copa.
1: Eu só volto a assistir o Jogo do Brasil se mudar, tirar esses medalhões. Casemiro da seleção, da volta a vestir a camisa da seleção?
0: Acho meio difícil, tá pesado.
1: Esse Marquinhos também, curtição com esse Marquinhos, pô.
0: Marquinhos também não apareceu nessa Copa, né?
1: Não, ele é o seguinte, é só tocar a bola. O goleiro toca pra ele toca pro outro zagueiro colega, o colega pro lateral. O lateral volta pra ele pro Danilo. Toca pro Casemiro, Casemiro pra frente.
0: Fazer zaga assim eu também faço.
1: Eu também, só pra dar balão, pô. Zagueiro tem que marcar. Os caras, a imprensa toda, olha, o único jogador que tem que marcar é o Haaland. E aquele meio campista lá, o número 10, se salvo engano, eu não lembro o nome dele. E os caras não marcou, pô. O Gabriel Magalhães, acostumado a jogar com o camarada lá, o cara cabeceia em cima dele. Ele não saltou dois centímetros do chão. A outra bola, o cara chuta lá fora da área, sozinho, pô. Cadê o Casemiro pra marcar o cara? Cadê o Marquinhos? Né? Embora foi na frente do Danilo, né? Aquele gol. Danilo vinha voltando. Então, assim, a seleção, você tem que ver a Espanha jogar, a Argentina jogar. Toque de bola, pô. Os caras toca, não erram um passe. A própria Inglaterra, tá aí. Tu viu o toque de bola da Inglaterra?
0: Muito bom.
1: Muito bom, cara. E o Brasil não consegue fazer isso. Zagueiro pro lateral, lateral pro zagueiro, pro goleiro, goleiro

0: que o Carlos Ancelotti é um ótimo técnico de clube. Seleção ele é fraco. Ele não sabe de nada, viu? CBF levar aí esse monte de malandro para comandar, chefe de delegação, chefe não sei de quê, leva as mulheres. O Vinícius Júnior, depois que aquela Virgínia tava no estádio, ele acabou, homem. Era só olhando pra arquibancada, pros camarotes, pô. Mulher tem que ficar, lógico que contra, não, eu não sou contra, não, pô. Agora, você tem que ir focado na Copa do Mundo, pô. Focado é 30 dias. O técnico dá 2 dias de folga para jogador, pô. Na Copa de 2002, vocês sabem quanto tempo que a comissão técnica dá de folga para jogador, tem?
1: Bom dia.
0: 4 horas. Você tá entendendo? Telefone, só tinha um lá na concentração. Era para ligar para... Oi, meu bem, como é que tá? Tá tudo bem aí? Tudo bem.
1: Concentração total.
0: Total, hein? Moço. É 30 dias de Copa do Mundo. Aí, nego, vão passear, vão para Miami, né? Vão. É, quer dizer... É lógico, depois que acaba a Copa, ele fica pra lá, pode ficar. Tem que dar alegria pro torcedor, pô. Agora, esse cara vai passear, leva toda a família, pai, leva o cachorro, leva o gato. Tá focado em Copa do Mundo, pô? Não tá. Estão querendo é passear, aproveitou aí que tá tudo no 0800, né? E pronto, pô. Então, não foi com o espírito de Copa do Mundo, não.
1: Posso fazer a última observação?
0: Faça aí.
1: Copa do Mundo. Com o maior talento que nós já tivemos, assim, dessa nova era, né? No banco, o tempo todo. Copa do Mundo, com o jogador e tanto, que é o Luiz Henrique, no banco, e o Endrick no banco o tempo todo. Quer ganhar a Copa desse jeito? Acho meio difícil. E a prova de que o maior talento faz a diferença foi nesse jogo, que eu acho que queriam queimar o Neymar, colocando ele faltando, o que foi ele, 10 minutos para jogar a bola?
0: Essa faixa.
1: Armou jogadas, criou, foi talentoso, fez um gol,
0: sofreu pênalti, bateu
1: sofreu pênalti, deu passes lindos, maravilhosos. É muita burrice deixar o maior jogador da atualidade no banco, deixar o Endrick o tempo todo no banco, quando entrou quase fez o gol, e deixar o Luiz Henrique, que joga no Zenit, era do Botafogo, que tem uma canhota de causar inveja em muita gente, e deixou um monte de morto lá no campo com preguiça de jogar a bola. Por causa do quê? Dessa ideia aí de que eu sou o titular absoluto e ninguém me tira daqui.
0: E patrocinador, a Nike. Ó, se você não assinar o contrato com a Nike, você não vai ser convocado. Então, e tem tudo isso aí. É, e levar um monte de picareta, pô. Ter chefe de delegação, chefe não sei de quê, chefe não sei de quê. Não vira nada, pô. Entendeu como é que é?
1: Tem um aqui do Tocantins lá no meio também.
0: Léo, Mar de Melo e Quintanilha. Aquilo é pé frio, viu? Toda vez que foi a seleção... Ele já foi comandando aí sub-20, né? Olímpica aí, não vira nada. Que tá gagá, pô. Você que esqueceu o negócio do Léo Mar. É lógico, ele elege o voto dele, ele elege o presidente da CBF, né?
1: E ainda deixaram roubar a premiação do campeonato.
0: Hein? É, roubaram aí dos troféus e as medalhas. Mas...
1: Os caras que jogam é por amor mesmo, né?
0: Joga, não, é.
1: Roubaram a premiação do Copão aqui, eu tô acreditando, né?
0: As medalhas.
1: A medalha. O Elineu vai falar com a gente aqui. Bem-vindo, Elineu.
2: Bom dia, Adriel Ribeiro e Kojak. Bom dia, Adriélia. Bom dia, Thaís. Vim aqui hoje participar do programa. Agradecer vocês pelo alô que vocês mandaram pra mim ontem, né? Tava lá ouvindo programa na casa do meu pai. Aonde que eu vou, deu na hora do programa, eu ligo meu celular, se eu tiver o rádio eu ligo pra ouvir o programa de vocês. O programa da Farcon é o líder de audiência aqui, viu? Vocês estão de parabéns. Aqui no Convidado não tem um programa aqui com mais audiência do que o programa de vocês. O pessoal gosta mesmo e sempre comenta, né, que uns com os outros. Muito bom isso aí. Parabéns pra vocês. Aqui ontem, choveu aqui no Combinado ontem, né, previsão do tempo. É uma chuva fora de época, né, não tem esse costume de chover aqui. Aí choveu aqui na região sudeste, Tocantins. Pois é. Então é isso aí. Um abraço a todos. Seu amigo de sempre, Elinei Fonseca Lima.
1: Valeu, querido, obrigado. E aqui a gente fica feliz em saber que temos grande audiência aí, viu, na região. Obrigadão, Elinei. Ó, o Ivan Nosso amigo Ivan Silvio.

0: Cantareira de Ananás. Inclusive, ele vai entrar agora no Giro de Notícias, mandou um texto bonito aqui, ó. Amigo Ataíde, ontem se viu uma equipe, uma seleção aguerrida e que não abdica do jogo mesmo estando atrás do placar. No caso, a Argentina, né? Para voltarmos uma Copa, é necessário a CBF fazer diferente. Ter 26 jogadores e fazê-los treinarem até a próxima Copa do Mundo. Sei que o fato de a CBF contratar é algo difícil e que não há essa possibilidade. Ele fala em contratos, na verdade. Mas seria a melhor alternativa para termos uma seleção competitiva. Ele observa isso, destacando que para voltarmos a ganhar uma Copa, isso aqui que ele acha é necessário. Tá bom, querido, tô contigo. É isso aí. E é com ele que a gente fala agora, diretamente de Ananás, o Ivan Silveira. Bem-vindo, querido.
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2: Alô, gente, boa ligada aqui na Voz do Tocantins. Caso da cocaína em avião da FAB tem nova condenação para o ex-sargento Manuel Rodrigues. A Justiça Militar da União condenou o ex-sargento da Aeronáutica, Manuel da Silva Rodrigues, natural de Jambioá, no Bico do Papagaio, a 3 anos de prisão em regime aberto pelo crime de associação ao tráfico de drogas. A nova condenação decorre das investigações sobre o esquema que utilizava aeronaves da Força Aérea Brasileira, FAB, em missões oficiais, para transportar cocaína ao exterior. Rodrigues foi preso em 2019 no aeroporto de Sevilha, na Espanha, após ser flagrado com 37 quilos de cocaína em uma aeronave da FAB, que integrava a comitiva presidencial com destino ao Japão para a reunião do G20. De acordo com a sentença, o ex-militar atuava como transportador militar estratégico, aproveitando-se da imunidade alfandegária vinculada às missões oficiais de apoio à Presidência da República para enviar carregamentos de drogas à Europa. Em 2022, ele já havia sido condenado pela Justiça Militar a 14 anos e 6 meses de prisão por tráfico internacional de drogas em razão do mesmo flagrante. Atualmente, Rodrigues também cumpre uma pena de 6 anos imposta pela Justiça Espanhola em regime equivalente à liberdade condicional. A decisão também alcançou outros 2 investigados apontados como integrantes da organização criminosa. Marcos Daniel Pena Borja foi condenado a mais de 22 anos de prisão, apontado como líder do esquema, enquanto o segundo, o sargento Jorge Luiz da Cruz Silva, recebeu 19 anos de reclusão, acusado de intermediar o recrutamento de militares para o transporte das cargas ilícitas. A sentença representa mais um desdobramento judicial de um dos casos de maior repercussão envolvendo o uso de estruturas militares brasileiras para o tráfico internacional de drogas. Da redação da Rádio Cidade FM em Ananás, falou Ivan Silveira para o programa A Voz do Tocantins.
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0: Muito bem, nosso participante de agora. Bom, antes do Joanilson, tem pessoal quer falar de Copa do Mundo, né, Cogeco? O pessoal tá chateado com essa seleção nossa mesmo, hein?
3: É, paraíso dos escapamentos, tá participando aqui nosso companheiro Marcinho. Olha só o que é que o Marcinho. A opinião do Marcinho aí.
0: Eu concordo com ele em tudo que ele explanou aí. Cadê? Chegou aqui?
3: Cadê?
0: Marcinho. Aô, Marcinho, diga lá.
4: Mestre Cogeco, tô ligado aqui. Cogeco, o negócio é o seguinte, Cogeco. Tem que falar aí é o seguinte, Cogeco. Essa Copa do Mundo aumentou 6 times, Cogeco, da América. Nós classificamos em 5º. Não era nem pro Brasil ter ido, Cogeco. Se fosse uma Copa normal, nem ido lá nós não tinha. Nós tínhamos nem classificado. Então, o time que nós tínhamos era aquele ali mesmo. Não tem nem pronto. Os ambos são ruins. Enquanto nascer outro, não vai.
0: É o jeito, né, Marcinho? Realmente, rapaz. Passou em 5º, não foi?
3: Foi.
0: Quase não vai nem pra Copa.
3: Pois é.
0: Tá igual a Itália.
3: Então já tava escrito nas estrelas, não é isso?
0: Então a preguiça começou de lá.
3: Já começou
0: de lá.
3: Começou na América do Sul.
0: e foi
3: pra América do Norte.
0: Ei! Será que aqueles cabos antes do jogo não tomaram um negócio na rua, não, Aureli?
3: Tomaram uma oxidrila.
0: É, o cabo quando bebe um, ele joga ruim, viu? Na conta de correr, o fígado aí.
3: Nada, pesado. O Sócrates se sair do Pinguim e jogar no Botafogo de Ribeirão Preto, comia bola, né? Sócrates brasileiro Sampaio de Oliveira.
0: Bebia, mas jogava.
3: Ah, moço, comia bola.
0: É. O que o João Nilson traz pra gente aí?
3: É o Arapiraca pro Tocantinense. Ah, é? Aumento de energia, viu, Ataíde? É o Arapiraca, só entrando, viu?
0: É essa parte mesmo?
3: Isso, estou te falando pra você.
0: Que são dois áudios.
3: É, o primeiro é o aumento da energia, viu?
0: Ah, então tá. Isso não é bom, não.
3: Tá, com certeza, né,
0: moço? Rapaz, que situação, hein? É. Vamos lá, Joanilson, bem-vindo.
5: Olá, amigos ouvintes do programa A Voz do Tocantins. Depois dos alimentos e dos combustíveis, agora é a conta de energia, que exige um novo aperto no orçamento das famílias. O bolso do consumidor tocantinense vai pesar ainda mais. A conta de energia elétrica ficou mais cara. A ANEEL, Agência Nacional de Energia Elétrica, autorizou um reajuste de 8,11% para os consumidores residenciais atendidos pela Energisa. O novo índice já está em vigor e deve pesar no orçamento de milhares de famílias. Mas afinal, qual é o impacto desse reajuste no bolso das famílias? Nossa equipe conversou com o economista Tarcísio Nunes, que explicou de que forma o aumento da tarifa de energia pode afetar o orçamento doméstico.
6: O consumidor, ele vai ver diretamente o preço da sua energia elétrica aumentar, né? Vai rever a sua despesa com a parte elétrica ser maior e, consequentemente, vai ver a sua renda reduzir para a aquisição de novos produtos na parte do consumo. Então, diretamente para o consumidor, ele vai ver a sua renda reduzir proporcionalmente, né? Pois ele vai ter um dispêndio maior, um custo maior com a energia. Ainda mais no Tocantins, né? Devido às altas temperaturas em que a manutenção do bem-estar é fundamental por meio de ar-condicionados e produtos que melhorem a qualidade de vida, né? E, consequentemente, consomem mais energia.
5: O supermercado, por exemplo, o frigorífico, eles tendem a repassar esse preço para o consumidor?
6: Então, em tese sim, mas isso depende da sensibilidade do consumidor ao preço, né? Depende do produto. Então, majoritariamente, né, o empresário ele tende sim a repassar, né, o aumento de custo que ele vê na energia elétrica ao consumidor. Claro, depende do tipo de produto, mas normalmente o empresário, vendo a sua margem de lucro ser reduzida devido ao aumento de custo, ele tende a fazer esse repasse para o consumidor. Então, o consumidor ele vai acabar vendo de duas formas, né? Em casa, com o aumento da sua energia elétrica, e indiretamente pelo aumento do preço dos bens que ele consome. O consumidor não tem como fugir, ele vai ver sim o repasse desses custos por meio dos bens e de forma direta na sua casa. Então, é um aumento da base energética, né, que afeta toda a cadeia produtiva. Ela é repassada diretamente até o consumidor final. Então, muitas vezes, o indivíduo que não consome tanta energia, mas os seus custos aumentam porque a matéria-prima que ele consome vai ter um preço elevado. Então, repassa para o produtor e repassa também ao consumidor.
5: O reajuste faz parte da revisão tarifária anual realizada pela ANEEL. Entre os fatores considerados estão os custos de geração e transmissão de energia, além dos encargos e tributos que compõem a tarifa. O restante é destinado às geradoras, transmissoras, encargos e impostos definidos pelo setor elétrico. Eu sou Joanilson Santos, para o programa A Voz do Tocantins. 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
0: Bom, nós temos a sonora de número 2 do Joanilson Santos aqui. Do que se trata? Essa foi sobre os reajustes, né, que infelizmente pesarão no bolso do tocantinense.
3: É, o Joanilson traz outro. Agora essa notícia é melhor, viu, Ataíde? Essa notícia é sobre o Banco do Povo. O governo do estado abre linha de crédito para microempreendedores com juros baixos e mais prazo para começar a pagar o valor adquirido. Então, tá aí essa informação aí para você que é microempreendedores aqui no estado do Tocantins.
5: Olá, amigos ouvintes do programa A Voz do Tocantins. Com juros reduzidos e condições facilitadas de pagamento, o Banco do Povo amplia o acesso ao crédito e fortalece os pequenos negócios de Palmas. A Prefeitura de Palmas assinou os contratos do Banco do Povo em uma solenidade que reuniu empreendedores da capital. A ação marcou a liberação do maior lote de crédito da história do programa.
7: O prefeito Eduardo Siqueira Campos destacou que o crédito oferece juros baixos, prazos facilitados para pagamentos e deve contribuir para fortalecer os pequenos negócios e melhorar a vida dos empreendedores.
8: Sim, divididos por 10 mil reais em cada projeto, é o que ela, a moça, o melhor exemplo foi dado pela signatária do primeiro contrato. Ela vai investir 10 mil, vai deixar de comprar carne de terceiros, vai processar essa carne, vai trabalhar no espetinho da cidade, foi batizado hoje já, novamente com esse recurso, com outro nome. Agora imagine, ter 6 meses de carência e ter 30 parcelas para pagar. Então isso vai ficar baratinho, vai ficar coisa de 300 reais por mês. O juro é muito, muito insignificante. Então, acho que foi uma ação muito efetiva.
7: Quem explica como os recursos serão aplicados e os impactos para os pequenos negócios é o secretário municipal de Desenvolvimento Econômico e Empreendedorismo, Henrique Nezelo.
9: O Banco do Povo agora ele vem com uma metodologia, com uma parceria muito forte com o Sebrae, onde a gente faz o pré-crédito, que é onde a gente senta com um empreendedor, monta um plano de negócio, ajuda ele a ver a viabilidade, como investir e aonde investir. Dessa maneira, é liberado o crédito e nós temos o pós-crédito, que é onde a gente acompanha esse empreendedor para garantir com que o negócio dele tenha sucesso e ele consiga prosperar. Excelente pergunta. São todos os MEIs de Palmas. Hoje nós temos mais de 30 mil MEIs na cidade de Palmas e todos esses MEIs estão aptos a virem ao Banco do Povo, buscar, apresentar o seu projeto, a gente ajuda a construir e libera esse crédito de maneira com carência, com um juro fomentado e com um bom prazo para ele conseguir fazer esse pagamento.
7: O superintendente do Banco do Povo, Edvan Damaso, explicou como os empreendedores podem ter acesso ao crédito, quais são os prazos para pagamentos e as taxas de juros oferecidas pelo programa.
10: O Banco do Povo trabalha com um prazo de 36 meses no contrato. Nós temos carência de até 6 meses. Né? Nosso contrato máximo 36, se a pessoa pegar os 6 meses de carência, vai pagar o contrato em 30 parcelas. Se ele pegar 3 meses de carência, vai pagar 33 parcelas. Tá? Depois do contrato assinado, é publicado no Diário Oficial do município, aí depois nós estamos aptos a fazer a liberação do crédito. Por contrato, o Banco do Povo tem um juro de 0,5% por mês, tá? Com desconto que cai para 0,3% com o pagamento das parcelas em dia. Profissionais autônomos, MEI, microempresa, tá? As empresas que têm 360 mil reais ou menos de faturamento anual.
7: A empreendedora Cristina Rocha contou que o crédito chegou em um bom momento e destacou que os recursos serão fundamentais para ampliar o seu negócio.
11: Veio em boa hora, graças a Deus saiu. Não teve burocracia, muita burocracia, porque a gente vai nos outros bancos, você esbarra na parte burocrática, né? Que eles querem garantia, os juros exorbitantes, e o Banco do Povo não. Eu, com a minha empresinha, todo meu MEI, todo regularizado, tudo bonitinho, consegui um empréstimo, vou implantar na minha produção do próprio espetinho, implantar em máquinas, né, para trabalhar, e fluxo de caixa, capital de giro, porque a gente esbarra muito nisso. E graças a Deus consegui através do Banco do Povo. E vamos trabalhar, né? Botar agora para funcionar bem bonito agora. Muita boa hora. Estava precisando, ao invés de recorrer a bancos caros, como eu falei, juros altos, e agiotas, que a maioria recorre a agiota, né? E graças a Deus o Banco do Povo não impôs. Foi um processo muito rápido, fui muito bem recebida, acolhida. Acesso direto ao superintendente do banco, super fácil.
7: Eu sou Joanilson Santos, para o programa A Voz do Tocantins. 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
0: Mercado repercute tarifaço dos Estados Unidos ao Brasil. Dólar abre em alta. O dólar iniciou o dia de hoje com variações modestas ante o real, após os Estados Unidos anunciarem a imposição de nova tarifa de 25% sobre produtos brasileiros. Enquanto no exterior, a moeda americana tem sinais mistos ante as demais divisas. Às 9 horas e 14 minutos, o dólar à vista tinha variação positiva de 0,21% aos R$ 5,0890 na venda. O dólar à vista encerrou a sessão do dia de ontem em alta de 0,08% aos R$ 5,0782. Às 11h30, o Banco Central realiza leilão de 50 mil contratos de swap cambial para rolagem de vencimento de 3 de agosto.
3: É isso aí. Lembrando que o Banco do Povo está proporcionando esses empréstimos aí, até de, e o que eu falei que era do Estado, da Prefeitura de Palmas, mas o Estado também está estão emprestando dinheiro aí para micro empreendedores individuais através da agência Fomento, está disponível também. Então é incentivo tanto da Prefeitura da capital quanto do governo do Estado do Tocantins. Isso evidentemente que não é uma concorrência aí com os bancos, mas é um favorecimento aí com juros mais baixos, mais condições, menos burocracia. É isso que esses empreendedores estão à procura, né, Thaíde? Porque a coisa não está fácil. Quando se vê notícias de fora do país, isso com certeza repercute aqui para nós, né? O João Nilson, agora há pouco, relatando aí a questão do aumento da tarifa de energia elétrica. Isso com certeza vai afetar todos nós. Quando se fala na guerra do Irã com os Estados Unidos, o petróleo aqui também aumenta. Quando se fala da questão do tarifaço, porque saiu, né? O governo americano anunciou aí a questão do tarifaço aqui para o Brasil. Isso com certeza vai pesar na economia aqui do Brasil, lamentavelmente. Mas vamos colocar na mão dele, né? Para Deus, não tem, para Deus tudo é possível.
0: Um temporal. Aliás, você notou os céus escuros aí, né? Chuva boa. Mas, no caso em Araguacema, um forte temporal atingiu o município na tarde da última quarta-feira e destruiu toda a estrutura montada para a realização de um casamento na praia. Infelizmente, vídeos gravados no local mostram o momento em que a chuva é intensa e os ventos derrubam tendas, decoração e parte da estrutura preparada para a cerimônia. Segundo relatos, um dia antes já havia a previsão de 90% de chance de chuva para a região durante a tarde desta quarta-feira, ou seja, ontem. A previsão acabou se confirmando. O temporal durou cerca de 3 horas e causou grandes prejuízos aos organizadores e aos noivos, que tiveram toda a montagem comprometida. Apesar do susto e dos danos materiais, ninguém ficou ferido.
3: Mas aí a prefeitura também de Araguacema, Thaíde, já anunciou que está tudo ok, viu? Já foram feitos reparos. Aliás, não é só um casamento que está acontecendo lá não, viu, Thaíde?
0: Temporada de praia, né?
3: Temporada.
0: O pessoal está indo para lá.
3: O pessoal tá aproveitando, não é isso?
0: Aliás, neste fim de semana, grande movimentação por lá e também em Miracema, onde acontece o famoso Miracaxi, né? O pessoal isso. Vai estar indo para lá curtir também.
3: Então tá aí, gente, é uma resenha aí, né? Porque Miracema, além do Miracaxi, tem a Praia do Funil, tem a Praia do Paredão.
0: Segredo ali na Segredo região de
3: Lajeado. Lajeado, né? E vindo pra capital Palmas, tem aquelas praias artificiais, né, tá aí? E as chacras, né, aos arredores de Palmas, que é bastante movimentado em todas as épocas, né? Lagoa da Confusão, Porto Real, Luz e Mangues. Você não quer ir para Araguacema, que é uma praia mais tranquila, vá para a praia da Ilha em Caseara, não é isso?
0: Sim.
3: Então tranquilo.
0: Muita gente vai para o Rio Caiapó.
3: Caiapó.
0: Praia da Cachorra.
3: Capim Branco, daqui,
0: né?
3: Isso. Pessoal vai para as fazendas acampar, na beira do riacho, comer peixe, não é isso? É isso. É mês de julho, né? E quem é aqueles mais arriscados que tem parente em Goiás, vai para Aruanã, né, Thaíde?
0: Tem ouvinte nosso aqui que está no Maranhão.
3: Isso, lá na Pedra Caída.
0: Ontem recebi recado de ouvinte nos ouvindo pela internet, lá no Maranhão.
3: Carolina?
0: Curtindo férias.
3: E quem é que está aí? O Bastião foi para Aruanã, não?
0: Eu não sei. Está lá para o rumo do Goiás ali.
3: Vamos aguardar, né?
0: FIES 2026 disponibiliza 636 vagas aqui no Tocantins. Ao todo são ofertadas 75,5 mil vagas para ingresso no segundo semestre de 2026 em 1.274 instituições privadas de ensino superior em todo o país. As inscrições são de graça e vão até sexta-feira, 17, pelo portal Acesso Único. Amanhã, prazo final. Por meio do Fundo de Financiamento Estudantil, o FIES, o Ministério da Educação, MEC, disponibiliza 636 vagas em instituições privadas de educação superior no Tocantins para o segundo semestre de 2026. As inscrições para o processo seletivo são totalmente gratuitas e estão abertas até amanhã por meio do portal Acesso Único ao Ensino Superior. Para se inscrever no processo seletivo, é necessário que o candidato tenha participado de ao menos uma das edições do Exame Nacional do Ensino Médio, o Enem, desde 2010, tendo obtido uma média superior ou igual a 450 pontos e não tenha zerado a redação. Então é isso. Ao todo, em todo o país, a pasta oferta mais de 112 mil vagas para o programa em 2026.
3: Olha, três jovens foram mortos em menos de 24 horas na região sul de Palmas. Os crimes aconteceram no Jardim Aurene 3 e Taquaralto. As vítimas são Juan Pablo Silva Evangelista, 17 anos, Arthur Quirino Gaita, 19 anos, e Juan Nascimento Santos, de 21 anos. A primeira divisão de homicídios e proteção a pessoas, né, o DHPP, da capital, investiga aí os crimes. O adolescente Juan Pablo Silva Evangelista foi assassinado na madrugada de hoje, próximo a uma distribuidora que fica em Taquaralto. A Polícia Militar informou que foi chamada ao local e encontrou o corpo do jovem, dos jovens. Estojo de munições calibre 9mm e munições intactas de 38 foi também encontrado. O homem que estava no local foi atingido da perna e levado para a UPA. Segundo a PM, ele contou que quatro suspeitos em duas motos se aproximaram da distribuidora e atiraram contra as pessoas que estavam no estabelecimento. A região foi isolada para a realização da perícia técnica e o corpo do adolescente foi recolhido para o Instituto Médico Legal. Outros dois jovens, Juan Nascimento Santos e Arthur Quirino, foram mortos a tiro no Jardim Aurene 3. O crime aconteceu no final da tarde de ontem, na Avenida Araguaia, enquanto as vítimas lavavam uma moto em um estabelecimento comercial da região. Conforme a PM, dois suspeitos chegaram ao local em uma moto e atiraram contra os jovens. Testemunhas informaram a polícia que os suspeitos usavam roupas pretas e que o homem na garupa da motocicleta sacou um revólver e efetuou 5 a 6 disparos contra os jovens. Os corpos das vítimas foram levados para o ML de Palmas, onde passaram por um exame de necrópsia e depois foram liberados aí aos familiares. No mesmo caso, a DHPP investiga esses crimes. Aliás, em 2023, Palmas também bateu recorde. E olha que é preocupante, Ataíde, porque, e nossa querida audiência, é porque são jovens, né? De 17 até 21 anos. E olha, os locais, distribuidora de bebidas. Em Goiânia, a Câmara de Vereadores, ela aprovou uma lei que distribuidora de bebidas não pode ficar aberta até 24 horas, até as 24 horas, né? Passou das 24 horas, tem que fechar. Por quê? A distribuidora lá pode ficar aberta, sim, mas fechada as portas, para que o cliente não pode dar beber cerveja de lata, aquela coisa. Comprou, levou para a festa, né? Então, o que que dá aí? Porque geralmente, nos botequim, por exemplo, a gente tira por aqui, porque todo mundo se conhece aqui em Paraíso, né? Tem os frequentadores dos bares da região sul, tem aqui do centro, tem do Jardim Paulista, Setor Milena. E logo você sabe, se você, seu camarada for um cara que tem a vida pregressa manchada aí com crimes, ele já não vai ser bem aceito, tá? E na distribuidora de bebida não, porque o camarada, ele quer vender, né, o proprietário. Então, ali que vai ser o encontro, né? Aí a gente tira para a capital Palmas. É lógico que nós vamos generalizar a coisa, porque tem muitos é comerciante que não sabe. É, Palmas já é grande, tem muita distribuidora que não conhece o pessoal que frequenta. Então, o que a gente vê aqui, geralmente, esses crimes estão acontecendo em frente a distribuidoras de bebidas. Então, está na hora de um vereador apresentar um projeto dessa mesma modus operandi lá de Goiânia. Meia-noite não pode ficar distribuidora aberta com aquela aglomeração de pessoas, viu, Ataíde? Porque ali tem gente de todo naipe, né?
0: É.
3: Então, acontece a maioria isso. E até, muitas das vezes, inocente acaba perdendo a vida porque estava lá também, não é isso? Então, a distribuidora de bebida é o seguinte, meu. Vai lá, comprou sua bebida, vai para sua casa, vai para sua festa. Não fica aglomerado em porta distribuidora, não, porque só dá nisso. Acaba, chega e puxa o gatilho, ó, 9 milímetros aí. É, e matou aí esse jovem, essa coisa toda. Infelizmente. Eu confesso que as forças de segurança, elas têm que tomar a providência para não voltar o que aconteceu lá em 2023. Que vocês. Quantas mortes? Lá em Palmas teve duas semanas, 23 pessoas mortas e a maioria jovens e adolescentes.
0: O Campos Araguatins, do Instituto Federal do Tocantins, publicou o edital referente ao processo seletivo simplificado 2026/2 para ingresso no curso superior de tecnologia em análise e desenvolvimento de sistemas, ofertado na modalidade de educação à distância, EAD, por meio da Universidade Aberta do Brasil. São ofertadas 100 vagas distribuídas entre os polos de apoio presencial de Araguatins, Ananás, Mateiros e Paraíso do Tocantins, conforme a distribuição prevista no edital. As inscrições são de graça e devem ser realizadas no período de 7 a 27 de julho de 2026, por meio do formulário eletrônico. Para participar do processo seletivo, o candidato deverá possuir certificado de conclusão do ensino médio e realizar as inscrições conforme as orientações estabelecidas do edital. A classificação será realizada com base na nota da redação do Exame Nacional do Ensino Médio dos anos de 2023, 24, 25, ou da prova de redação do Exato, observadas as modalidades de concorrência previstas.
3: Olha, eu vou falar um pouquinho da política, cenário político tocantinense, né? Ontem nós tivemos uma grande festa em Araguaína, no ginásio Pedro Quaresma, e contou aí com a participação de prefeitos de todo o estado, viu, Ataí? Deputados estaduais, deputados federais, né, que estão aí na pré-candidaturas ao Senado, a reeleição, presença do governador Wanderlei Barbosa. Né? O que se viu na internet foi a medição de espaço, né, Ataí? Porque a semana passada o pré-candidato ao governo do estado, Vicentinho, fez no centro de convenções, né? E falaram que tinha aproximadamente 10 mil pessoas. Agora estão aí os cientistas políticos de grupo de WhatsApp estão brigando, viu, Thaí? Para saber quem teve mais gente.
0: Sim.
3: Uns falam que o Vicentinho teve mais. Esse de ontem escolheram um ginásio menor, mas deu mais gente do que a do Vicentinho, né? Então, fica aí. É evidente que a candidata do governo é para dar gente mais, porque tem mais pessoas, tem mais candidatos. Evidentemente que isso é natural. Agora, se tiver menos, aí a coisa não está boa, né, Thaís?
0: Verdade.
3: Então, hoje a festa será em Augustinópolis, que é terreiro do presidente da Assembleia Legislativa, Amélio Caires. Né? Está uma expectativa também. Muitos simpatizantes, né, do deputado federal Vicentinho Júnior estão se deslocando para Augustinópolis, porque lá daqui lá tem chão, né, Thaí?
0: Muito longe.
3: Muito longe, né? Então, acaba que vai...
0: 700 e pouco.
3: Aproveita e dá um mergulho no Araguaia, lá em Araguatins, não é isso?
0: É, esse aqui é o cantor Lenin, né?
3: É, o Lenin, Lenin Viana. Tá esperando o plano liberar para ele fazer uma cirurgia, já imaginou? Mas todo mês o plano desconta, né, rapaz? Todo mês desconta, e quando você quer fazer a cirurgia... você tem que se humilhar, tem que esperar, tem que sofrer. Aqui é o Tocantins, velho, menino. Tocantins velho de rocha, não é isso?
0: É, não é fácil, não.
3: É não, né? Aqui, esse plano aí, tu lembra do Ipetins? Tá pior do que o Ipetins, né? Será se o IGPREV investiu no Master, Ataí? Investiu na churrascaria Porcão, que já foi extinta também. Pediu pediu falência, né? Que coisa, né, rapaz? É brincadeira, é piada, né? Então, assim, cumprimentar o Lenine Viana, tá aqui nos acompanhando. E esse pessoal que estão sintonizados conosco, que é Araguatins, lá no Bico do Papagaio, né? Portal de entrada do Bico. Ataíde, tem notícias da ponte lá de Araguatins e Papagaio. Parece que tem um fato novo lá na ponte, viu, Ataíde? Alguém quis atravessar de carro lá. Vamos checar pra gente trazer essa informação amanhã aqui, viu?
0: Mas não tá isolado
3: ali? Tá isolado, mas nego deve ter, né?
0: Acaba teimoso, né?
3: Teimoso. É isso? Então vamos aguardar informações amanhã lá de Araguatins. Nosso companheiro Getúlio Carneiro tá nas praias lá, Ataíde. Amanhã tem como acionar ele lá.
0: Ah, o secretário lá é meio corrido, viu?
3: Corrido.
0: A vida dele
3: tá. Não, ele mantém contato conosco, mesmo de dentro d'água.
0: Ô, né? Jaque, em um minuto, quem é Juraildo da Cruz, por gentileza?
3: Ah, Juraildo da Cruz é um cantor que fez grande sucesso em Goiás. Com a separação e a criação do Estado do Tocantins, ele optou por fazer aqui e também Goiás. Ele que é lá de Aurora, né? Essa cidade tão apreciada que é. E Juraildes tem uma história muito bacana, viu, Ataíde? Ele ainda continua nativa, mas ele está hoje mais cantando mais em Goiás do que aqui no Tocantins. Mas é um cara que tem sua história aqui no Tocantins, viu?
0: E a gente prestigia a cultura tocantinense aqui neste programa de rádio.
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Bíblia diz um monte de coisa a meu e a seu respeito. E eu prefiro ficar com a verdade que a Bíblia diz a meu e a seu respeito. Lá no Salmo 23 diz que nada te faltará. Se o Senhor for o seu pastor, nada te faltará. No Salmo 91 diz que aquele que habita no esconderijo do

0: do Senhor Deus.
1: Se você crê nessa verdade, então diga: nada me faltará. 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Se você crê nisso, dá glória a Ele.

me falta. Aí eu queria que você cantasse isso de maneira profética. Não, levanta tua mão. Levanta tua mão se você pode. Levanta tua mão se você pode. Talvez você acabou de cantar isso e você vai voltar para casa, meu amado, e você está pensando naquele monte de conta que tem lá para pagar e o dinheiro é insuficiente. Talvez você esteja cantando isso sem um centavo no bolso. Ah, eu disse que essa é uma canção profética, meu amado. Essa canção é a canção daqueles que creem que mil cairão ao teu lado, 10 mil à sua direita, mas nada.

0: do Altíssimo, é nesse lugar a sombra do Onipotente, é nesse lugar que a tua provisão é gerada. Então levanta a tua mão e canta profeticamente, diga:
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0: Aplausos pra João Bosco e Vinícius.
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1: De volta para te contar que o WhatsApp é um dos principais responsáveis por ocupar a memória do celular. Fotos, vídeos e áudios chegam o tempo todo. E com o download automático ativado, tudo é salvo sem que o usuário perceba. A solução começa nas configurações. Desativar o download automático e impedir que arquivos apareçam na galeria já reduz bastante o acúmulo. O próprio aplicativo também mostra quais mídias poupam mais espaço, facilitando a limpeza. Outra dica é revisar grupos antigos, ativar mensagens temporárias e apagar backups antigos do Google Drive e do iCloud. Com pequenos ajustes, dá para manter o celular leve e evitar travamentos no dia a dia.
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0: 2:22.
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3: Confira agora 15 dicas de saúde pela Maíra Peron, médica integrativa. Dicas que vão transformar hábitos rumo a uma maior qualidade de vida e bem-estar. Primeiramente, não viva só para o trabalho. Além disso, tenha uma vida social ativa. Faça o que gosta, procure novos hobbies, agradeça o privilégio de estar vivo. Ria mais, beba água, movimente-se, planeje suas refeições, evite industrializados, abandone vícios, esteja cercado de pessoas de boas energias, medite, busque dormir sempre no mesmo horário e diminua o tempo de tela, sobretudo ao final do dia. Em breve, o Bia Ipsen volta com mais dicas de saúde e bem-estar. Fonte: vitat.com.br.
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3: Mais amor e menos drama, né? 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Eu acho.

0: 2h55.
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2: 3 e 8.

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0: Muito obrigada.
1: Obrigada, Yasmin.
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3: É ruim demais te chamar de amigo pelo amor, né?

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4: Pesquisa desenvolvida a partir do trabalho de uma ex-aluna do curso de enfermagem da Unitins em Augustinópolis recebeu conhecimento da Sociedade Brasileira de Cardiologia. O estudo foi publicado num periódico científico da entidade e selecionado entre os artigos destaques da semana. Reconhecimento concedido a pesquisas consideradas relevantes para o avanço da produção científica na área cardiovascular. O artigo investigou os fatores associados à hipertensão arterial em pessoas idosas e o estudo teve origem durante a graduação da pesquisadora como trabalho de conclusão de curso da Unitins e foi posteriormente ampliado e transformado em artigo científico. A publicação em um periódico da Sociedade Brasileira de Cardiologia demonstra o alcance da produção científica desenvolvida ainda na graduação e sua contribuição para o avanço do conhecimento na área da saúde.
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0: Em Brasília, 19 horas.
1: Está no ar a Voz do Brasil. As notícias do governo federal que movimentaram o país no dia de hoje.
2: Olá, boa noite.
0: Boa noite para você que nos acompanha em todo o país.
2: Quinta-feira, 16 de julho de 2026.
0: Vamos ao destaque do aos destaques do dia na Voz do Brasil.
2: O governo brasileiro repudia a decisão dos Estados Unidos em impor tarifa de 25% sobre produtos nacionais.
0: O plano estabelece medidas para empresas atingidas pela taxação. Graziele Bezerra.
3: Ministro da Fazenda, Dario Durigan, explicou que o plano Brasil Soberano, criado durante o primeiro tarifaço anunciado pelos Estados Unidos, será ampliado.
2: Produtores rurais e cooperativas afetados por eventos climáticos poderão renegociar dívidas.
0: É o que estabelece medida provisória publicada no Diário Oficial da União. Thaís de Araújo.
4: De acordo com a medida, produtores que registraram perdas de ao menos 30% em duas ou mais safras poderão renegociar débitos com prazo de 8 anos.
2: Controle do diabetes. SUS começa a oferecer insulina glargina, um medicamento de ação prolongada.
0: O público-alvo são pacientes de 2 a 18 anos e idosos com mais de 70 anos. Natália Koslick.
5: A insulina glargina ofertada pelo SUS permite um controle mais estável da glicemia.
2: Hoje, na apresentação da Voz do Brasil, Mariana Jungmann e Luciano Seixas.
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2: O governo federal reagiu após a divulgação de nova taxação imposta pelos Estados Unidos aos produtos brasileiros.
0: A nova tarifa de 25% será cobrada a partir da próxima semana a produtos que são importados pelos Estados Unidos do Brasil, como açúcar, etanol, tabaco, madeira e calçados.
2: A medida foi tomada após investigação feita pelo escritório do representante do comércio dos Estados Unidos.
0: Para o Brasil, as justificativas para um novo tarifaço não têm embasamento.
2: A repórter Graziele Bezerra acompanhou os desdobramentos e tem mais informações. Boa noite, Graziele.
3: Boa noite para você também, Luciano. Boa noite para Mariana e boa noite para o ouvinte da Voz do Brasil. A primeira reação do governo brasileiro foi uma nota da Secretaria de Comunicação Social da Presidência da República e nela o governo diz que segundo estatísticas do próprio governo norte-americano, os Estados Unidos acumularam nos últimos 15 anos mais de 424 bilhões de dólares em superávit de bens e serviços com o Brasil. E essa nota diz ainda que todas as alegações dos Estados Unidos foram refutadas pelo Brasil e que vai levar o caso à Organização Mundial do Comércio.
0: Agora, Grazi, o que os Estados Unidos alegaram para impor essas tarifas?
3: Bom, eles fizeram uma investigação que foi iniciada em julho de 2025 pelo escritório do representante comercial dos Estados Unidos, e esse escritório acusa o Brasil de adotar práticas consideradas aí prejudiciais ao comércio norte-americano em áreas como o mercado digital, PIX, regulação de plataformas digitais, propriedade também intelectual, acesso ao mercado do etanol, combate à corrupção e desmatamento. Bom, o ministro das Relações Exteriores, Mauro Vieira, falou hoje com a imprensa e informou que desde março de 2025 o governo brasileiro manteve mais de 30 reuniões presenciais, virtuais também ou por telefone, aí nos níveis presidencial, ministerial, técnico também, com autoridades norte-americanas. E citou o exemplo, segundo ele, o PIX é uma infraestrutura política, pública, na verdade, de pagamentos, que foi criada pelo Banco Central e está disponível a todas as instituições financeiras que atuam no Brasil e que não há competição desleal.
6: Não é sério falar em competição desleal gerada pelo PIX. As acusações sobre desmatamento também são absurdas. Desde 2022, reduzimos significativamente o desmatamento na Amazônia e no Cerrado. Estes são apenas dois exemplos. Todas as alegações dos norte-americanos para justificar a aplicação de tarifas não têm lastro na realidade.
2: Grazi, as exportações brasileiras para os Estados Unidos terão que impacto?
3: Bom, vamos lá, Luciano. O ministro do Desenvolvimento, Comércio, Indústria e Serviços, Márcio Elias, disse que 2.100 produtos ficaram de fora dessa nova lista, né, de taxação, produtos aí como café, suco de laranja, carne, fertilizantes e aeronaves, mas o impacto do novo tarifaço já foi calculado pelo governo.
7: Com essa nova tarifa, foi decidida ontem, nós vamos ter cerca de 18% das nossas exportações para os Estados Unidos atingida, o que corresponde a 7,4 bilhões de dólares. Isso levando em conta o ano de 2024, antes, portanto, do início do tarifaço. Mas elas estão diversificando o mercado e nós vamos continuar nesse processo de diversificação de mercado. A participação dos Estados Unidos nas exportações brasileiras, que era de 12,1%, já caiu para 9,4%.
0: Bom, Grazelli, o governo detalhou as medidas que vão ser adotadas para socorrer esses setores afetados?
3: Já começou a falar, sim, como é que vai ser esse socorro. O ministro da Fazenda, Dario Durigan, explicou que o plano Brasil Soberano, que foi criado durante o primeiro tarifaço anunciado pelos Estados Unidos, vai ser ampliado, mas as novas medidas ainda vão ser detalhadas e dependem das conversas com os setores afetados.
8: Nós já temos prontos os mecanismos de proteção das nossas empresas e dos nossos empregos. Os setores afetados serão mais uma vez chamados ao diálogo e nós ampliaremos e reforçaremos o Plano Brasil Soberano, que dá apoio a quem foi injustamente afetado pelo tarifaço dos Estados Unidos. Seguiremos abertos à diplomacia e à negociação, seja com os Estados Unidos, seja com qualquer outro país.
3: E, além disso, o ministro da Fazenda disse também que o governo vai estudar se aplica a lei da reciprocidade nesse caso. Essa norma autoriza o governo, a aplicar restrições equivalentes, e aí, no caso, equivalentes aos Estados Unidos. Segue com vocês, Mariana, Luciano.
2: Obrigado, Grazielle Bezerra, pelas informações ao vivo aqui na Voz do Brasil.
0: Pois é, e onde estão as principais oportunidades de exportação dos produtos brasileiros?
2: Informações como essa constam no painel Acordo Mercosul-União Europeia, lançado pela Apex Brasil.
9: A biodiversidade amazônica está ganhando espaço no mercado internacional por meio de itens como a castanha do Brasil e o açaí. Na Cooperativa Central de Comercialização Extrativista do Estado do Acre, por exemplo, 50% da produção é vendida para fora. Segundo Cássio Almada, gerente de vendas da cooperativa, os produtos já alcançam 17 países e a ideia é seguir conquistando novos mercados.
10: A gente vem buscando novas alternativas de mercado, verticalizando também a nossa produção para atender com subprodutos aí, tanto para castanha, principalmente agora para fruta, que nós vamos ingressar no mercado para exportação e atuar em todos os continentes.
9: Uma nova plataforma digital foi criada para apoiar as exportações do país. É o painel Acordo Mercosul-União Europeia, que permite identificar produtos com maior potencial de exportação e os benefícios tarifários previstos no acordo entre os dois grupos econômicos, como explica Laudemir Miller, presidente da Apex Brasil.
11: Todas as empresas, os produtores rurais, as cooperativas podem entender a realidade do Acordo Mercosul-União Europeia e aplicar a seu caso concreto, principalmente para planejar o aumento dessa exportação.
9: Em vigor desde maio deste ano, o acordo entre Mercosul e União Europeia prevê a redução e a eliminação gradual de tarifas para mais de 9 mil produtos exportados pelo Brasil. É possível acompanhar a situação de produto a produto por meio da nova ferramenta que está disponível no site www.apexbrasil.com.br. Reportagem Gabriela Noronha.
0: Pois é, a gente segue falando de vendas ao exterior, mas agora de frutas. Entre as principais que agradam os fornecedores estrangeiros estão a manga, o melão, o limão e a melancia.
2: Em 2025, foram mais de 1 milhão de toneladas exportadas para os mercados internacionais.
12: Ricas em sabor e em nutrientes, as frutas estão entre os 13 produtos brasileiros mais exportados para o exterior. E o país figura entre os principais exportadores internacionais. Os produtores brasileiros vendem frutas secas e frescas, como manga, melão, limão e lima, uva, melancia, mamão, abacate e banana. Os principais destinos são a União Europeia e os Estados Unidos. Em 2025, foram exportadas 1 milhão e 300 mil toneladas de frutas, que renderam em vendas 1 bilhão e 570 milhões de dólares. O secretário de Comércio e Relações Internacionais do Ministério da Agricultura e Pecuária, Luiz Rua, comenta os dados das exportações brasileiras de frutas.
13: O Brasil, a despeito de ser um grande produtor produtor de frutas tem uma posição no ranking mundial dos exportadores acima da 20ª colocação. E nós temos, entre as principais frutas exportadas pelo Brasil, as mangas com 340 milhões no ano passado, depois o melão com 230, o limão com 200 milhões de dólares exportados.
12: O produtor e exportador Celso Zancan trabalha com a produção de uvas e principalmente de maçãs, o carro-chefe das vendas. Para este ano, a expectativa da empresa é vender 10 mil toneladas da fruta para os mercados internacionais. Ele costuma vender os produtos para países como Índia, Rússia, Portugal, Bangladesh, Irlanda e Arábia Saudita. Celso conta que, para isso, há um trabalho contínuo para que a produção atenda às exigências dos potenciais compradores mundiais.
14: A qualidade, ela é a mesma no mundo inteiro. A maçã, você tem que entregar uma maçã apresentável, sem danos mecânicos, sem defeitos aparentes, assim, com uma boa coloração e uma boa crocância. E a questão sanitária, a questão de segurança alimentar. Cada país tem uma exigência um pouco diferente sobre algumas moléculas permitem no Brasil, não permitem na Europa. Então isso você tem que atender, porque chegou num país e a NASE, ela acusar que está fora desses limites ou está com uma substância não permitida naquele país, a carga vem de volta, né?
12: Até maio deste ano, as exportações de frutas já somavam 663 milhões de dólares. Segundo dados da Organização das Nações Unidas para Alimentação e Agricultura, em 2024, o Brasil foi o quarto maior produtor de mamão do mundo e o quinto maior exportador mundial de manga, melão, melancia e banana. Reportagem Márcia Fernandes.
0: Produtores rurais que perderam pelo menos 30% da produção em duas safras podem renegociar dívidas com prazo de até 8 anos.
2: Uma medida provisória assinada nesta quarta-feira, 15 de julho, também dá suporte a agricultores afetados por eventos climáticos, como no Rio Grande do Sul.
0: Saiba como vai funcionar a renegociação.
4: De acordo com a medida, produtores que registraram perdas de ao menos 30% em duas ou mais safras poderão renegociar débitos com prazo de 8 anos, incluindo 2 anos de carência, sem a necessidade de pagamento de entrada. Além disso, segundo o ministro da Fazenda, Dario Durigan, a medida provisória prevê condições para a renegociação de dívidas de produtores rurais afetados por eventos climáticos, incluindo os casos registrados no Rio Grande do Sul.
15: Em especial, olhando para o Rio Grande do Sul, para quem teve mais perda em razão de mudança climática, nós estamos reconhecendo que se tiver 3 perdas, o prazo vai para 10 anos.
4: A medida provisória prevê ainda a criação de um fundo garantidor de crédito, com aporte de até 2 bilhões de reais, para dar suporte às operações de renegociação. Segundo o ministro da Fazenda, Dario Durigan, o fundo poderá contar com a participação de estados e municípios na sua estruturação.
15: Também vamos convocar os estados e municípios que queiram contribuir com o fundo garantidor, para que de alguma maneira a gente tenha mais proteção com redução de spread, redução de juros.
4: A medida provisória determina que as taxas de juros sejam definidas de acordo com o porte do produtor e a origem das perdas. Nos casos relacionados a eventos climáticos, os juros serão de 5% ao ano para beneficiários do Programa Nacional de Fortalecimento da Agricultura Familiar, o PRONAF. 8% para produtores enquadrados no Programa Nacional de Apoio ao Médio Produtor Rural, o PRONAMP, e 11% para os produtores de maior porte. A MP terá validade imediata de 120 dias após a publicação, mas precisará ser

0: cooperativas no âmbito do Programa Nacional de Fortalecimento da Agricultura Familiar, o PRONAF. A ferramenta pode ser utilizada também por técnicos de assistência técnica e extensão rural, agentes financeiros, sindicatos e outras organizações que orientam agricultores familiares sobre o acesso ao crédito rural. O produtor Natanael Dal Bianco tem uma propriedade de 10 hectares no município de Jaboticaba, no Rio Grande do Sul, onde investe no plantio de milho e trigo. Ele também é técnico agrícola e trabalha com outros produtores da região. Natanael conta que já utilizou o simulador de crédito do PRONAF para saber as linhas de créditos disponíveis.
1: Já fiz a utilização do navegador do computador, traz todas as linhas de crédito, então fazer a pesquisa de saber qual que é a linha de crédito ideal, inclusive taxa de juro e condição de pagamento. Né?
0: Para acessar as informações, é preciso responder algumas perguntas sobre a situação do agricultor, como renda familiar e localidade. O mais importante é responder o que pretende financiar. Se o objetivo é, por exemplo, a compra de maquinário, reformas na propriedade rural ou projetos de energia solar. Em seguida, são informadas as linhas de crédito e as condições de financiamento compatíveis com o perfil e quais as instituições financeiras que operam em cada região. A ferramenta reúne todas as informações sobre o PRONAF, como explica a ministra do Desenvolvimento Agrário e Agricultura Familiar, Fernanda Machiavelli.
2: Ele responde algumas perguntas simples e já fica sabendo quais são as linhas de crédito que são adequadas ao perfil, quais são as taxas de juros e as condições de pagamento. Porque a gente tem taxas de juros que variam de acordo com a renda da família. Depois que você faz a simulação, aí sim você pode se dirigir a uma das instituições bancárias que operam o PRONAF. Todos os bancos públicos, bancos cooperados. O banco vai analisar a sua capacidade de pagamento de acordo com sua renda e com seu histórico.
0: Se o Natanael, que já acessou o simulador diversas vezes, explica como vai planejar os investimentos da próxima safra.
1: Custeio de milho agora, safra de verão, e depois custeio de trigo, safra de inverno. Tem os demais investimentos para maquinários.
0: Vale lembrar que a plataforma não substitui a análise realizada pelas instituições financeiras, nem garante a contratação do crédito. Para conhecer a ferramenta, acesse simuladorpronaf.mda.gov.br. Reportagem Edinaldo Júnior.
3: Pois é, e a projeção econômica para o setor agropecuário no mês de junho deve chegar em R$1,4 trilhão.
4: O levantamento mensal divulgado pelo Ministério da Agricultura e Pecuária é calculado com base no desempenho das lavouras e no faturamento dos produtos rurais.
3: Em junho, o produto com maior participação na estimativa foi a soja, que representa cerca de 24% do valor total estimado.
5: O levantamento de junho do valor bruto da produção agropecuária, divulgado pelo Ministério da Agricultura e Pecuária, estima que o faturamento da produção dentro dos estabelecimentos rurais alcance R$1,4 trilhão. Desse total, 64% correspondem ao faturamento da lavoura, o que representa R$893 bilhões. A soja lidera com o valor estimado de R$335 bilhões. Na sequência, estão bovinos, milho, cana-de-açúcar e frangos. Juntos, esses segmentos representam 68,3% do valor bruto da produção agropecuária nacional. Na análise por unidades da Federação, Mato Grosso registra o maior valor estimado, seguido por Minas Gerais e São Paulo. O valor bruto da produção agropecuária é calculado mensalmente com base nas estimativas de produção e nos preços recebidos pelos produtores rurais. Thaisa Vitória para a Voz do Brasil.
4: Crianças, adolescentes e idosos com diabetes vão ter acesso à insulina glargina pelo SUS.
3: Esse medicamento possui uma resposta mais prolongada no organismo e permite um controle mais estável da glicemia.
4: Todos os estados devem receber o insumo até o final do mês, segundo estimativa do Ministério da Saúde.
6: A insulina glargina ofertada pelo SUS tem ação prolongada e, na maioria dos casos, permite apenas uma aplicação diária. Outros tratamentos podem exigir até 3 aplicações no mesmo período. Além disso, permite um controle mais estável da glicemia, como destacou a secretária de Ciência, Tecnologia e Inovação em Saúde, Fernanda Denegri.
7: Ela é mais estável porque ela é de longa duração, então ela permanece no corpo por 24 horas, então ela reduz as chances de hipoglicemia ao longo do dia. Reduz o risco daquela hipoglicemia noturna, que quem usa a insulina às

0: vezes se preocupa, né?
1: O público-alvo são pacientes de 2 a 18 anos incompletos com diabetes tipo 1 e pessoas com 70 anos ou mais com diabetes tipo 1 ou 2. O paciente, o Biratã Geraldo Pinto Ribeiro, de 80 anos, já começou a fazer uso do novo medicamento.
2: Comecei a aplicar esse remédio uma vez por dia, pego no posto de saúde com receita médica, o enfermeiro me explicou como se deve aplicar, eu aplico e estou com a diabetes controlada.
1: Mais de 250 mil tubetes de insulina glargina foram encaminhadas a 16 estados. Também foram distribuídas 52 mil canetas reutilizáveis para aplicação do medicamento. O Ministério da Saúde estima que todos os estados recebam os insumos até o fim de julho. De acordo com a secretária Fernanda Denegri, de Ciência, Tecnologia e Inovação em Saúde, a transição para um novo tratamento será feita de forma gradual.
0: São cerca de 2 milhões de pacientes que usam insulina no SUS. Então, a ideia é que, neste ano, 30% das pessoas já possam migrar para essa insulina mais moderna. No ano que vem, seria 60%. E, ao longo de 3 anos, a gente completaria para chegar até 80% dos pacientes.
1: Para ter acesso ao medicamento, o cidadão deve procurar a unidade básica de saúde mais próxima de sua residência, com a receita médica carimbada. Pais, responsáveis ou cuidadores também podem solicitar a substituição pela nova insulina. Junto ao medicamento, será entregue uma caneta reutilizável para aplicação, com validade de 3 anos, além das agulhas necessárias para a administração correta. Reportagem Natália Koslick.
3: Se você é motociclista e pensa em comprar um capacete novo, atenção.
4: Uma mudança na fiscalização promete dar mais segurança na hora da compra.
3: Desde o início do mês, todas as lojas e fabricantes só podem vender capacetes com um novo selo do Inmetro.
4: A novidade é a presença de um QR Code que permite checar a autenticidade do equipamento usando o celular.
5: Muito além de um acessório obrigatório, o capacete pode ser a diferença entre a vida e a morte. E os números mostram por quê. Em 2024, mais de 37 mil pessoas morreram no trânsito brasileiro. Quase 42% dessas vítimas eram motociclistas. Em Brasília, o aposentado e motociclista Getúlio Hahnemann viveu na prática a importância de um capacete certificado. Após um acidente de moto, ele escapou de sequelas graves graças ao equipamento de segurança.
6: O carro na minha lateral deu uma freada e apareceu um camarada que estava atravessando. O carro não atropelou ele e sobrou para mim. Não tive mais nada grave porque eu estava usando o capacete.
5: Histórias como a do Getúlio reforçam a importância de escolher um produto certificado. Desde 1º de julho, fabricantes, distribuidores e lojas só podem vender capacetes com o novo selo de conformidade do Inmetro. A principal novidade é um QR Code que permite ao consumidor verificar na hora da compra se o produto é autêntico. O chefe da Divisão de Regulamentação e Qualidade Regulatória do Inmetro, Hércules Antônio da Silva Souza, explica a mudança.
7: A gente identificou uma série de fraudes nos selos da conformidade ao selo do Inmetro que eram usados até então, que vai levar o consumidor a ter uma informação falsa. O segundo é que a gente está criando uma ferramenta que agora permite uma informação muito mais qualificada. Ele agora pode se utilizar de um QR Code que vem no selo, único, inviolável, que não pode ser falsificado. Ele, ao utilizar essa leitura do QR Code, ele passa a ter informações muito mais qualificadas.
5: Quem já possui um capacete certificado com o selo antigo pode continuar usando normalmente. A mudança vale apenas para a comercialização de novos produtos. Capacetes vendidos sem o novo selo e sem o QR Code passaram a ser considerados irregulares, alerta Hércules Antônio do Inmetro.
7: Um capacete sem selo é, na verdade, uma compra inadequada, porque você está se colocando numa condição de risco, acreditando que o capacete vai te proteger, mas na hora que você mais precisar dele, ele vai falhar, porque ele não passou pelos ensaios de avaliação.
5: O empresário Iago Dias, dono de uma loja de capacetes em Brasília, defende a mudança e fala o que é preciso ficar atento na escolha de um capacete.
8: Verificar o selo do Inmetro, se realmente é legítimo, saber o tamanho certo. E o terceiro, que eu falo muito para meus clientes, é não economizar onde há segurança. Então, prezar sempre pela qualidade.
5: Na dúvida, a recomendação é simples. Comprar sempre em estabelecimentos confiáveis, conferir o novo selo do Inmetro e verificar a autenticidade pelo QR Code. Afinal, quando o assunto é capacete, economia nunca pode custar segurança. Reportagem Pablo Mundim.
3: As inscrições inscrições para o processo seletivo do FIES, o Fundo de Financiamento Estudantil, para o segundo semestre do ano, acabam amanhã.
4: O FIES oferece financiamento a estudantes matriculados em cursos superiores de instituições privadas.
3: As inscrições devem ser feitas no Portal Único de Acesso ao Ensino Superior.
4: E essas foram as notícias do Governo Federal.
3: Uma realização da Secretaria de Comunicação Social da Presidência da República.
4: Com produção da empresa Brasil de Comunicação.
3: Fique agora com as notícias do Poder Judiciário e do Congresso Nacional. Boa noite.
4: Boa noite para você e até amanhã.
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11: Supremo Tribunal Federal divulga notas sobre manifestações do governo dos Estados Unidos.
12: Eleições 2026, TSE já pode divulgar boletins e orientações ao eleitorado.
11: Para o STJ, direito de retenção por benfeitorias em imóvel não se aplica a inquilino inadimplente.
12: Boa noite, eu sou Marcela Luiza.
11: E eu sou Walter Lima.
12: O Supremo divulgou uma nota nesta quinta-feira em resposta às manifestações do governo dos Estados Unidos sobre decisões da justiça brasileira.
11: O STF afirma que atua exclusivamente por força da Constituição Federal, reforçando que as decisões tomadas são públicas e fundamentadas na Constituição e nas leis do Brasil.
12: O Supremo destaca que a independência do Poder Judiciário é um princípio essencial do Estado Democrático de Direito e defende que as relações entre países devem respeitar a soberania e a autonomia das instituições.
11: Também afirma que eventuais divergências entre Estados devem ser tratadas por vias diplomáticas e pelo direito internacional, e não por ações que possam pressionar o judiciário. Por fim, o tribunal reafirma que continuará a trabalhar com independência em defesa da Constituição, da democracia, da separação dos estados e do Estado de Direito.
12: Em regra, inquilino que fez benfeitorias tem direito de permanecer no imóvel alugado até ser indenizado.
11: Só que para o STJ, se ele for inadimplente, não pode usufruir do direito de retenção. Fátima Uchoa.
13: A locadora ajuizou ação de despejo com pedido de rescisão contratual, retomada do imóvel e pagamento dos aluguéis e encargos em atraso. O juízo de primeiro grau decretou o despejo e condenou a inquilina a pagar os débitos, mas assegurou o direito de ela ser indenizada por melhorias comprovadas e ser compensada por valores gastos com reforma. O Tribunal de Justiça de Goiás afastou o direito de retenção do imóvel, mantendo os demais pontos da decisão. No STJ, a terceira turma negou o pedido de retenção. Segundo a relatora ministra Nancy Andrighi, a falta de pagamento rompe o equilíbrio contratual e afasta a boa-fé objetiva necessária para o exercício do direito de retenção.
12: Petrobras vai ter de indenizar viúva de mergulhador que prestava serviço para a estatal.
11: A decisão reconhece que a morte do profissional foi causada pela falta de segurança no ambiente de trabalho. Marla Lacerda.
14: O trabalhador terceirizado morreu durante uma operação de mergulho no litoral do Ceará. Com base em laudo pericial, a Justiça do Trabalho cearense concluiu que o acidente estava ligado diretamente às más condições dos equipamentos utilizados pelo mergulhador. O TST manteve a decisão e responsabilizou a Petrobras subsidiariamente por ser a tomadora do serviço.
12: A partir de hoje, o Tribunal Superior Eleitoral poderá utilizar espaços na programação de rádio e televisão para divulgar comunicados e orientações sobre as eleições 2026.
11: O objetivo é ampliar o acesso da população a informações confiáveis sobre o processo eleitoral.
12: Poderão ser veiculados, por exemplo, esclarecimentos e incentivos à participação feminina, a participação dos jovens e da comunidade negra na política.
11: O TSE também pode divulgar esclarecimentos aos cidadãos sobre as regras e os procedimentos de votação.
12: Justiça assegura a educação diferenciada para indígenas do município de Novo Repartimento, no Pará.
11: Sentença também invalida a exigência inconstitucional para a contratação de professores indígenas. Sabrine Menezes.
15: A ação foi proposta pelo Ministério Público Federal após atraso no ano letivo de 2025 nas escolas das aldeias. Ao analisar o caso, a Justiça condenou o município, a União e o Fundo Nacional de Desenvolvimento da Educação, o FNDE, a implementarem uma série de medidas corretivas e ao pagamento de R$ 750 mil reais por danos morais coletivos. A determinação garante que crianças indígenas da etnia Paracanã tenham direito à educação escolar intercultural, diferenciada e bilíngue.
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12: Uma boa noite.
11: E até amanhã.
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3: Eu sou Paula Groba.
4: E eu sou Humberto Pinheiro.
3: E estes são os destaques de hoje do Jornal do Senado, que começa agora.
4: Acordo entre Congresso e governo viabiliza a renegociação de dívidas rurais.
3: Senado aprova restrições ao compartilhamento de imagens de vítimas de crimes e acidentes.
4: Avança projeto que acaba com liberdade provisória para presos em flagrante por crimes hediondos.
3: Boa noite.
4: Boa noite.
3: Presos em flagrante por crimes hediondos podem perder o direito à liberdade provisória. A mudança está prevista em um projeto aprovado pela Comissão de Segurança Pública do Senado.
4: O texto prevê 7 hipóteses em que a liberdade provisória deverá ser negada pelo juiz. Os detalhes com Bruno Lourenço.
16: A proposta aprovada na Comissão de Segurança Pública proíbe expressamente que juízes concedam liberdade provisória ou apliquem medidas cautelares alternativas à prisão para quem for detido em flagrante cometendo crimes considerados de extrema gravidade. O relator, senador Wilder Moraes, do PL de Goiás, diz que a impunidade e a soltura reiterada de criminosos perigosos alimentam os índices de violência.
17: Indivíduos que pratiquem delitos de tal natureza não devem ser agraciados com liberdade provisória, sendo, por isso, insuscetíveis de qualquer imposição de medida cautelar diversas da prisão. Criminosos que praticam crimes hediondos devem permanecer presos. Foi esse o objetivo do nosso constituinte originário e, em último caso, do próprio povo brasileiro, verdadeiro titular do poder constituinte.
16: O texto prevê 7 hipóteses em que a liberdade provisória deverá ser obrigatoriamente negada pelo juiz. A proibição de soltura passa a valer para réus reincidentes, com histórico de múltiplas prisões em flagrantes anteriores, integrantes de organizações criminosas, armadas ou milícias, pessoas que portem ilegalmente armas de fogo de uso restrito ou proibido e quem cometer crimes hediondos, crimes com violência ou grave ameaça, ou envolvidos com o tráfico interestadual ou internacional de drogas. O projeto seguiu para a Comissão de Constituição e Justiça.
3: Também avançou no Senado o projeto que assegura a mudança de nome completo a mulheres vítimas de violência doméstica.
4: Uma medida especial de proteção, quando houver risco à integridade física ou psicológica da mulher. Repórter Patrícia Oliveira.
18: Mulheres que sofrem violência doméstica e familiar poderão alterar o nome e o sobrenome para dificultar a localização da vítima pelo agressor em caso de perseguição. Pelo texto aprovado, a mudança dependerá de decisão judicial. Será solicitada pela própria vítima e tramitará sob segredo de justiça. O relatório lido pelo senador astronauta Marcos Pontes, do PL de São Paulo, estabeleceu prazo de 5 dias úteis para os cartórios fazerem a alteração.
19: Pode envolver acompanhamento especializado, restrições de acesso a informações, mudança de localidade e outras providências necessárias a neutralizar a ameaça.
18: A proposta também prevê a alteração do nome completo dos filhos menores, após avaliação, para garantir a segurança da família. O projeto segue para a Comissão de Constituição e Justiça.
13: E por falar em proteção, o Senado aprovou um projeto com regras para a divulgação de imagens de vítimas de crimes e acidentes. Quem registrar ou compartilhar esse tipo de conteúdo poderá ser punido com pena de 6 meses a 2 anos de prisão.
20: A proposta, inspirada no caso da cantora Marília Mendonça, segue agora para nova análise da Câmara dos Deputados. Repórter Pedro Pincer.
21: De autoria da deputada Laura Carneiro, do PSD do Rio de Janeiro, o texto aprovado estabelece que não haverá crime quando a divulgação for necessária à administração da justiça, atender a interesse público devidamente justificado ou ocorrer com o consentimento da vítima. A proposta ainda altera o Código Civil para prever que o registro ou a divulgação de imagens de vítimas de crimes ou acidentes e de cadáveres poderão ser proibidos quando atingirem a honra da pessoa retratada ou tiverem finalidade comercial. Atualmente, a legislação já prevê restrições para a divulgação de escritos e imagens de uma pessoa nessas situações. O relator, senador Marcelo Castro, do MDB do Piauí, explicou

0: milhões de pessoas.
1: E a senadora Roberta Scioli, do Republicanos de Roraima, defendeu a adoção de medidas para ampliar a oferta de voos e reduzir o preço das passagens aéreas no estado. A parlamentar destacou que dados do Anuário do Transporte Aéreo apontam Roraima como o estado com a maior tarifa média do país e afirmou que a situação compromete a mobilidade da população.
2: Segundo a senadora, o elevado custo das passagens dificulta o acesso a serviços de saúde, educação e oportunidades de trabalho, além de afetar o desenvolvimento econômico do estado. Roberta Scioli informou que solicitou esclarecimentos ao Ministério de Portos e Aeroportos sobre as ações previstas para ampliar a concorrência e reduzir as tarifas.
3: Não queremos apenas explicações, queremos planejamento, compromisso e resultados. Roraima precisa de mais voos, melhores horários, maior concorrência e políticas públicas que reconheçam as particularidades da região norte. Porque morar em Roraima não pode significar pagar a passagem aérea mais cara do Brasil.
1: O plenário do Senado aprovou o pedido de urgência para análise do projeto que muda as regras do seguro rural. Com a decisão, a proposta que veio da Câmara dos Deputados não precisará passar pelas comissões do Senado e poderá ser votada diretamente pelo plenário. O presidente da Casa, Davi Alcolumbre, afirmou que o acordo para a votação foi construído com o governo e destacou o apoio do ministro da Fazenda em exercício, Dario Durigan, nas negociações.
2: E um acordo entre o Congresso e o governo viabilizou a edição da medida provisória que trata da renegociação de dívidas rurais para produtores de todo o Brasil.
1: Segundo o texto, a medida é uma resposta ao salto da inadimplência no setor, que praticamente dobrou nos últimos 2 anos. Repórter Douglas Castilho.
4: Diante desse cenário, resultado da maior recorrência de eventos climáticos extremos, como as enchentes do Rio Grande do Sul, e da instabilidade internacional intensificada por conflitos como as guerras na Ucrânia e no Oriente Médio, a medida provisória cria novas linhas de crédito rural e permite que a União participe de um fundo garantidor para cobrir operações de empréstimos aos produtores afetados por catástrofes naturais. Ao agradecer pela parceria com o ministro da Fazenda, Mário Durigan, a ex-ministra da Agricultura, senadora Tereza Cristina, do PP de Mato Grosso do Sul, falou da extensão da MP.
5: Atendendo não só o Rio Grande do Sul, mas a todo o Brasil, porque foi atendido não só os produtores que têm problemas de endividamento por conta de problemas climáticos, mas também por problemas de renda. Então, ampliou-se muito o escopo. Foi um ótimo acordo pelo Brasil.
4: A medida provisória, que tem eficácia imediata, será analisada por uma comissão mista de senadores e deputados federais antes de ser votada pelos plenários da Câmara e do Senado.
2: Edição de Paula Groba e trabalhos técnicos de João Lira, o Jornal do Senado fica por aqui. Acompanhe agora as notícias da Câmara dos Deputados. Boa noite.
1: Boa noite e até amanhã.
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7: Câmara prioriza atendimento de mulheres que sofreram perda gestacional.
8: Proposta cria sala exclusiva de perícia médica em crianças e adolescentes.
7: Comissão aprova penas à empresa que permite pornografia criada por IA.
8: Parlamentares analisam selo de inclusão para micro e pequenas empresas.
7: Boa noite. Avança na Câmara a proposta que cria o selo Empresa Inclusiva. O objetivo é reconhecer empresas de pequeno porte que contratam pessoas com deficiência, como informa a repórter Silvia Munhato.
9: A Comissão de Trabalho aprovou o projeto que cria o selo Empresa Inclusiva para micro e pequenas empresas. A ideia é reconhecer empresas de pequeno porte que promovam a inclusão de pessoas com deficiência em seus quadros de funcionários. A relatora, a deputada professora Marcivânia, do PCdoB do Amapá, defendeu a medida.
10: Eles vão ter um selo que vai dar credibilidade, vai fazer as pessoas também olharem para essas empresas de forma diferente, porque existe um sentimento, acho que de todo mundo, de valorizar empresas que tenham boas iniciativas.
9: O selo será uma certificação concedida pelo Poder Executivo, com validade de 2 anos, às empresas que cumprirem um conjunto de requisitos, como manter percentual mínimo de trabalhadores com deficiência, adotar medidas de acessibilidade física e digital e utilizar tecnologias assistivas. As empresas certificadas terão direito ao uso da logomarca oficial do selo, além de prioridade em programas governamentais. Segundo dados do Cadastro Geral de Empregados e Desempregados, citados na justificação do projeto,

0: Mais de 17 milhões de brasileiros possuem algum tipo de deficiência, mas menos de 1% dos vínculos empregatícios ativos correspondem a esse grupo. A legislação atual obriga apenas empresas com 100 ou mais empregados a reservar vagas para pessoas com deficiência. O projeto que cria o selo Empresa Inclusiva para empresas de menor porte será analisado agora pela Comissão de Defesa dos Direitos das Pessoas com Deficiência. Da Rádio Câmara de Brasília, Silvia Minhato.
1: Política.
2: Chico Alencar, do PSOL do Rio de Janeiro, avalia que o volume de emendas parlamentares previsto no orçamento de 2026 enfraquece a articulação entre os poderes. O deputado também afirma que os recursos, estimados em 61 bilhões de reais, distorcem o planejamento nacional.
3: Chico Alencar ainda aponta que a falta de rastreabilidade e transparência na destinação das emendas mantém práticas semelhantes ao orçamento secreto, com prejuízo para políticas públicas de saúde, educação, mobilidade urbana e infraestrutura.
2: Tadeu Venere, do PT do Paraná, repudia a indicação irregular de emendas parlamentares por pessoas sem mandato eletivo ativo. Na opinião do deputado, a tentativa de criar o que ele chama de poder paralelo gera constrangimento e a perda de credibilidade do Congresso.
3: Ao elogiar decisões judiciais recentes de bloqueio de bens e recursos contra dirigentes partidários e ex-parlamentares, Tadeu Venere reforça que a indicação de verbas é um direito exclusivo de quem foi eleito pelo povo. Ele cobra investigações e punições dos responsáveis por irregularidades.
2: Roberto Monteiro Pai, do PL do Rio de Janeiro, critica o uso que políticos fazem do nome de Deus para se aproximar do eleitorado. O deputado cobra coerência ética e respeito aos mandamentos religiosos nas condutas diárias e no respeito ao próximo.
3: Roberto Monteiro Pai alerta que todos prestarão contas de suas ações e palavras. O congressista destaca que, mesmo defendendo seu campo político, a direita evita ataques pessoais a seus adversários em respeito aos princípios que professa.
2: Eli Borges, do Republicanos do Tocantins, manifesta preocupação com o que considera ameaças à liberdade religiosa no Brasil. Ele cita a interrupção de culto evangélico por policiais e questionamento a uma oração feita em um fórum de conselheiros tutelares.
3: Eli Borges afirma que manifestações de fé vêm sendo tratadas com restrições crescentes em espaços públicos e religiosos. Ele assinala que o país precisa levar a sério a defesa da liberdade religiosa para evitar que cultos sejam limitados por decisões institucionais.
1: Ciência e tecnologia.
2: A comissão aprova punições a empresas que permitem pornografia criada por inteligência artificial. A repórter Júlia Lopes nos conta quais serão as penas.
4: A Comissão de Comunicação da Câmara aprovou um projeto de lei que prevê multas e sanções para empresas de tecnologia e redes sociais que permitirem a criação e a circulação de pornografia gerada por inteligência artificial, as chamadas deepfakes. Pelo texto, fica proibido o uso de IA para criar imagens ou vídeos de nudez e conteúdo sexual sem autorização da pessoa envolvida. No caso de adultos, a prática só será permitida com consentimento expresso. Já para menores de idade, a regra é ainda mais rígida. Qualquer conteúdo desse tipo é totalmente proibido, mesmo que não envolva pessoas reais. A proposta estabelece que empresas que descumprirem as regras poderão ser multadas em até 2% do faturamento do grupo econômico, limitado a 50 mil salários mínimos. Em casos mais graves, a punição pode chegar à proibição do uso de ferramentas de inteligência artificial. O texto aprovado é do relator deputado Jadiel Alencar, do Republicanos do Piauí. Ele afirmou que o objetivo da medida é proteger crianças, adolescentes e adultos contra a manipulação de imagem. Dados da ONG SaferNet mostram que denúncias de abuso sexual infantil online, muitas vezes envolvendo o uso de IA para a criação de deepfakes, cresceram e ultrapassaram 63 mil registros em 2025, o segundo maior número em 20 anos. Para o autor da proposta, deputado João Daniel, do PT de Sergipe, a ideia é promover uma internet mais responsável e garantir punição para quem comete crimes no ambiente digital.
5: Nós precisamos utilizar a inteligência artificial, as redes sociais, para o bem, para o amor, para a solidariedade, para a boa informação. Não podemos aceitar esse tipo de ação que é cometida por criminosos que utilizam a inteligência artificial e as redes sociais para prejudicar e cometer crimes através da internet.
4: O projeto também determina que conteúdos gerados por IA tenham identificação clara como marca d'água, indicando que são artificiais. Além disso, obriga as plataformas a remover rapidamente conteúdos ilegais e a manter canais acessíveis para denúncias. A proposta ainda prevê punições para quem produzir ou compartilhar deepfakes sexuais envolvendo menores ou adultos sem consentimento. Nesses casos, as vítimas poderão ser indenizadas por danos morais e materiais. A proposta que impõe sanções a empresas de tecnologia que permitem a circulação de conteúdo sexual pornográfico gerado por inteligência artificial sem consentimento segue agora para análise da Comissão de Ciência e Tecnologia. Da Rádio Câmara de Brasília, Júlia Lopes.
1: Segurança Pública.
3: Contrária ao projeto de lei que criminaliza a misoginia, Clarissa Tércio, do PP de Pernambuco, afirma que o texto ameaça as liberdades de expressão e religiosa sem garantir proteção efetiva às mulheres. Segundo sua leitura, a proposta ainda pode prejudicar a empregabilidade feminina e gerar insegurança jurídica.
2: Clarissa Tércio contesta a informação de que o grupo de trabalho que analisava o projeto aprovou por unanimidade o texto. De acordo com a parlamentar, todas as deputadas de oposição votaram contra e desmerecer esses votos já é, por si só, um ato de silenciamento e misoginia.
3: Já Maria do Rosário, do PT do Rio Grande do Sul, solicita aprovação imediata do projeto de lei da misoginia e faz um apelo pelo fim da obstrução da matéria. Ela argumenta que a proposta é urgente para salvar vidas e combater a escalada de violência contra as mulheres no país.
2: Maria do Rosário afirma que a violência de gênero mata 4 mulheres por dia no Brasil. A deputada critica o uso de discursos religiosos para justificar o ódio contra elas e observa que o projeto também ajuda a reduzir o número de crianças órfãos de vítimas de feminicídio.
3: Luiz Lima, do Novo do Rio de Janeiro, critica o posicionamento da bancada governista em votações que endurecem regras de cumprimento de pena para crimes hediondos. Ele defende punições mais rígidas como resposta ao aumento da violência contra diferentes grupos da população.
2: Luiz Lima sustenta que o combate à criminalidade exige medidas mais severas a quem comete homicídio e crimes contra crianças. O parlamentar afirma que a segurança pública deve proteger toda a população, sem distinção de raça, gênero, orientação sexual ou posição política.
1: Agricultura.
3: A Câmara aprovou e encaminhou para análise do Senado o projeto de lei que proíbe a comercialização de leite em pó importado reconstituído no Brasil.
2: A ideia é proteger o produtor brasileiro e garantir mais transparência ao consumidor, como informa a repórter Maria Neves.
6: A Comissão de Constituição e Justiça da Câmara dos Deputados aprovou o projeto que proíbe a reconstituição de leite em pó importado para que seja vendido na forma líquida no Brasil. Pelo texto, empresas que descumprirem a norma ficam sujeitas a multa de até R$1 milhão. O infrator também poderá sofrer suspensão do alvará de funcionamento de forma temporária ou definitiva. De acordo com a autora do texto, deputada Daniela Rainer, do PL de Santa Catarina, o produtor de leite brasileiro sofre uma crise sem precedentes, causada em grande medida pela importação de leite em pó, que é reidratado e vendido como leite fluido no mercado interno. De acordo com ela, além de defender os produtos nacionais, o projeto traz proteção para o consumidor.
7: Esse projeto de lei busca também que o consumidor saiba o que ele está consumindo, mas especialmente para que o nosso produtor de leite tenha o seu produto valorizado. Para que o agricultor brasileiro, o produtor de leite brasileiro, tenha, sim, condições de se recuperar e não tenha essa concorrência desleal batendo na porta dele todos os dias, que em muitos casos acabou inviabilizando a produção leiteira brasileira.
6: O relator da proposta na comissão, deputado Domingos Sávio, do PL Mineiro, também afirma que a medida busca proteger o mercado interno de práticas desleais de comércio. Segundo o parlamentar, a preferência pela utilização de leite nacional não configura discriminação arbitrária, representa apenas um instrumento legítimo de política pública voltada à proteção da cadeia produtiva do país. Domingos Sávio sustenta ainda que a norma não proíbe a importação do produto, somente busca restaurar um mínimo de isonomia entre o produtor nacional de leite e o produto reconstituído a partir de matéria-prima importada e subsidiada. O texto aprovado permite a reidratação do leite em pó para venda no mercado nacional somente em caso de desabastecimento do produto na forma líquida. Da Rádio Câmara de Brasília, Maria Neves.
1: Comissões.
3: A inclusão da injeção semestral contra o HIV no SUS esbarra em preço alto, segundo apontaram especialistas em debate realizado recentemente na Câmara. A reportagem é de Emanuele Brasil.
8: O Ministério da Saúde, especialistas e representantes da sociedade civil afirmaram em debate na Câmara dos Deputados que o alto custo e o monopólio imposto pela indústria farmacêutica dificultam a incorporação do medicamento Lenacapavir ao Sistema Único de Saúde. O fármaco que previne a infecção pelo HIV, com apenas duas injeções anuais, é defendido por especialistas e pela sociedade civil como a principal solução para reduzir o estigma e o abandono da prevenção diária em comprimidos. Embora o Lenacapavir já tenha o registro na Anvisa, ele ainda não está disponível no SUS. O medicamento passa agora por uma fase de definição de preço pela Câmara de Regulação do Mercado de Medicamentos. Somente após essa etapa é que o CONITEC, Comissão Nacional de Incorporação de Tecnologias no SUS, avaliará se o custo-benefício permite a oferta gratuita na rede pública. Coordenadora da mesa, a deputada Duda Salaber, do PSOL de Minas Gerais, ressaltou que a atualização das tecnologias de prevenção é fundamental para atender as populações mais vulneráveis de forma digna. A parlamentar é autora de um projeto de lei que declara o medicamento como de interesse público, passo que pode facilitar uma futura quebra de patente.
9: Nós não queremos um SUS refém do mercado. Nós queremos Lenacapavir no SUS e queremos vida acima das patentes.
8: O debate foi encerrado com a cobrança de que o governo federal defina uma estratégia clara para garantir o acesso ao Lenacapavir antes da Conferência Internacional de AIDS, que acontecerá no Brasil em julho. Da Rádio Câmara de Brasília, Emanuele Brasil.
1: Direitos Humanos.
2: O projeto cria sala exclusiva nas perícias médicas ligadas aos estados para atendimento de crianças e adolescentes.
3: O repórter José Carlos Oliveira tem mais dados sobre a proposta.
10: Em fase final de análise na Câmara dos Deputados, o projeto de lei cria sala exclusiva nos institutos médico-legais para atender crianças e adolescentes vítimas de violência. A proposta do deputado Marcos Polon, do PL do Mato Grosso do Sul, já passou pelas comissões de Segurança Pública e de Previdência. Resta apenas a aprovação da Comissão de Constituição e Justiça para o texto seguir diretamente para a análise do Senado. A relatora, a deputada Daniela do Vaguinho, do Rio de Janeiro, explica o principal objetivo da proposta.
11: O projeto enfrenta um problema muito grave, a revitimização. Hoje, muitas crianças e adolescentes vítimas de violência precisam passar por perícias em ambientes comuns dos IMEDs, dividindo espaço com adultos, inclusive suspeitos e pessoas em situações graves, o que é totalmente inadequado. Isso aumenta o trauma.
10: O texto prevê que os IMLs destinem locais exclusivos para esses jovens sem risco de exposição a situações intimidantes ou vexatórias durante o processo judicial. Daniela do Vaguinho ressalta que as secretarias estaduais de segurança pública e as polícias civis terão prazo de 2 meses para cumprir a regra a partir da transformação da medida em lei.
11: O que buscamos é garantir proteção, respeito e cuidado nesse momento tão delicado. São mudanças simples, mas muito significativas. Uma sala exclusiva rompe com a lógica atual dos IMLs, garante privacidade, evita o contato com adultos e suspeitos e com um espaço adequado e equipe preparada, a escuta é mais segura, o exame é mais cuidadoso e a prova mais qualificada.
10: A proposta segue diretrizes da Constituição e do Estatuto da Criança e do Adolescente quanto à proteção desses jovens diante de todas as formas de negligência, violência e opressão. Da Rádio Câmara de Brasília, José Carlos Oliveira.
1: Saúde.
2: A Câmara aprovou prioridade de atendimento no SUS para mulheres que sofreram perda gestacional. Entenda a medida com a repórter Sofia Peçanha.
12: A Comissão de Constituição e Justiça aprovou o projeto que garante prioridade de atendimento psicológico e social pelo Sistema Único de Saúde, o SUS, para mulheres que sofreram aborto espontâneo, óbito fetal ou perinatal. O aborto espontâneo ocorre quando a gestação é interrompida de forma natural. O óbito fetal ocorre quando o bebê morre ainda durante a gravidez. E o óbito perinatal envolve mortes registradas no fim da gestação ou nos primeiros dias após o nascimento. O texto aprovado altera a Lei Orgânica de Saúde, além de reunir outros 5 projetos que estavam sendo analisados em conjunto e que tratavam da humanização do luto parental, do atendimento especializado no SUS e da adoção de protocolos específicos para esses momentos por hospitais públicos e privados. A relatora das propostas nas comissões de Previdência e de Constituição e Justiça, a deputada Cris Tonietto, do PL do Rio de Janeiro, destacou que os serviços de saúde devem estar atentos para o sofrimento das mulheres cuja gravidez resultou em óbito do bebê.
13: Desse modo, resta mais que evidente a necessidade que haja acompanhamento profissional dessa gestante, a fim de que o luto, o sentimento de perda enfrentado por elas, seja devidamente conduzido.
12: Entre as medidas previstas estão: prioridade de atendimento psicológico, acompanhamento multiprofissional, separação de alas hospitalares para mães que sofreram perda gestacional e possibilidade de registro do nome escolhido pelos pais para bebês natimortos na sessão de óbito. Segundo o parecer aprovado, a proposta busca estabelecer diretrizes gerais de acolhimento e humanização no atendimento às famílias, sem detalhar procedimentos específicos em lei. O projeto também prevê medidas para evitar constrangimentos às mães em situação de luto durante a internação hospitalar, além de ações de orientação e capacitação de profissionais de saúde. Segundo a deputada Cris Tonietto, a proposta tem impacto direto no processo de recuperação emocional das famílias.
13: São medidas que, inclusive, levam em conta o tratamento respeitoso para com a família e, principalmente, para com a mãe, já que seu efeito também tem natureza psicologicamente benéfica e integrativa.
12: O projeto que garante prioridade no SUS para mulheres que sofreram perda gestacional será analisado agora pelo Senado. Da Rádio Câmara de Brasília, Sofia Peçanha.
14: Homenagem.
3: Paulo Teixeira, do PT de São Paulo, homenageia Valmir Rodrigues Chaves, conhecido como Bill do MST, falecido em abril. O deputado registra que a liderança popular contribuiu para a organização de trabalhadores do campo, assentamentos, cooperativas e comunidades rurais.
2: Termina agora o Jornal Câmara dos Deputados, produzido pela Rádio Câmara, com trabalhos técnicos de Wellington Teles e apresentação de Val Monteiro e Márcio Aquilissardi. Uma boa noite para você.
3: A Voz do Brasil volta amanhã. Boa noite.
14: Você ouviu?

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4: A Secretaria Estadual da Educação abriu o processo de seleção para a função pública de diretor de unidade escolar da Rede Estadual de Ensino. E a iniciativa é realizada em parceria com a Universidade Estadual do Tocantins. A designação para a função terá validade de 3 anos, podendo haver uma recondução mediante aprovação em novo processo seletivo. As inscrições são gratuitas e deverão ser realizadas exclusivamente pela internet, no portal da Unitins, no link da www.unitins.br/concursos. Cada candidato poderá escolher apenas uma escola no momento da inscrição. As avaliações ocorrerão nos municípios de Araguaína, Araguatins, Arraias, Colinas, Gianópolis, Guaraí, Gurupi, Miracema, Palmas, Paraíso, Pedro Afonso, Porto Nacional e Tocantinópolis.
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Janeiro, cumprimentando a Dona Maria do seu Avilino, Alvilino, né? Lá na Vicinal Portel, em Pacajá, no Pará. Obrigado, João Mineiro! Bom demais, deu um abraço aí no Chico Tozetti pra nós também. Obrigado, viu? Carlos de Rio Verde, Maurício, bom demais, tranquilo. Boa noite, aqui é o Carlos de Rio Verde. Será que o Rio Verde é de Goiás? É, Carlos... Carlos de Rio Verde, Goiás, um grande abraço. Nós vamos para o intervalo, já a gente volta.

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0: Minha gente do Brasil, são 21 horas e 2 minutos. Zé Mulato e Cassiano atendendo o pedido. A música O Homem e a Espingarda. Depois o Chitãozinho e Chororó, cantando lá para o estado do Maranhão e para o Brasil. A música Fio de Cabelo e ainda O Carro e a Faculdade. Valder e Misael, também pedida. 21 e 3 agora.
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